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16: 9:09, voltamos com a noite na Espaço, no oferecimento Energia Esportes, Boutique Animal. 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A Mafa conta com você. 9:10, deixa eu mandar os abraços, pessoal que tá na sintonia e interagindo através do WhatsApp da Espaço. Lucila do Amaral, muito obrigado pela mensagem, pela participação. Também aqui recebo o recado do César Almeida. Obrigado, César, pela participação. Querida Iracema Pereira Chaves, todas as noites, sempre na escuta. Boa noite para o Cassiano, também mandando um recado. Querido amigo, meu irmão Roberto Salvati, participando. Véspera de sexta, esperando a esposa Débora sair do trabalho e ouvindo a Espaço. Grande abraço, irmão. Obrigado pela companhia. E um abração também para Débora e toda a família Salvati. Marcelo, obrigado pela mensagem. Também, querido amigo Luciano Silva, direto do bairro Vila IP, como sempre, sintonizado, participando em Caxias. Turma que está mandando recado através do nosso WhatsApp 549-9611-1971, aqui em Farroupilha, nesse momento, 5 graus a temperatura. Daqui a pouquinho tem previsão do tempo. Agora tem mais música. Na Espaço tem Titãs e Marisa Montes.

9h34, 5 graus em Farroupilha, à noite, né? Espaço, faz um rápido intervalo. Na sequência, muito mais pra você aqui na Rádio dos Melhores Ouvintes. 9h34, já voltamos.

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8: 20 para as 10, estamos de volta com a noite na Espaço, no oferecimento Boutique Animal, Energia Esportes, 5 graus em Farroupilha, churrascaria Ronda Charrua atende ao meio-dia, de terça-feira a domingo. No site da Espaço, informações, destaques aqui de Farroupilha, a inauguração da nova unidade da Rodonaves, que ocorreu na noite dessa quinta-feira, um mega complexo aqui em Farroupilha, contou com um belíssimo evento com cobertura da Espaço FM, você acompanha reportagem completa e também as fotos desse evento. É o espaço que era a antiga transportadora Plimor, mas já naquele espaço e também onde é que tinha um estacionamento da Plimor, foi levantado também um grande pavilhão, a gigantesca Rodonaves, uma grande empresa do ramo logístico instalada aqui em Farroupilha, agora quilômetro 61 da 122. Matéria com todas as informações, tudo no site da Espaço. Deixa eu mandar aqui os abraços. Quem tá na companhia, Irani, muito obrigado. Quem também tá participando, Marcelo de Vila Flores, pede rosa tatuada. Valeu, cara, obrigado pela mensagem, tá curtindo a programação. Também o Marcelo, obrigado Marcelo pela mensagem, a outro Marcelo, dois aqui que mandaram mensagem ao mesmo tempo, mandando abraços e curtindo a noite na Espaço. 9 horas com 41 minutos, vamos com música, chegando Roupa Nova.

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0: 10:05. Um intervalo agora na noite, né? Espaço. Na volta, a gente passa a previsão do tempo nesse momento em Farroupilha, 5 graus com tempo aberto. 10:05, já voltamos.
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2: O mamão auxilia na digestão. Consumir mamão no café da manhã ou após as refeições favorece o funcionamento intestinal e traz mais leveza e saciedade no seu dia a dia. A vida é melhor quando se tem saúde.
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0: 10:10, estamos de volta com a noite, né? 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Para os próximos dias, segue a sequência de sol durante as manhãs e as tardes e as noites com céu estrelado, uma que outra nuvem, mas não chove, pelo menos até a segunda-feira. Então, domingo continua o sol predominando até domingo e vai subindo a temperatura. Amanhã a máxima é 14, sábado é 15 e domingo a máxima é 18 graus. Nós já estamos começando a viver a Romaria de Caravaggio. Vai ser na terça-feira o dia que ocorre a festa em honra à Nossa Senhora, mas provavelmente a maior concentração do público deve ficar para o fim da semana, apesar que é feriado aqui em Farroupilha, em Caxias, outros municípios da região, mas deve, principalmente, final de semana, ter maior movimentação. Se isso de fato ocorrer, teremos tempo aberto nesses dois dias de maior público, porque sábado e domingo tem sol e dá uma esquentada. A segunda-feira tem, nesse momento, uma probabilidade de 50% de chuva ao longo do dia, segue 18 graus a máxima. Terça-feira aumenta a chance, 70% de probabilidade de chuva ao longo do dia, com máxima em 17. Essa informação é importante para o pessoal se programar, portanto, quem pretende fazer a romaria, pessoal aqui de Farroupilha, de Caxias, que é os dois maiores fluxos em direção ao santuário, a segunda e a terça-feira, que é o dia de Nossa Senhora de Caravaggio, deve ter chuva. Como eu falei, o fim de semana é de sol e dá uma esquentada. Já segunda e terça, a chance tá, a previsão está indicando uma chance de chuva. Repetindo para essa sexta-feira, sol com nuvens, máxima 14 graus, sobe em comparação com essa quinta, que durante o dia 10, 11 graus, com mínima em 3, amanheceu com 3 graus aqui em Farroupilha. 10 horas com 12 minutos, agora nesse momento está 5 graus. Vamos com música, aqui no espaço tem Alexandre Pires.
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1: Em ponto 11 da noite, abrindo a reta final, a última hora da noite, né? Espaço dessa quinta-feira, a gente faz um intervalo e na volta mais música boa aqui na Rádio dos Melhores Ouvintes. 11 horas com um minuto, já voltamos.
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1: 11:11, estamos de volta com a noite na Espaço, num oferecimento Energia Esportes, Boutique Animal. 5 graus nessa noite aqui em Farroupilha. Passar os resultados, tinha brasileiros em campo hoje pelas competições continentais, o Corinthians, tá? Deixa eu só atualizar se tá tudo certo, tá empatando com o Peñarol por 1-1. E na Copa Sul-Americana, Atlético Mineiro tá vencendo o Cienciano, aliás, já venceu, terminou 2-0. O Grêmio ontem venceu o Palestino do Chile por 2-0 na Arena. E já está classificado para os mata-matas, só que busca agora a primeira colocação do seu grupo, que aí vale vaga direto nas oitavas de final. Só que daí é na última rodada, jogo direto, confronto direto contra a equipe do Montevideo, que é o líder do grupo. E tem que ganhar o Grêmio na Arena, obrigatória vitória para roubar a primeira liderança do grupo. As atenções voltam-se agora para o Campeonato Brasileiro. Dupla Grenal joga no fim de semana, faltam 2 rodadas para depois ter a pausa para a Copa do Mundo. Aí é 2 meses sem jogos da dupla Grenal. O Grêmio enfrenta o Santos em casa, na Arena vai ser no domingo, vai ser o sábado esse jogo, deixa eu ver certo as datas. Aqui que está abrindo, o Grêmio e o Inter vão jogar no sábado, às 5 da tarde, Vitória e Inter no Barradão, lá em Salvador, e depois às 19, Grêmio e Santos. 11:12, aqui na Espaço, Charlie Brown Jr.

0: 11h32, reta final da noite, né? Espaço e intervalo. Na volta, o bloco final do programa dessa quinta-feira. Tempo aberto, noite bonita, mas com muito frio. 5 graus. 11h32.
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0: 11h36, estamos de volta à reta final da noite na Espaço, no oferecimento Energia Esportes, Boutique Animal. 5 graus neste final de quinta-feira. A gente ouviu no bloco comercial a chamada para a 147ª Romaria em honra a Nossa Senhora de Caravaggio. No site da Espaço já tem muitas informações da cobertura completa que a Espaço vai realizar. E você vai acompanhar tudo sobre a Romaria através 100.9 FM, também no nosso site, aplicativo e nas nossas redes sociais, especialmente Facebook, Instagram e também no YouTube. Muito material da nossa equipe de jornalismo. Você vai acompanhando, já tem a matéria também no site do Espaço, anunciando daqui a pouquinho, amanhã, vai ter entrevistas, hoje, durante o fim do expediente, o reitor do santuário, padre Ricardo Fontana, também nos passou informações e amanhã entra nos nossos noticiários no Panorama e também no site, no aplicativo e nas redes sociais da Espaço. 11:37, a Romaria começa já no sábado, sábado, domingo, segunda e na terça-feira, que é o dia em honra a Nossa Senhora. 11:37, reta final da noite no Espaço, chegando esse último bloco com Cazuza.

11:52, fim de papo na noite, né? Espaço dessa quinta-feira, muito obrigado pela sua companhia, voltamos nessa sexta às 8 horas, logo após a Voz do Brasil. No site da Espaço, Farroupilha ganha protagonismo logístico com o início das operações da Rodonaves. Prefeito Jonas Tomazini confirma Floripe Sim como novo secretário de gestão e governo. Batalhão de choque prende homem com maconha, crack e arma em Farroupilha. Polícia prende suspeito de aplicar golpe em aluguel de imóveis em Bento. Homem preso com drone e drogas no interior de Caxias. Identificado idoso morto em acidente na 453 em Carlos Barbosa. Casal de idosos morre em incêndio de casa em São Cepé. Batalhão de choque capacita policiais para operação de novo veículo blindado. Prefeitura de Caxias aplica multa de R$750 mil à concessionária de iluminação pública. Esses e outros destaques, site aplicativo, redes sociais, Facebook, Instagram, Espaço FM. Nós encerramos com Engenheiros do Havaí e a Espaço volta às 6 da manhã com o programa Rogério Portolan. Boa noite, boa sexta-feira, até mais.

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4: Muito bom, muito bem. Com licença. Bom dia. 6 horas no ponto. Temperatura aqui no prédio da Espaço FM, Avenida Paulo Brolho, com a 13 de maio. Estamos com 5 graus positivos. A previsão para hoje é de tempo nublado e a máxima entre 15 e 17 graus. Frio. A sensação não tá tão braba como a gente teve em dias passados, como tava na noite passada, no começo da madrugada. Mas frio, gente, 5 graus por aqui, certamente pontos da serra com temperatura inferior, máxima entre 15 e 17, previsão é de tempo nublado. Vou pedindo com licença, desejando excelente, produtiva, positiva sexta-feira, fim de semana de Romaria ao Santuário Diocesano Nossa Senhora de Caravaggio. Fim de semana muito especial, feriadão para muitos. Terça-feira, feriado municipal, também em Caxias do Sul, outras cidades. Farroupilha, Caxias, Buscaíno Imóveis e Projetos, Cooperativa Vinícola São João, Sesc, a força do sistema Fé Comércio ao seu lado. No Ligou, Pediu, Ouviu, muito obrigado. Aqui uma versão de uma música linda do The Hollies, na voz do Chitãozinho Chororó, com o Roupa Nova. pra combinar com a temperatura de 5 graus, Don't Let Me Down se transformou em Frio da Solidão.

Coisa linda, coisa linda. Mas a versão original mais linda ainda. Só o flashzinho. Provocou, tá aí. 6:06. Frio da solidão. A versão original é Don't Let Me Down, do The Hollies.

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1: Música boa, todo mundo gosta de música boa pra vida inteira. 6:10, bom dia. Padre Marcelo, bom dia.
2: Ave Maria, cheia de graça, o Senhor é convosco. Bendita sois vós entre as mulheres. Bendito é o fruto do vosso ventre, Jesus. Santa Maria, Mãe de Deus, rogai por nós, pecadores, agora e na hora de nossa morte. Amém. E que desça sobre você, sobre o nosso Brasil, sobre nossas famílias, a bênção do Deus Todo-Poderoso, Pai, o Filho e o Espírito Santo.
1: Amém. Amém. Saúde, saúde, segurança, proteção, trabalho, felicidade. Amém. Bom dia, bom dia. Estamos aqui na Espaço FM, sexta-feira fria, 5 graus. A máxima para hoje, entre 15 e 17 na Serra Gaúcha. Previsões da meteorologia. Nossa Senhora de Caravaggio, rogai por nós. Nossa Senhora de Caravaggio, rogai por nós. Fim de semana de Romaria Caravaggio. Fim de semana na terça-feira que vem. Semana que vem, terça-feira, é o dia dela, de Nossa Senhora de Caravaggio. Todo dia de Nossa Senhora de Caravaggio. Nossa Senhora de Caravaggio, rogai por nós. Padre Johnny, bom dia. Bom dia, que privilégio estar com a gente. Padre Ricardo, ontem nos presenteou um presente lindo para a vida inteira aí, uma imagem de Nossa Senhora, né? Já benta, enfim, lá mesmo no santuário, impecável aí. Tá com a gente aqui no prédio, aqui no estúdio da Espaço. Tá aqui ao lado, tá na onde tem a chamada discoteca da Espaço. Essa eu vou levar para casa, pode ter certeza também. Padre Ricardo, muito obrigado aí. Toda a equipe, Padre Johnny, toda a equipe aí do santuário, uma romaria impecável. O ponto alto, gente, vai ser. Mas segunda-feira vai ser direto, gente. É sábado, domingo, segunda e terça-feira. Padre Ricardo, tá no YouTube, gente. Matéria de ontem, hein? Entrevista completa com o padre, todo o serviço aí pra Romaria. Nossa Senhora de Caravaggio, rogai por nós. Bom dia, 6:12. Temperatura 5 graus. Nossa Senhora Aparecida, Santa Ana, São José, São Joaquim. Santo Antônio, rogai por nós. Nossa Senhora de Fátima, grupo de orações. Nossa Senhora de Fátima, tá com a gente todo dia. Todo dia, muito obrigado. Terceiro Distrito, Nova Sardenha. Essa turma linda, querida. Nossa Senhora Imaculada Conceição. Nossa Senhora da Saúde, rogai por nós. Quem tá na estrada, sexta-feira, muita gente voltando para casa. Quem tá saindo de casa agora, quem tá na rodagem, São Cristóvão, rogai por nós. São Cristóvão, bom dia, bom dia. Para quem tá na estrada, São Brás nos proteja. 6:13, muito obrigado, bom dia. Edilson Gomes, Edilson, um abraço, Edilson, nas ondas da Espaço FM. Edilson, bom dia para ti, excelente sexta-feira. Mari Jacovás, bom dia, boas-vindas. Valderes, obrigado pelo presentão aí, uma play aqui pra gente colocar. Muitas eu não conheço, tô indo atrás. Bom gosto tem que levar a sério aí, dica boa aí, muita coisa que não conheço, vou atrás aí. João Dias, muito obrigado, tempo nublado, Nova Sardenha, temperatura, deixa eu ver aqui, qual é a temperatura, Nova Sardenha, 9 graus por aí? 9 graus, sensação térmica de 4. Muito obrigado, alô Nova Sardenha, João Dias, muito obrigado. Deixa eu abraçar aí pelo rádio aqui, um carinho grande. Florianópolis, Leonardo Viegas, apesar da manhã gelada, despertando, pisando fundo no otimismo e blindando o coração com fé, com a certeza de que o melhor está por vir. Um abençoado dia nas ondas da Espaço FM. Leonardo Viegas, Florianópolis, nas ondas da Espaço FM. Nosso muito obrigado. Interatividade sempre muito bem-vinda. Vai pro 99611-1971. Carolina Vitória Rossi, muito obrigado, nas ondas da Espaço FM. Bruno Borba, nas ondas da Espaço FM. Família Piorezan, muito obrigado, das ondas da Espaço FM. Juliana Wegner, muito obrigado. Família Denicol, sempre nas ondas da Espaço, muito obrigado. Aqui um recado, Luísa Schneider, Frota, nas ondas da Espaço FM, muito obrigado. obrigado, família Manfro, Marina, muito obrigado, família Bueno, nas ondas da Espaço FM, Ivonia, muito obrigado, aqui o carinho, sim, saúde para vocês também, dona Irma, muito obrigado, nas ondas da Espaço FM, manda para cá teu recado, o WhatsApp é o 99611-1971, quero homenagear os pais Pedro Quiene e Neiva Campeão Quiene, que hoje completam 55 anos de casamento, as filhas Paula e Carla, os netos amados Rafael e Pedro Luiz, aqui também Amanda junto, muito obrigado Paula, e um privilégio assim gigante, família Quiene, a dona Neiva Campeão Quiene, senhor Pedro Quiene, muito obrigado sempre nas ondas da Espaço FM, pessoal da CBF, bom dia. 50 anos da CBF, vão estar hoje agradecendo Nossa Senhora de Caravaggio numa celebração às 9 da manhã. Pessoal da CBF, pessoal do futsal, alô Carlos Barbosa, muito obrigado. Pessoal também aí de Caravaggio, pessoal do restaurante, do hotel, aqui, bem te vi, muito obrigado. Rodear a turma toda, Rodinei, um abraço, bom trabalho pro pessoal nas ondas da Espaço FM. Tô recebendo informação aqui, falecimentos também. Obrigado, pessoal da Fornec Matana. Falecimento de Valdir de Dordi. Valdir de Dordi, 68 anos, às 8 horas da manhã, tem participação na íntegra. Bom trabalho, equipe Fornec Matana. 6 horas e 16 minutos. Só deixa eu fechar a rodada aqui. A gente pegou pesado anos 60, comecinho de 70. Ivan, muito obrigado, Ivan. Ivan, manda pra cá uma play linda aqui. Na onda do The Hollies.

Jovem no Contato, na Hora da Saudade. E tem aquelas músicas lindas, que são orações musicadas, tipo essa aqui, Deus e Eu no Sertão, Fletezinho, Vitor e Léo, nas ondas a espaço 6 e 18. Pode cantar junto, Fletezinho, vai.

Shopping Show já promete aí. Fechar a contar, vamos trabalhar. 6h20, bom dia. Mais 12 rapidinho, flashzinho de Coisa della Vita. Eros Ramazzotti com a Tina Turner. Já começa a clarear, frio. Temperatura 5 graus. Tempo tá nublado na Serra Gaúcha. 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Castelo Amaro e San Diego.

mensagem fecha 6h22. Só um flashzinho, não dá tempo, gente. Joga na programação direto. Saudade do Christian Ralph. 6h22, bom dia.

0: Sexta-feira, muito obrigado, família Bertoni. Muito obrigado, Priscila, nas ondas do rádio. Rudinei Torres, alô, Rudi. Alô, Caravaggio. Bom dia, abençoado final de semana festivo, Nossa Senhora de Caravaggio. Rogai por nós, Rudinei Torres, morador aí de Caravaggio. Rudinei, nos abasteça com imagens privilegiadas aí onde você mora em Caravaggio. Ele tá aí na esplanada, 4 graus no digital, em frente ao santuário. 4 graus. Positivos. Muito bom. Deixa eu agradecer também família Bolsói, aqui ó, no digital, menos 1.8. Olinha Eli, muito obrigado. Família Bolsói, um presentão. Leandro, um abraço pra ti e pra família toda. Alô, Linha Eli, nas ondas da Espaço FM. Nosso muito obrigado. Brigada Militar, presente na 147ª Romaria. Eduardo, bom trabalho pra turma toda. Família Wolf, William, nas ondas da Espaço FM. Família Pelicioli, Vinícius, muito obrigado. 6:24.
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2: A inteligência artificial auxilia na criação de conteúdo. Ferramentas digitais conseguem gerar ideias, revisar textos e apoiar produções criativas para diferentes áreas profissionais. 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
0: Agora 6:28, bom dia, temperatura, estamos com 5 graus aqui, centro Farroupilha, aqui no prédio da Espaço FM, com a 13 de maio, 5 graus. Tem locais com temperatura mais baixa, mais alta, mas a média para a região hoje entre 4 e a máxima entre 15 e 17. Previsões. Previsão é de tempo nublado. 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Farroupilha ganha protagonismo logístico com o início das operações da Rodonaves, uma das maiores transportadoras do Brasil, em Farroupilha, inauguração ontem. Jonas Tomazini confirma Floripa Sim como novo secretário de gestão e governo. Batalhão de choque prende homem com maconha, crack e arma em Farroupilha. Polícia prende suspeito de aplicar golpe em aluguel de imóveis em Bento. Homem é preso com drone e drogas no interior de Caxias. Identificado idoso morto em acidente na rodovia 453. Ontem de madrugada, ontem em Carlos Barbosa, Arduino Martini, 79 anos de idade. Casal de idosos morre em incêndio de casa em São Cepé. Quarto batalhão de choque capacita policiais para operação de novo veículo blindado. Prefeitura de Caxias aplica multa de 756 mil à concessionária de iluminação pública. Foragido da justiça é preso. Caxias do Sul, polícia prende homem por tráfico de drogas. Centro de São Marcos, Lula publica novas regras para redes sociais e amplia poder de fiscalização. Farroupilha mantém investimentos em recuperação de áreas atingidas pelas chuvas. Prefeitura guarda autorização federal para ampliar vacinação contra a gripe. Farroupilha recebe 132 kits do programa Mãe Gaúcha. Realiza Espaço FM cobertura e realiza cobertura impecável nesse fim de semana e também na segunda e terça-feira, 147ª Romaria, as festas e eventos que ocorrem neste final de semana. SESC mobiliza Farroupilha com programação especial Dia do Desafio na quarta-feira. Soprano realiza feirão de vagas de emprego nesse sábado. Trecho a empresa lá em Caxias do Sul, mas é para a região inteira. Para a região inteira, festival do... Ah, um detalhe, alô Bento Gonçalves, vem aí para junho, a partir do dia 4, Fenavinho e Expo Bento. Só que nesse fim de semana tem festival Fenavinho em Bento Gonçalves. EspaçoFM.com.br, atendimento rápido da CSG, salva motorista após infarto na rodovia 240. 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
2: Fique atento, com grande quantidade de água em sua composição, a melancia é uma excelente escolha para dias quentes e contribui para manter o seu corpo hidratado. A vida é melhor quando se tem saúde.
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0: 6:31 temperatura, estamos com 5 graus. A notícia, gente, que vira destaque, porque isso que de tabela todo mundo sai ganhando, de tabela todo mundo sai ganhando. Quando uma mega empresa vem para cá, não só questão de impostos, a questão de geração de empregos, e no caso aqui da Rodonaves, é circulação de muita gente que vem para Farroupilha. Ontem, a inauguração da Rodonaves, aí no Distrito Industrial de Farroupilha, na antiga transportadora Plimor, só que foi ampliada a área, um mega empreendimento. Aqui um empreendimento, um investimento de mais de 15 milhões de reais para Farroupilha. Deixa eu colocar no ar algumas manifestações aqui. A reportagem da Espaço FM, Gabriel Marqueto e Luiz Carlos Miller, que fizeram a cobertura ontem à noite. CEO da Rodonaves, Unidade Farroupilha, Regis Tietker. Regis, por favor.
7: Estamos muito felizes, um dia memorável na história da Rodonaves, um investimento muito importante que a gente fez aqui, o principal investimento do ano, e pretendemos a partir dessa unidade conectar de forma mais ágil, mais rápida, com mais qualidade a Serra Gaúcha com todo o Brasil. Essa localização, Farroupilha, está logisticamente muito bem localizada. Esse entroncamento aqui da RS-122-423 é um lugar estratégico, então aproxima muito a produção, toda a economia da Serra Gaúcha com o resto do Brasil, assim como trazer insumos da indústria do norte, o que for necessário para melhorar a competitividade e sucesso dos nossos clientes aqui na Serra Gaúcha.
8: O local, por ser um local de grande movimentação de veículos pesados, veículos grandes, carretas, a entrada está acessível, como é que ficou toda a logística?
7: Sim, nós temos um movimento diário mais intenso de coletas e entregas, então a gente vai fazer a coleta ao longo do dia, traz a carga, mas as grandes carretas nossas saem ao longo da noite, então a carga é processada no final da tarde, ela se prepara, as carretas são estufadas, então, e a partir da noite ela sai. Então, pra gente, sabe que é um lugar estratégico, muito movimentado, mas também vai gerar uma competitividade pra gente, porque reduz os custos, está muito bem posicionado em relação a todas as cidades aqui da Serra Gaúcha, toda a indústria, então a gente entende que foi um grande investimento no lugar certo.
8: São volumes fracionados que estarão sendo remanejados nesse local?
7: Sim, nosso foco aqui sim é nossa carga fracionada. Rodonaves é das empresas, das top 3 maiores da carga fracionada do Brasil, e esse é o perfil da nossa carga.
8: Bem-vindo a Farroupilha e sucesso.
7: Muito obrigado, Miller, desde a nossa chegada ontem aqui, todos vocês acolheram muito bem, o prefeito, todo mundo, desde a nossa chegada, estamos muito felizes com toda a acolhida, independente do frio aqui, estamos com o coração caloroso aqui nesse dia tão importante da nossa história.
0: Pra nós também, vai pra história, Rodonaves chegando com muita força aqui em Farroupilha, mega empreendimento. Deixa eu ver algumas manifestações, Guilherme Bortoncello, da família Bortoncello, da transportadora Plimor, né? Comandando essa área toda, Guilherme.
9: A Rodonaves sempre foi um grande parceiro nosso, né? Vamos dizer assim, era concorrente, mas não era, né? Na nossa época. Nós sempre tivemos um bom relacionamento com o seu João na época. A amizade no transporte continua mesmo nós não estando mais atualmente, né? E o espaço aqui merecia uma empresa do porte da Rodonaves, né? A gente sempre conversava entre a gente lá, dizendo, pô, esse lugar, ele precisa ter uma empresa de porte, uma empresa de impacto, né? E a gente enxergou e viu, né, que a Rodonaves seria a ideal para estar aqui. E foi bom, né? Foi bom que tudo deu certo, né? Concretizamos a parceria ano passado, né? E o projeto veio de vento e popa, né? E aí estamos aqui hoje na inauguração. Esperamos que eles sejam bem-vindos aqui à cidade, né? A Farroupilha, uma cidade próspera, um centro logístico. Eu digo assim, ela está no meio, né, de tudo. A gente está muito próximo de região metropolitana, Vale do Caí, Vale dos Sinos, né? Enfim, a gente está muito perto de tudo. Diria que aqui 90% do PIB gaúcho a gente consegue abranger de forma muito rápida, né? E isso encantou eles.
8: No local, Guilherme, uma reforma também na infraestrutura para comportar as necessidades da Rodonaves?
9: Sim, o prédio antigo, a gente teve que fazer algumas adequações, né? E aí o prédio novo aqui onde nós estamos, aí a gente desenhou a quatro mãos, né? Nós em conjunto olhamos, né, o tamanho, a necessidade que eles precisavam, e aí chegamos nesse prédio aqui, prédio de quase 4.000 metros quadrados, que comporta com certeza toda a necessidade que eles têm daqui e para frente.
0: Guilherme, parabéns aí, família Bortoncello aí ligada nessa vinda da Rodonaves para cá. Um abraço, família Bortoncello, senhor Plênio, Guilherme, Juliana, família toda, prefeito Jonas, feliz da vida aí com esse mega empreendimento chegando, mais uma transportadora. Farroupilha começa a virar destaque no cenário nacional, questão de logística. Prefeito Jonas.
10: Nós estamos muito felizes de receber mais um grande empreendimento aqui no nosso município. Farroupilha vem se consolidando como um hub, né? Um centro logístico aqui da Serra Gaúcha e até mesmo do país, porque daqui sairão cargas direto para São Paulo e para outros estados do Brasil que sairão aqui de Farroupilha e que vai inclusive diminuir o tempo de entrega dessas mercadorias, sejam de empresas farroupilhenses ou da nossa região, através dessa operação da Rodonaves que está começando nesse momento aqui em Farroupilha. A gente acolhe, né, o seu João, a dona Vera, Itaquera e toda a família Rodonaves, mas também a gente quer agradecer aqui o seu Plínio, que é o empreendedor do local, que fez todos os investimentos para que pudesse receber também essa grande empresa aqui no município. Então, o seu Plínio Bortoncello tem também uma grande participação e a gente agradece essa confiança por receber mais esse investimento aqui. A gente está muito feliz porque aqui serão geradas novas oportunidades de emprego, pessoas que vão ganhar oportunidades também de ter a sua vida melhorada através do seu trabalho aqui na Rodonaves e que certamente vai agregar também novos tributos e mais desenvolvimento para o município de Farroupilha.
2: A localização estratégica de Farroupilha foi um fator chave para a implementação da Rodonaves?
10: Uma empresa desse tamanho, ela faz muita pesquisa. Ela pesquisa onde é o melhor local, ela pesquisa onde vai ter as melhores rodovias, ela pesquisa onde vai escoar a sua produção, ou nesse caso, o transporte que ela efetua, e ela identificou aqui em Farroupilha, como outras transportadoras têm identificado, uma grande oportunidade. Então, sim, a gente percebe que essa pesquisa toda que foi realizada fortalece ainda mais a posição do nosso município. E a gente está muito feliz também por saber que os princípios, que os valores que a família Rodonaves estão trazendo para Farroupilha é os valores que a gente tem desde lá dos nossos primeiros imigrantes: fé, família e trabalho. E assim a gente tem certeza que vai ser mais uma parceria de grande sucesso.
2: Prefeito, aproveitando por falar em fé, vem aí mais uma Romaria de Caravaggio, teu convite, o que dá para ampliar dessa edição?
10: Olha, a gente também tem trabalhado muito em conjunto com o nosso reitor do santuário e toda a equipe, Padre Ricardo Fontana. O município, através de diversas secretarias, auxiliou na questão da infraestrutura e nós estamos preparados. Tomara que tenhamos aí uma grande Romaria. A gente quer convidar a todos os farroupilhenses, mas também todo mundo que está nos ouvindo através da Rádio Espaço, para nesses dias 23, 24 e 26 estarem presentes na 147ª Romaria ao Santuário de Nossa Senhora de Caravaggio.
2: Expectativa de um grande público para findar esse mês de tantos eventos na nossa Farroupilha.
10: É verdade, a gente teve entrada, teve anúncio de investimento, teve inauguração de empresa e agora, claro, o ponto alto com a Romaria Caravaggio, e a gente pede, né, que Nossa Senhora nos abençoe sempre e que possa também abençoar para que a gente tenha uma grande Romaria e assim encerrar o mês de maio com grandes conquistas.
0: Prefeito Jonas, bom trabalho, excelente sexta-feira. Prefeito Jonas, que anunciou ontem o nome do novo secretário municipal de gestão e governo, que ocupa aí o lugar que estava com o Tiago Galvão desde a administração passada. É o Flori Pessin. O Flori Pessin, que foi diretor das lojas Colombo por um tempo, foi vice-presidente da SIC no mandato do Daniel Bump no segmento comércio, assume a gestão e governo. O Flori assume na quarta-feira, depois do feriado. Tem várias manifestações aqui da chegada da Rodonaves aqui em Farroupilha, essa mega transportadora. Farroupilha ganha protagonismo logístico com o início das operações da Rodonaves. Libero mais manifestações em seguida. Nas ondas da Espaço FM, Neuza Pieta. Neuza, bom dia, Neuza. Deixa eu colocar aqui um recado. A Neuza está viajando a caminho da minha terra natal, São Jorge, com o coração cheio de emoção, para viver um momento especial, onde tive a honra de ser convidada para ser jurada da escolha das soberanas lá de São Jorge. Será uma noite incrível, repleta de beleza, simpatia, cultura e muita emoção. São 6 meninas lindas, cada uma com sua essência e brilho próprio, e tenho certeza de que quem for escolhida vai representar nossa cidade com muita elegância, humildade e amor. Neuza, nos mantém informado aí, dá uma de repórter pra gente aí, né? Manda fotos, enfim, evento lindo. Alô, São Jorge. Neuza, boa viagem, muito obrigado. Ainda nada do sol acordar, previsão é de tempo nublado hoje, viu, Irani? Principalmente de manhã, mas o visual tá bonito aí, nas fotos lindas. Rami Augusto, boa viagem aí, Rami, bom trabalho já cedinho a partir das 7 aí no HG, no Hospital Geral. Rami, um abraço aí pra toda a turma toda aí, bom trabalho. 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

0: Pela Rodonaves Unidade de Farroupilha.
1: Eu acredito que é uma oportunidade para nós estarmos aqui numa região de muitas oportunidades. A Rodonaves ganha com isso, a região ganha com isso, trazendo oportunidades para os nossos clientes, né? Dando conexões aí com as grandes regiões do Brasil inteiro, conexões diretas daqui e entregando um prazo muito positivo aí para todos os clientes, sendo um diferencial também para eles aí, para os seus próprios negócios evoluírem aí na região.
2: E a partir desse momento, com quantos colaboradores a unidade trabalha?
1: Aqui na filial nós iniciamos com o CNPJ nosso já faz um ano, né? A gente iniciou em maio do ano passado, operando na estrutura lá em Caxias do Sul. E nesse meio tempo aí a gente já dobrou de tamanho, a gente já está acima de 90 colaboradores, 91 colaboradores exatamente, aqui na cidade. E a nossa expectativa aí é ampliar agora, fazer o turno 24 horas, né? Para a gente operar o centro de transferências de carga. E assim, acredito que mais umas 30 a 40 pessoas aí, nos próximos dias aí, a gente vai incorporar aqui no nosso time.
2: E nesse primeiro momento, Thiago, o que já trabalha em termos de transporte de cargas?
1: Hoje a gente está muito forte na autopeça, têxtil, né? Cargas fracionadas em geral, né? Isso aí é o nosso forte, é o que a gente procura, é o DNA da nossa empresa. A gente começou na entrega fracionada e é assim que a gente pretende expandir aí no futuro. A empresa cresceu muito, mas o nosso DNA de simplicidade, de humildade sempre, de muito trabalho. Eu estou em Farroupilha desde 2001, eu estudei no seminário aqui em Farroupilha, não sou natural daqui, mas me sinto farroupilhense e gosto muito da região. Entrei na Rodonaves há 7 anos atrás e eu me surpreendi com o tamanho da empresa, a cultura da empresa, sou apaixonado pela Rodonaves e sentia falta de ter a nossa marca aqui, de ser reconhecido aqui, até porque a Rodonaves é uma das maiores transportadoras do Brasil e está no caminho de ser a maior transportadora em cargas fracionadas. Então, para mim, é um orgulho, é emocionante hoje estar aqui em Farroupilha e ser o gestor da nossa filial aqui nesse município aqui, que me orgulha tanto.
2: É o que eu ia te perguntar, estar à frente de uma unidade como é a Rodonaves em Farroupilha?
1: É emocionante, a gente não consegue descrever a emoção de estar aqui, e exatamente uma curiosidade, aqui nesse prédio foi onde eu iniciei a minha trajetória profissional. Eu tive 10 anos aqui na antiga transportadora Primor, que foi nesse endereço. Então eu tenho o sentimento de retorno para casa duplicado. Voltando para cá hoje à frente da Rodonaves é indescritível. Estou muito feliz.
0: E boas-vindas, Thiago, boas-vindas, é de casa, Rodonaves. Gente, essa potência chamada Rodonaves é uma das maiores empresas de transporte, logística e serviços do Brasil inteiro. Fundada em 1980 em Ribeirão Preto, São Paulo, ela é referência nacional no transporte de cargas fracionadas. O conglomerado expandiu suas operações e hoje atua em diversas frentes. Rodonaves 100% em Farroupilha, gerando quase 100 empregos diretos. Antônio Zini, que é o diretor-presidente do grupo SASE, prestigiou inauguração ontem. Rodonaves Farroupilha na 122, aí na área que era da transportadora Primor, foi construído um mega também, mega pavilhão. Zini, por favor.
3: Realmente sempre é bem-vindo, né? Vamos dizer assim, a questão do transporte e a localização é excelente. Para nós é tudo de bom, né? Ter um fornecedor a mais, ter algo mais rápido agora. Tava falando com o Jão, eles vão fazer daqui a São Paulo em 2 dias. Isso ajuda muito, viu? Com certeza é muito bom.
4: Para beneficiar toda a Serra Gaúcha e principalmente essas parcerias de sucesso entre o Grupo SAS e o Grupo Rodonaves?
3: Com certeza. Vamos dizer assim, a gente é muito dependente do centro do país, São Paulo, e a gente tem toda hora mercadoria indo, vindo, e com certeza vai ser muito bom para nossa região toda.
0: Zini, muito obrigado, Antônio Zini, toda a família Sazi, a família Zini, muito obrigado. Eduardo Stockmann, que é o secretário municipal, a gente sempre chamou da indústria, comércio, serviços, né? A questão do investimento, das prioridades também no setor da indústria, comércio, serviços. Eduardo Stockmann, por favor.
5: Nós aí é mais uma empresa que vem aí para reforçar ainda mais a nossa posição estratégica que a gente tem na Serra Gaúcha aqui. A gente costuma falar que a primeira primeira cidade de porte maior aí que quem vem da região metropolitana de Porto Alegre encontra quando chega na Serra. Então, a Rodonaves aí, que é uma das três maiores empresas de transporte

0: do país escolheu Farroupilha para se instalar. Isso vem para reforçar aí, como comentei antes, de que Farroupilha está cada vez mais sendo vista como um polo estratégico dentro da nossa Serra Gaúcha.
1: Passa também por uma desburocratização?
0: Um ótimo ponto, Gabriel. A gente tenta trabalhar todos os dias aí para facilitar a vida do empresário. A gente costuma falar que tanto a Prefeitura quanto a Secretaria de Desenvolvimento Econômico, a gente quer facilitar a vida do empreendedor, a gente é parceiro do empreendedor. Então a gente trabalha com bastante suor, bastante empenho para tentar facilitar a vida do empresário. A gente tem os entraves do poder público, assim como o nosso prefeito Jonas sempre diz, a gente gostaria de ter a velocidade do privado, mas nem sempre a gente consegue, mas podem ter certeza que a gente tenta atender a todos sempre da melhor forma possível, e se tem uma coisa que a gente nunca deixa de fazer é receber as pessoas. Então isso é uma das marcas nossas aí, que a gente está sempre de portas abertas a receber e tentar ajudar.
1: Farroupilha, terra de conquistas, é o slogan da administração municipal. A chegada da Rodonaves é mais uma conquista para o município?
0: Com certeza. Ela vem aí a se juntar às últimas empresas aí que somam quase 300 milhões de investimentos esse ano no município. Então, todas as empresas que abrem aqui para nós são uma conquista, a gente fica muito feliz. E a Rodonaves, com certeza, é mais uma para a terra de conquistas.
2: Secretário Municipal de Desenvolvimento Econômico e Inovação, Eduardo Stockmann, fecha a rodada. Gabriel e Luiz Carlos Miller, Rafael Coló, da presidente da SIGS, e a inauguração, eles já estão aqui com a gente há algum tempo. Inauguração oficial ontem, novo prédio em espetáculo Rodonaves. Só para salientar, aí tem que bater no peito: Rodonaves, uma das maiores empresas de transporte, logística e serviços do Brasil inteiro.
3: Sempre é bom, né? Novas empresas, mais emprego, mais renda, desenvolvimento econômico para a cidade. É uma empresa do quilate, né? Da Rodonaves, né? Engrandece o município, faz com que a economia seja sempre melhorada, criando ciclos virtuosos. Então a gente saúda a chegada dessa empresa e deseja todo o sucesso aqui na nossa cidade. O ramo de transporte, né? Farroupilha é muito bem localizado, é um ponto logístico extremamente interessante. Então, boas-vindas à Rodonaves.
4: Muitas empresas chegam a Farroupilha, deve-se também pelo ponto da localização?
3: Acho que Farroupilha, como se diz já há algum tempo, é uma terra de oportunidades, né? Então, a localização geográfica, ela é importante, a estrutura do município é importante, nós temos bons serviços na cidade, nós já temos um setor privado bastante pujante, né? Empresas que não são conhecidas apenas em Farroupilha ou no estado ou no Brasil, mas empresas são conhecidas no mundo inteiro, né? Então isso com certeza atrai outras empresas para o município. Fora isso, a cidade tem uma boa estrutura, tem uma boa educação, tem uma boa saúde, né? E com certeza isso vai sempre gerando mais desenvolvimento. Quanto mais empresas vierem, quanto mais estabelecimentos tiverem, mais desenvolvimento.
2: Obrigado, Colota. Gente, boas-vindas, e conta com a Espaço FM. Rodonaves chegando com tudo. 6h51. Quem tá na estrada? Boa viagem. Tá clareando bonito, temperatura, estamos com 5 graus positivos. Prédio da Espaço aqui no centro da cidade, previsão de tempo parcialmente nublado, máxima vai dar uma esquentadinha durante o dia para 14, 16 graus. 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Já tem despertar para o novo dia. Tem um feliz aniversário, Espaço. Feliz aniversário, que delícia. Vai como utilidade pública aí. Com esse frio aqui, tem animais soltos, uns 4 a 6 cachorros. Aí na região de Nova Sardenha, perto do cemitério, pertinho da ciclovia. Tal quem? Já foi feito denúncia. Pessoal que cuida animais, a proteção animal aqui de Farroupilha, junto à prefeitura. porque eles estão correndo atrás, aí tem criançada, tem pessoa que está indo trabalhar e tudo mais, tem o perigo também, mas eles estão à solta aí, com esse frio todo. Deixa eu mandar um bom dia aqui, o Moto Grupo Búfalos da Serra. Alô, Rafael Alves, feliz aniversário, já tem homenagem completa. Bom dia, vamos pro último dia útil da semana, semana gelada, tempo amanhecendo bom, com 4 graus no bairro Exposição Caxias. Melhor jardineiro do Brasil, premiadíssimo André Decol. André, bom dia. Excelente, excelente sexta-feira. Um pra fronteira, Livramento, 3 graus positivos. Gustavo, não pode faltar. Um abraço, Gustavo. 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Acabo de receber aqui uma atualização: obituários, falecimentos que o Grupo L Fórmula está atendendo. Faleceram Caxias do Sul, Jones José Meneghetti, 90 anos. Romeu Mazotti, 80 anos. Elaine Rasberti, 70 anos. Em Bento, Pedrinho Lázari, 75. Farroupilha, nenhum atendimento. Grupo L Fórmula, São Marcos, Maria de Lourdes Rodrigues Tavares, idade 90 anos. Santa Maria, Gilmar Pires de Almeida, 67 anos de idade. Osório, nenhum atendimento. Grupo L Fórmula, Memorial Crematório e Capela São José. 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Atendimento em Farroupilha, o falecimento de Valdir de Dordi, idade 68 anos. A despedida vai acontecer no Memorial Fornec Matana, Capela Eternidade. Começa o velório a partir das 11 e a celebração de corpo presente às 18. E depois, Valdir de Dordi vai para o crematório Jardim da Memória em Novo Hamburgo. Já durante o panorama a gente tem homenagem, participação na íntegra, atendimento Fornec Matana, 6:56.
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2: Deixa eu dar uma adiantada aqui, feliz aniversário, Rádio Espaço, feliz aniversário, que delícia de despertar pro novo dia em seguida. 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Vamos lá com feliz aniversário, Rádio Espaço, feliz aniversário, tá chegando, é Espaço FM e que delícia. Deixa eu liberar os dois jornais locais chegando, o Informante Capa, todos os caminhos levam ao santuário. 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Isso é capa. Jornais chegando, jornal Informante. Todos preparados para um novo DDD, dia do desafio, o baile de aniversário do Clube Santa Rita, dia 30, também na capa, Jornal Informante, Jornal Farroupilha, valor local, Santuário de Caravaggio, estás preparado para acolher fiéis, Santuário de Caravaggio está preparado para acolher fiéis, é a capa, qualidade garantida, o aniversário dos 35 anos da Que Delis, também é destaque. O que mais? 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Isso é capa. Jornais locais em circulação. Já já tem mais. 7:02. Hora de dizer feliz aniversário. 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Fernando Estopilha, Cleomar Antônio da Fontoura, homenagem Tecnova, alô Tecnova, alô Vinícius, Márcia da Silva, Josemari Silveira Castro, homenagem da Troféu Trombina e Farroupilha Esporte e Lazer, Francisco Moraes Barbosa, Andréia Carine Secato, Ivanete Bassaneschi, Caroline Aguirre Dias, Luiz Brizola, Mairi Branquete Pelincioli, Ortenila da Silva da Cunha, homenagem Grupo Big Fair, pessoal do 22 de maio, bom dia, parabéns, Beatriz Buratti Ribeiro, Cauã Américo Perotone, homenagem Objetiva Contabilidade, Dione Oliveira Godoy, Igor dos Santos Ávila, Maiara Santos Maciel, homenagem Máquina Sazi, Rangel Mangini Fabro, homenagem da mãe Giovana, padrasto Fabiano, irmãos Ronald e Reinaldo e toda a turma do restaurante Mangines. Alô, Rangel, Caroline Pereira, homenagem do esposo Jean Carlos, filhos Vitor, Gabriel, Lucas, Davi e Arthur Henrique, sogros queridos Luiz, Cláudia, Vera, Lúcia, cunhada Luísa, Carolina e de toda a equipe da churrascaria Ronda Charrua. Caroline Pereira, feliz aniversário, alô, Jean, Adriana Vera do Carmo, homenagem do Rudimar, dos filhos Brenda e Gabriel, Almeres Quiele, homenagem da esposa Lodete, filhos Juliana e Leandro, a nora Daniela, o neto Vinícius, todos os amigos, Arthur Paza Sartor, homenagem dos lindos Nádia e Fabiano, as primas Michele, Marina e Milena, Beatriz e Elizabeth de César, Beia, bom dia, parabéns, os filhos Lucas e Daniela, a avó Lúcia, Dalva Maria Menta Mazocchi, esposo Carlos, a filha Anne, o genro Marcelo e a neta Beatriz. Eu tenho mais, gente. Vamos lá, 7:04.
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2: Agora 7:06, que delícia, Rádio Espaço, feliz aniversário Ferragem De Biase, super promoção para hoje, fogões a lenha e calefatores, diversos modelos, inúmeros lindos modelos, tamanhos, a pronta entrega com frete grátis. 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Feliz aniversário, Espaço, que delícia. Daniel Teixeira dos Santos, homenagem do Gustavo, Jair, Valdinei e Tigrão. Bom dia, Daniel. Eduardo Antônio Gardini e Cíntia Gardini Capovilla, irmãos não gêmeos, que aniversariam no mesmo dia. Homenagem dos pais Romeu e Marisa, a irmã Cândida. A Cíntia recebe também homenagem do esposo Márcio, o filho Otávio e o Eduardo da esposa Cláudia e a filha Laura. Famílias queridas, Eduardo Antônio Gardini e Cíntia Gardini Capovilla. Francisco e Bernadette Costa, aniversário de casamento. Homenagem dos filhos Patrick e Caroline, a neta Luísa, Gilberto e Clarice Bobinotti Colombo. Aniversário de casamento, as filhas Sandra, Denise e Kátia, genros e netos, família Balbinotti, família Colombo, alô Clarice, alô Gilberto, Heloísa Morelos Schmitz, homenagem dos pais Bruno e Lilian, Jacir e Yara de Borba, aniversário de casamento, homenagem da filha Maria Eduarda, Júlia de Lima Werner, homenagem dos pais Cleia e Elton, Laura Freitag, homenagem dos pais Gilmar e Ivane, a irmã Franciele, Maju do Amaral Pereira, homenagem dos pais Tainara e Matheus, avó Lucília e os tios e primos, agenda movimentada gigante, Maria Eduarda Zan, homenagem dos pais Alexandre e Carla, a irmã Ana, Júlia, cunhado Samuel, avós Arlindo, Nelly, Terezinha, Dindos, Flori e Kelly e a tia Ana Paula, Martina, Lauterte e Rufato, os pais Leandro e Letiane, o irmão Gabriel, o vô Antônio, a vó Inelê, a avó Cleide, família Lauterte, família Rufato, bom dia. 7:08, temperatura 5 graus, tempo nublado. Hoje, Mauri Panussati, homenagem dos filhos Mateus e Samuel, os irmãos Elias, Juarez, Adelar, Sirlei e Ione, Niala, mãe Aguanho Rigo, a mãe Adriana, o irmão Brian, Paulo Rogério Pigossi, a esposa Silvana, os filhos Gabriela e Guilherme, família Pigossi, Paulo Rogério Pigossi, para ti e para a família, parabéns, muita saúde. Hoje o casal querido Pedro e Neiva, que ele, já vou ter homenagem completa, já vou avisando. Senhor Pedro, dona Neiva, bom dia. Reni e Diva Balbinotti, aniversário de casamento, os filhos Gustavo, Gaspar, Tomás e Cláudia, noras Daniela, Alexa e Maria, o genro Silvio, os netos lindos, Luiz Gustavo, Daniel, Luísa, Clarissa, Rafaela e Sofia, alô Capela de Todos os Santos, alô Buza, família Bobinotti, dona Diva, senhor Rini, muita saúde e parabéns pela família. Hoje o Júnior tá de aniversário, Roberto Biasoli Júnior, os pais Roberto e Margarete, a irmã Cindiane, alô Roberto Biasoli Júnior, feliz aniversário, alô Roberto. Roberto, alô Margarete, bom dia, Rogério Mauri e Maruza Ferretti Maria Mauri, 33 anos de casamento, homenagem de toda a família e dos amigos, Maruza, Rogério Mauri, bom dia, feliz aniversário, Silvio Zanfelice, os pais Geni e Sérgio, o irmão Sandro, Shirley Souza Teles do Amaral, homenagem do esposo Almirando, filhos Alexandra, Estela, Lubianca, Simara, Sara e Maicon, os netos Alanes, Maria Valentina, Sofia e Alain, Valdir e Clélia Vetorassi, bodas de ouro hoje. Alô, família Vetorassi, alô, Clélia e Valdir, homenagem dos filhos Daniel e Vomir, as noras Franciele e Fernanda, netos Fernando Miguel, Gabriele, Valentina e Guilherme, familiares e amigos, bom dia, 7:11, Vilmar Rodrigues, homenagem da esposa Jurema, as filhas Elisângela e Thalia, o genro Cassiano, feliz aniversário Vomir Luiz Paza e Andréia Paza, pai e filha no mesmo dia, homenagem de toda a família, Vomir, bom dia Vomir, alô Andréia, família Paza, alô Linha Julieta, William Skorek de Vargas, homenagem dos pais José e Ivete e o irmão Vigor, é isso, William. Feliz aniversário, carinho, Rádio Espaço, e que delícia. Pessoal mandando informações aqui de tempo, 0 grau no carro aqui, Indira, obrigado, família Pecim, obrigado, bom dia. Eu quero fechar a rodada aqui, continua mandando a tua homenagem para os aniversariantes de hoje. tem uma homenagem aqui, muito especial também. Gostaria de homenagear o pai Vilmar Rodrigues. Felicidade, saúde, sucesso, amor das filhas Elisângela e Thalia, o genro Cassiano e Maurício Neto Anthony. Toda a família querida aí, feliz aniversário. Aqui homenagem também gigante pro casal querido Pedro Chiele e a Neiva Campeão Chiele. Estão completando hoje 55 anos de casamento. Homenagem das filhas Paula e Carla, os netos amados Rafael e Pedro Luiz. Aqui da Manda também na carona. Senhor Pedro, dona Neiva, obrigado pelo carinho de sempre com a Espaço e parabéns por essa família linda, querida. Família Campeão, família Chiele. Aqui a dona Neiva, o senhor Pedro, carona, Rádio Espaço e que delícia. Muita saúde, carona, Rádio Espaço e que delícia. Vamos despertar para um novo dia. Temperatura tá variando entre 5 e 6 graus. Carinho, Espaço e que delícia, 7 horas e 12.
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1: Louvado seja o nosso Senhor Jesus Cristo. A nossa saudação cordial e fraterna aos amigos e amigas ouvintes da Rádio Espaço FM. Saúdo de modo especial os paroquianos da paróquia Jesus Bom Pastor e São João Batista. Neste domingo, juntamente com toda a igreja, celebramos o domingo de Pentecostes, o início da igreja, o dia em que Jesus aparece aos discípulos e sopra sobre eles o Espírito Santo e os envia para a missão que foi confiada à igreja. Enviai o vosso Espírito, Senhor, e da terra toda a face te renovai. Bendize a minha alma ao Senhor. Ó meu Deus e meu Senhor, como sois grande! Quão numerosas, ó Senhor, são vossas obras! Encheu-se a terra com as vossas criaturas. Se tirais o seu respiro, elas perecem e voltam para o pó de onde vieram. Enviais o vosso Espírito e renascem, e de toda a terra a face renovais. Que a glória do Senhor perdure sempre, e alegre-se o Senhor em suas obras. Hoje seja-lhe agradável o meu canto, pois o Senhor é a minha grande alegria. Glória ao Pai, ao Filho e ao Espírito Santo, como era no princípio, agora e sempre. Amém. Lembramos neste final de semana e orientamos para que participem das missas, ou ao menos de uma missa, no Santuário de Nossa Senhora de Caravaggio. Na nossa paróquia, teremos amanhã, sábado, às 19 horas, missa na comunidade Nossa Senhora de Caravaggio, da comunidade 7 de Setembro. No domingo, a missa será somente na Igreja Matriz Jesus Bom Pastor e São João Batista, às 9 horas. Portanto, neste domingo, de maneira extraordinária, nós teremos a missa na Igreja Matriz Jesus Bom Pastor e São João Batista, às 9 horas. Não teremos a missa das 8 horas. Nossa Senhora de Caravaggio, rogai por nós. Ave Maria, cheia de graça, o Senhor é convosco. Bendita sois vós entre as mulheres, e bendito é o fruto do vosso ventre, Jesus. Santa Maria, Mãe de Deus, rogai por nós, pecadores, agora e na hora de nossa morte. Amém. Por intercessão de Nossa Senhora de Caravaggio, a bênção de Deus, em nome do Pai, do Filho e do Espírito Santo. Amém.
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0: 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Tempo bom com nebulosidade, sol mostrando a cara, friozinho de 6 graus. Deixa eu abrir aqui o portal espaçofm.com.br. 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Farroupilha ganha protagonismo logístico com o início das operações da Rodonaves, uma das maiores transportadoras do Brasil inteiro. Jonas Tomazini confirma Floripe Sim como novo secretário de Gestão e Governo. Floripe Pessin trabalhou na Colombo, foi diretor da Colombo, foi vice-presidente da SIGS de Farroupilha. Batalhão de choque prende homem com maconha, crack e arma em Farroupilha. Aí na divisa com Caxias, o trabalho foi do batalhão de choque, o 4º batalhão de Caxias do Sul agindo aqui em Farroupilha. Polícia prende suspeito de aplicar golpe em aluguel de imóveis em Bento. Homem é preso com drone e droga no interior de Caxias. Identificado idoso morto em acidente na 453 em Carlos Barbosa. Foi destaque ontem aqui o Arduino Martini, 79 anos de idade. Casal de idosos morre em incêndio de casa em São Cepé. Polícia investiga se fogo tenha começado possivelmente por uma lareira acesa ou por um celular conectado ao carregador na tomada. Casal de idosos, tem o nome aí? Foi em São Cepé, região central do estado. João Maurício Faria Carvalho, 84 anos, e Valdelei Silva Carvalho, 78. O genro do casal que estava na residência sobreviveu. espaçofm.com.br. 4º Batalhão de Choque capacita policiais para operação de novo veículo blindado. Aí em Caxias do Sul, 4º Batalhão, Prefeitura de Caxias aplica multa de 756 mil à concessionária de iluminação pública. Manchetes, destaques, espaçofm.com.br.
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2: Senhoras e senhores, bom dia, aqui Rádio Espaço, aqui Panorama Show da Informação. O recado diário tem informação, tem utilidade pública, tem algum comentário, alguma queixa, enfim, fica à vontade, utiliza o WhatsApp da Espaço 99611-1971. Ouvinte repórter também fundamental, 99611-1971. Sol mostrando a cara, tempo bom, pouca nebulosidade. Frio, tá variando por aqui entre 5 e 7 graus. Hoje, aqui no prédio da Espaço FM, Avenida Paulo Brolho, com a 13 de maio, Centro Farroupilha. 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Deixa eu dar boas-vindas, ele deve já estar chegando em seguida no aeroporto de Caxias do Sul. O Nilo Borges, que é um incentivador do voleibol, é craque no vôlei também, empresário e empreendedor aqui de Farroupilha. Nilo, passou a semana inteira com o pessoal do vôlei, da seleção, CBV e tudo mais. Hoje de manhã cedinho o Nilo me passava um recado, que eu tô pedindo entrevista, se bater os horários aí, ele estava no aeroporto de Congonhas, era 5:30 da manhã, 5:20 para ser mais no detalhe, conversamos rapidinho e ele estava esperando o Bruninho, o craque, o levantador, que não quis mais para seleção, enfim, tá em Campinas, enfim, o Bruninho vai estar no jogo de amanhã, o craque, o mito Bruninho, levantador, um dos melhores do planeta, o Bruninho vai estar no jogo Gigantes do Vôlei amanhã, aí em Caxias do Sul, e o Nilo estava chegando, deve estar chegando no aeroporto de Caxias do Sul, já em seguida, se tudo der certo, a gente vai estar conversando com o Bruninho, ele vem visitar a fábrica do Nilo em Farroupilha também, boas-vindas, Lucão deve chegar também, outros craques do vôlei, Gigantes do Vôlei amanhã em Caxias do Sul, 7:31, repito, 7:31. 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A cada safra, uma nova remessa de vinhos e espumantes revigora a produção da Cooperativa Vinícola Garibaldi, entregando renovados paladares aos consumidores. Em meio a rótulos clássicos que ganham novas edições, a cada nova safra também surgem novidades, como as apresentadas essa semana no complexo enoturístico da cooperativa lá em Garibaldi. O enólogo Ricardo Morari, novos rótulos Cooperativa Vinícola Garibaldi, há 95 anos cultivando a vida em harmonia.
3: Hoje é uma noite muito especial para nós, porque nós estamos apresentando alguns vinhos já da safra 2026 e também alguns vinhos que são lançamentos da Garibaldi para 2026, né? Que não são necessariamente da safra 2026, mas estão sendo colocados no mercado a partir desse ano. Então é sempre muito bacana a gente trazer esses vinhos, né, para que as pessoas possam conhecer e de alguma forma já estarmos divulgando esses novos produtos que estão chegando aí pro mercado nesse ano.
4: Ricardo, o que dá para destacar nesta linha que foi colocada à disposição do cliente?
3: Tem uma diversidade muito grande nisso que nós estamos trazendo, né? Tem desde vinhos, como eu falei, jovens dessa safra e com perfil mesmo jovem, né, para serem consumidos logo, assim como vinhos trabalhados há mais tempo, né, de safras anteriores que nós fomos lapidando. Dois deles são comemorativos aos 95 anos da cooperativa, então também são vinhos históricos para nós, né? E outros já estão no nosso portfólio, que a cada ano acabam sendo diferentes, porque cada safra nos traz uvas diferentes e cada uma com o seu estilo, né? Temos também um lançamento bastante esperado por nós para esse ano, um vinho com uma proposta bem diferente e alinhada ao que o mercado vem buscando a nível mundial, vinhos mais leves, mais refrescantes, né? Então, é bem variado o que nós apresentamos essa noite e também mostra um pouquinho de todo o potencial que nós temos aí na elaboração de vinhos e espumantes de grande qualidade. Tivemos a felicidade de colher a maior safra da história da cooperativa e com excelente qualidade. Então, isso é algo que nós temos que comemorar muito para esse ano também, né?
4: O que foi relevante para que essa linha de vinhos suaves ela fosse aplicada para ser colocada no mercado?
3: São vinhos leves, que é um pouco diferente. São vinhos que têm um teor alcoólico mais baixo e algo que a gente vem buscando também olhando para o mercado, né? Hoje as pessoas estão buscando vinhos com esse perfil, por isso que a expectativa está muito grande neste vinho, principalmente, né? Que está aí como um dos produtos lançados esse ano e com grande potencial de atingir mercado, né?
2: Vamos conhecer, provar as novidades da Cooperativa Vinícola Garibaldi, o Ricardo Morari, enólogo, um dos enólogos aí da Cooperativa Vinícola Garibaldi. Presidente Oscar Ló, fala também dos lançamentos e a safra 2026.
5: Realmente a safra de 2026 foi uma safra muito boa, tanto em quantidade quanto em qualidade. Então, o que foi apresentado foi parte do resultado dessa safra, né? Então, agora que seu produto está chegando no mercado, então o consumidor, no modo geral, quer novidades, quer produtos diferenciados, quer acompanhar tendências. E é obrigação nossa também, né, de mostrar o consumidor o que temos para oferecer para ele.
4: E nesta apresentação, presidente, o que, que se de fato apresenta para o consumidor?
5: São produtos que já estão em linha e também são produtos novos, né? Então nós temos espumantes que já são tradicionais, nós temos a linha Harmonia, que é um lançamento desse ano, em homenagem aos 95 anos da cooperativa, né? Então esse ano é o aniversário da cooperativa. Temos produtos tradicionais, mas já estão sendo elaborados com a safra de 26, então tem bastante novidades.
4: São 4 rótulos apresentados, o grande destaque da noite.
5: Eu destacaria a linha Harmonia, que são 2 vinhos, um vinho branco, base de Chardonnay, com madeira, né? Com 6 meses de envelhecimento em barrica, e um vinho tinto, um corte de 4 variedades, que também são emblemáticos e alusivos também aos 95 anos da cooperativa.
4: E a expectativa de negócios para essa nova safra?
5: A expectativa é boa para o ano. No primeiro trimestre, se compararmos com o primeiro trimestre do ano passado, foi bom, né? Conversando com o mercado também, as expectativas são boas, a qualidade do produto que você tem para oferecer para o consumidor, sempre com produtos diferenciados, com lançamentos, a expectativa é boa para o ano.
4: São 95 anos da cooperativa vinícola Garibaldi e, claro, as programações ocorrem durante todo o ano. O aniversário aconteceu lá no mês de janeiro, mas as programações seguem ainda, presidente.
5: O aniversário da cooperativa foi no dia 22 de janeiro, né? Então, a gente não vai realizar um grande evento, mas assim nós vamos fazer eventos menores e bem dirigidos a todos os públicos que, de certa forma, se relacionam com a cooperativa. Então, nós já fizemos um evento em janeiro, no aniversário, com a nossa comunidade, com as pessoas mais próximas. O evento de hoje, mostrando a safra de 2026, também está dentro da programação dos 95 anos da cooperativa Garibaldi, onde a gente reúne os influenciadores, a imprensa, para mostrar os nossos produtos. Esse tipo de evento também a gente vai fazer com clientes em diversas praças, né, no país. Então, não é uma programação única, e sim, são vários eventos que acontecerão durante todo o ano.
2: Tem mais assunto com o Oscar. Oscar, muito obrigado. Presidente, essa potência, uma tradição de 95 anos, cooperativo, papo é sério, vinícola Garibaldi, 95 anos de história. Deixa eu abordar em seguida mais um tema, mais um assunto. 7:38, temperatura 6 graus, sol mostrando a cara, tempo bom. 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Luiz Carlos Miller acompanhou os lançamentos, as novidades. Cooperativa Vinícola Garibaldi apresenta 3 rótulos da safra 2026 e 4 lançamentos. O presidente da Cooperativa Vinícola Garibaldi, Oscar Ló, fala de um assunto que preocupa o setor do vinho. O presidente Oscar Ló comenta sobre a taxação imposta do vinho nacional e demonstrou preocupação com o acordo entre Mercosul e a União Europeia.
5: Esse é um assunto histórico, né? Volta e meia a gente volta esse assunto. Realmente, a questão tributária, o valor do imposto que você paga no Brasil é muito alto e isso facilita descaminho, contrabando, e a gente sabe que isso acontece bastante. Temos também a questão do acordo Mercosul com a União Europeia agora, né? Que o que que acontece? A gente sabe que a produção vitícola da Europa, ela é muito subsidiado. Então a gente não tem receio em concorrer com os vinhos e espumantes europeus. A questão é de a gente concorrer com o subsídio. Aí sim, aí é mais complicado, né? Então são várias questões, tá se trabalhando sim, as entidades do setor estão trabalhando junto ao governo federal, Ministério da Agricultura. Tem a questão da reforma tributária agora também, que em cima dos vinhos e espumantes existe uma sobretaxa, né? Um imposto adicional. Então todas essas questões estão sendo trabalhadas. Assim, solução nenhuma por enquanto, mas existem perspectivas sim de que pelo menos alguma coisa a gente consiga alguma compensação.
4: Entidades ligadas ao setor estão lutando para que pelo menos esse subsídio por parte do governo seja possível.
5: Isso, são as demandas que estão sendo feitas através das entidades do setor.
2: Oscar nos mantém informado, parabéns pelo mega trabalho. Cooperativa Vinícola Garibaldi, Oscar Ló, presidente. Cooperativa Vinícola Garibaldi apresenta 3 rótulos da safra 2026 e 4 lançamentos. 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Frio, temperatura 6 graus, sol brilhando. 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

0: 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A gente teve ontem também aqui para o turismo, não só gaúcho, brasileiro, e aqui é negócios também para você conferir. Hard Rock Hotel Gramado. Hard Rock Hotel Gramado realiza a cerimônia de lançamento das obras do complexo. E aqui na linha de frente, Feltrin Group, o Giancarlo e o Fabiano, já tem matéria especial também. Luiz Carlos Miller em Gramado ontem. Tá no portal Espaço FM. .com.br 7h45, atenção Farroupilha, chegou o pré-lançamento que você esperava no bairro 1º de Maio. 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Jornais chegando, jornais em circulação. Já vou dar uma geral rápida aqui também. O pessoal chegando na interatividade. Douglas, já vou escutar teu recado também. Envie informação para cá, comentário, fica à vontade. Utilize o WhatsApp 99611-1971. Congresso reverte vetos de Lula ao orçamento e libera repasses a municípios em ano eleitoral. Medida também flexibiliza exigências para cidades menores acessarem emendas parlamentares. Governo alegava risco de afronta à legislação das eleições. Influenciadora é presa e justiça bloqueia 327 milhões em ação contra o PCC. Investigação da Polícia Civil e do Ministério Público de São Paulo levou à prisão da tal de Deolane Bezerra. Segundo a defesa dela, a medida foi tomada com base em ilações e alegações não comprovadas. Esse papo aqui de influenciadora, e tem uma turma aí que fatura milhões e milhões, e muitos aqui com ligação também com o crime organizado. Tomara que a polícia, enfim, investigue, Polícia Civil, Federal, Ministério Público, vá cada vez mais a fundo, mas não pare no meio do caminho, como aconteceu em alguns casos. Setor da uva ganha força, além da produção de vinhos no Rio Grande do Sul. Polícia Federal e PGR divergem sobre acordo de delação de Vorcaro. Ele tem todo mundo na mão, e aí, enquanto Polícia Federal descartou proposta, Procuradoria-Geral da República decidiu prosseguir com negociações. Bruno Henrique cai nas graças do treinador e retoma espaço no Inter. Em recuperação após grave lesão, Marlon faz caminhada no CT do Tricolor. Manchetes, destaques da sexta-feira. Médico gaúcho terá cometido, como é que é? Médico gaúcho teria cometido infrações ao código de ética. O ex-BBB Marcos Ratter. Jornais chegando, circulando, 7h48.
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3: Agora 7:51, teu rádio tá ligado na Espaço FM, Douglas Ribeiro. Douglas, muito obrigado pela informação. Tiver mais notícia, só te agradecer, Douglas, sempre nos ajudando com informação, utilidade pública direto. Alô, redação, tem acidente aqui na região do bairro Santa Fé, Caxias do Sul. Deixa eu conferir aqui o áudio do Douglas.
4: Acidente, Rogério, aqui passando Santa Fé. As lombadas do Santa Fé aqui, cara, me caiu a carga de cima de um caminhão em cima do carro. Em cima de um Polo. E teve mais um envolvido também no acidente. Mas não tem ferido. Mas tá parado.
3: Obrigado. O Douglas também aqui, gentilmente, ele enviou pra cá um vídeo. Tá nos ouvindo aí, olha, a gravação aqui do vídeo. De fundo aí, Espaço FM. Eu tô assistindo junto aqui. O carro tá no meio da pista, o caminhão tá no meio da pista. Aqui, ó, a primeira impressão que eu...
5: Não acredito, velho.
3: É que a primeira impressão aqui, Douglas, concordo contigo, mas a princípio ninguém ferido. Luiz Carlos Mini tá na redação, dá uma checada aí com a polícia rodoviária, só confirma, porque como o susto que o Douglas levou quando tava passando pelo local. Redação tem vídeo aí para utilizar também. Douglas, qualquer informação, vai nos orientando. 99611-1971, na região das Lombadas aí do Santa Fé, a conhecida Rota do Sol. Fica à vontade, tem informação, manda 99611-1971. Tá prejudicando o trânsito aí. Quando o Douglas gravou, era 7:42. Não tinha, 7:41 do detalhe aí. Não tinha ainda chegado socorro. Trânsito lento no local, a princípio somente danos materiais de grande monta. 7:53. Ouvinte repórter, nota 10, 99611-1971. Obrigado, Douglas Ribeiro. 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Gente, épocas de muita gente com gripe, influenza aí, que não é uma gripinha normal, famílias inteiras aí acamadas e preocupadas com febre e tudo mais. Opa, tem sirene por aqui. Redação me informa aqui que tá vendo aí se é SAMU, se é bombeiro, se é polícia civil, brigada militar, passando aqui na Paulo Brolho com a 13 de maio. 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

0: Com Kézia Cleiton, muito obrigado. Tá aqui, ó, prestação de serviço.
1: Acidente com moto aqui na Avenida Santa Rita, na frente do CFC. Ambulância no local.
0: Maravilha, que tem informação, o Miller vai checar em seguida. Tem essa sirene que a gente ouviu aqui, era o pessoal já passando aí para atender a ocorrência. Motociclista caiu de moto na Avenida Santa Rita. SAMU já está no local. Equipe do SAMU nota 10. Evair impecável aqui, Evair. Muito obrigado. Tem informação, acidente. Avenida Santa Rita, ponto de referência. CFC Farroupilha, acidente com moto, motociclista. Ou caiu sozinho, teve algum choque, enfim, mas tem acidente com motociclista. SAMU já está no local.
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0: Agora cravando 8 horas no ponto, 8 horas. 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Miriam Verona, Miriam, bom dia pra ti, pra família querida. Nos passou, foi a primeira que passou informação pra cá sobre o acidente.
3: Bom dia, Rogério, tudo bem? Deu um acidente com moto aqui na Avenida Santa Rita.
0: Muito obrigado, Miriam. Depois, logo em seguida, os amigos enviando informação pra cá. SAMU já tá no local. SAMU já tá no local. Evair nos passa informação e confirma também. Muito obrigado. Tem informação, Miriam vai conferir em seguida aí a gravidade. Também tem acidente na Rota do Sol, lá nos semáforos, nas lombadas, melhor. Nas lombadas eletrônicas, lá do bairro Santa Fé, Caxias do Sul. Uma carga caiu em cima de um carro a princípio. Princípio somente danos materiais. 8 horas e 1 minuto. 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Diana, envia para a secretária Anitta. Provavelmente a Anitta já tenha tomado providências aqui, mas caso contrário, independente. É que não combina com Farroupilha e a gente tem uma tolerância zero. Tem morador de rua aqui, com esse frio todo, a gente em casa, né? Numa madrugada, numa noite como foi mais, a semana inteira, gelada. E aí tem gente dormindo na rua, na Independência, pertinho dos bombeiros. Gente, é o seguinte, a tolerância é zero porque Farroupilha banca um albergue, e é um albergue cá pra nós de luxo, uma baita de uma casa, uma estrutura impecável, banho quente, cama aí quentinha pra todo mundo, né? Alimentação, enfim, só que tem algumas regras, e aí muita gente, morador de rua, entre aspas, não quer, então a redação até vale como matéria também aqui, ó. O pessoal enviou pra cá vídeo pra gente. Aqui, ó. É, no lado de um container. E não é calçada, é um local que não tem passeio público. Na terra. E aqui, pelo que eu tô vendo, deixa eu dar uma ampliada na foto aqui, na imagem. Pelo que eu tô vendo aqui, ele tá com um cobertorzinho ou dois aqui no máximo. Nossa! Os pés aqui com tênis do lado de fora, né? O calçado lá de fora tá um pouco encolhido, tem aqui um saco de lixo, pelo que eu tô vendo. Nossa, gente, como é que ela consegue? É grave demais aqui. Só que tem esse detalhe. Pô, cadê a prefeitura? A gente tá, o pessoal oferece albergue, tudo, só que tem algumas regras, e muito cara não quer ir porque tem as regras, não pode beber, não pode se drogar e tudo mais. Anitta, dá uma checada aqui, tem o endereço certinho, Independência, perto dos bombeiros, 8:04.
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0: Agora 8:06, ouvinte, repórter, nota 10, repito, André Pereira sempre nos auxiliando com informação e prestação de serviço. Tem um incêndio numa casa em Caxias, ele tá passando pelo local, era 8:03, agora 8:06 os bombeiros estão no local, é bairro Diamantino, Caxias do Sul, enviou vídeo para cá, alô redação também, tem vídeo aqui do André Pereira.
7: Os bombeiros estão ali, mas eu acho que não tem mais salvação aí. É aí no Diamantino aí, que próximo ao Desordem.
0: Próximo ao Desordem, Diamantino, fogo destruindo uma residência, em chamas aqui em alta. Então os bombeiros não tem muito o que fazer, talvez proteger que não pegue casas ao redor. E a gente vai ampliando, alô redação, incêndio em Caxias, em residência no Diamantino. Gente, época de muito frio, cuidado com o fogão, cuidado com aquecedores e tudo mais. Vambora, incêndio no Diamantino. Aqui André Pereira, André, muito obrigado. 8:07, tem informação, vai pro WhatsApp 99611-1971. Miller, quando tiver informação do acidente aí, certamente já foi socorrido, tá sendo socorrido, porque o SAMU já chegou um bom tempo. Chico Sutilho, um abraço, Chico. Obrigado pelas informações também. 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Lia Colchões, 8:08. rádio ligado aqui na Espaço FM, Romaria de Caravaggio, sábado, domingo e terça-feira. A segunda também vai ter, eles alteraram, porque, por exemplo, duas mega empresas de Caxias, a Randon e a Marco Polo, vai fazer um feriadão, porque é feriado municipal, Farroupilha, Caxias, outros municípios. Caxias, a Marco Polo e a Randon, por exemplo, eles vão esticar segunda, vão fazer o feriado na segunda. Então, o pessoal vai. Eles vão fazer. Então vai ter muita gente também. Vai ter o feriado na segunda. Então muita gente da Marco Polo e da Randon vai vir segunda para Caravaggio. É coisa de multidão. Deixa o Padre Ricardo aí passar os horários de missas. Todo o serviço de Caravaggio você encontra no portal da Espaço FM. Cobertura da Rádio Espaço, Padre Ricardo com a gente em seguida. 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Em seguida, o Padre Ricardo com informações. Gente, amanhã, domingo, segunda também tem muita coisa acontecendo. Na terça-feira, Caravaggio te esperando aí. O detalhe é que hoje o pessoal vai com a facilidade, vai todo dia, vai todo fim de semana, mas tá no dia de Nossa Senhora muito especial. Terça-feira, feriado municipal, Nossa Senhora de Caravaggio, 8:09.
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0: Agora 8:11, bom dia. Mandar um bom dia pra moçada querida que está se despedindo da escola Oscar Bertoldo. Pessoal do nono ano, terminando o ensino fundamental, eles têm uma tradição, eles vão pra Caravaggio todo ano, e aqui a turma tá saindo há pouco aí. Saíram aí uns 15 minutos atrás, diretora Cleonice, muito obrigado, Cleonice Lovato Cortelete, Cleonice, a tua equipe toda, parabéns aí, uma tradição. Eles têm excursão pro Beto Carreiro, fazem a caminhada de agradecimento aí no muito bom, aí pra Caravaggio. Eu tô vendo as fotos, o vídeo aqui, gurizada com esse frio todo, indo a Caravaggio a pé, o sol tá ajudando. Vambora, vamos lá com o Espaço Móvel, é o Gabriel que tá no Espaço Móvel. Deixa eu chamar, tem acidente na Avenida Santa Rita, um ponto de referência é o CFC Farroupilha. O Miller tá na Espaço Móvel aqui. Gabriel mandando um recado. Miller tá aqui com a gente. 8:12, temperatura. Estamos com 7 graus nesse momento. Miller, só um tá chamando. Eu tenho uma participação de luto chegando. Falecimento de Valdir de Dordi, 68 anos de idade. Já tô chamando em seguida também a participação. 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
0: E de repente a sexta-feira que estava tranquila tem acidentes, tem incêndio no Diamantino aí em Caxias do Sul. A informação que o pessoal está passando que são 4 casas que queimaram. 4 casas. Obrigado aí, agradecer o ouvinte repórter aqui. Só dar um crédito aqui, o André Pereira, que foi o primeiro ouvinte a mandar para cá. Muito obrigado. Júlio Lins também complementando. O grupo do Paulinho também informou que são 4 casas que pegaram fogo. Acidente na Avenida Santa Rita, ponto de referência, CFC Farroupilha. Miller, bom dia.
9: Bom dia, Rogério. Bom dia, amigos da Espaço FM. Rogério, esse acidente que aconteceu aqui na rua Guido Lovato com a Avenida Santa Rita, bem em frente, um ponto de referência ao CFC, o condutor da moto, ele tem 32 anos, vai ser encaminhado ao hospital, está sendo atendido neste momento dentro da ambulância com escoriações. Ele não tem suspeita de fraturas, ele está conversando, inclusive, com os socorristas, só que ele tem escoriações no braço e também nas mãos. Então, por esse motivo, vai ser encaminhado ao Hospital Benedito de São Carlos. Esse acidente envolveu, além dessa moto CG-125, uma Titan CG-125, envolveu também um Honda Fit. Apenas danos materiais no Honda Fit, a condutora não se feriu, mas o condutor da motocicleta, ele que tem 32 anos, vai ser encaminhado ao Hospital São Carlos. Neste momento ainda permanece dentro da ambulância do SAMU, ele que sofreu escoriações nas mãos e também nos braços em razão da queda, Rogério.
0: Trânsito.
9: O trânsito continua normal, apesar da moto ainda estar na pista de rolamento, mas ela está naquele intervalo ali entre um canteiro, bem na passagem de troca de rua, né, de pista. Então ela permanece no meio dessa troca de pista, então ela não, de uma certa forma, não atrapalha o fluxo dos veículos, mas o trânsito, há necessidade de cautela, até porque o pessoal do CFC também auxiliou aqui com uns cones para proteger também uma área ali, deixar uma área mais reservada agora para a Brigada Militar, que vai realizar o trabalho fazendo essa ocorrência desse acidente, que, repito, envolveu aqui uma Honda, uma CG Titan e também um Honda Fit, o condutor da moto, que vai ser encaminhado ao Hospital São Carlos.
0: Só o crédito, Miller. SAMU, Brigada Militar, é isso aí?
9: Exatamente. SAMU, Brigada Militar, está chegando no momento agora, então vai fazer também o trabalho da ocorrência.
0: Obrigado, Miller. Quando tiver em Caravaggio, chama, tem duas atrações, vamos chamar assim, em Caravaggio. Os alunos da escola Oscar Bertoldo, que é uma tradição de caminhada, né? O último, estão se despedindo da escola, e também o pessoal da CBF, que começa Libertadores de futsal, nesse final de semana, 50 anos, estão aí agradecendo Nossa Senhora de Caravaggio. Incêndio no Diamantino, bombeiros atendendo já um bom tempo. Obrigado, Júlio. No bairro Diamantino, incêndio em residência unifamiliar. A informação que o pessoal do grupo do Paulinho manda é que tem 4 residências queimadas aí. Na sequência, vamos passar mais detalhes. Tem informação, vai pro WhatsApp 99611-1971. 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Jornais em circulação, Caxias do Sul, Caravaggio, apoio reforçado aos fiéis. Programação da Romaria que começa amanhã. terá missas campais e ações de acolhimento aos romeiros em Farroupilha. Já já o Padre Ricardo com a gente passando alguns detalhes, utilidade pública. Tempo vai ajudar, vai ser uma romaria com muito frio, mas não vai ter chuva. Prefeitura cogita reduzir número de escolinhas da PPP da Educação. Caxias do Sul, após estudo da Secretaria de Educação, apontar déficit de 1,5 bilhão em 25 anos de parceria, a administração avalia diminuir de 31 para 20 a quantidade de escolinhas que serão construídas. Modelo de pagamento também será revisto. Carlos Barbosa pronta para receber Libertadores. Competição vai reunir 12 equipes de 10 países a partir de domingo. São destaques: iluminação pública, atrasos geram multa. 3 meses após prazo expirar, troca de lâmpadas em Caxias ainda não foi finalizada. Concessionária também não instalou monitoramento remoto previsto em contrato. São destaques, capa, jornais em circulação. 8:19.
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0: Temperatura 7 graus, funerária Fornec Matana, Farroupilha, participação de falecimento de Valdir de Dordi, esposa Ides Maria Santin de Dordi, filhos Sidiane Santin de Dordi, Svirk, em memória, Silviane Santin de Dordi Fabro e Thaíse de Dordi, filhas, esposa, demais familiares de Valdir de Dordi, pesarosos com seu falecimento, participam que as últimas homenagens serão prestadas hoje a partir das 11 horas na Capela Eternidade Memorial Fornec Matana Farroupilha, e a celebração de corpo presente acontece às 18 horas. Após Valdir de Dordi, aos 68 anos, será cremado no crematório Jardim da Memória, em Novo Hamburgo. Fornec Matana Farroupilha participou o falecimento de Valdir de Dordi, 68 anos de idade. Repito, a despedida, o velório começa agora às 11 da manhã. Às 18 horas teremos encomendação de corpo presente e depois o translado para o crematório Jardim da Memória em Novo Hamburgo. Falecimento Valdir de Dordi, sentimento sempre a família querida, 68 anos de idade. Valdir de Dordi, o atendimento funerária Fornec Matana, 8:21.
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0: Vamos seguindo com a informação. Hoje, uma sexta-feira, começou tranquila. Pé no fundo aqui, muitos acidentes. Eloy, muito obrigado. O Eloy tá indo para Novo Hamburgo fazer suas entregas, enfim, pela empresa. E aqui uma utilidade pública que o Eloy tá passando. Para quem tá indo para Porto Alegre, Novo Hamburgo e região, um acidente entre 3 ou 4 veículos na frente da Construcinos, logo depois da entrada para a Estância Velha. Muito congestionamento longo. A princípio, somente danos materiais. Vamos aguardar Polícia Rodoviária com informação. Eloy, muito obrigado. Acidente em frente a Construcinos, logo depois da entrada para a Estância Velha. Congestionamento muito grande. Tem informação? Tiver imagens, Eloy, manda para cá também. 8:22.
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0: Hora certa, 8:29. Sol brilhando, tempo parcialmente nublado, sol e muitas nuvens, frio, temperatura 8 graus. 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
0: 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Rita, tem sugestão de pauta, qual é?
21: Os motoristas, que eles não podem cuidar só sinaleiro, eles têm que cuidar onde tem faixa de segurança.
0: Certamente.
21: Porque a gente tá passando na faixa de segurança, eles apontam para sinaleiro, mas eles esquecem que tem uma faixa de segurança pro pedestre passar, né? Ele só se preocupa com a sinaleira aberta ou fechada para eles. Então eu gostaria que você botasse isso, uma pauta do dia, sabe? Que não adianta eles cuidar só a sinaleira, eles têm que cuidar a faixa de pedestre onde a pessoa passa. E não cobrar da gente quando a gente tá certo. Eles também têm que fazer a parte deles.
0: Obrigado, Rita. Tá anotado aqui, vamos abordar também. 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Para quem ligou o rádio há pouco, teve acidente há pouco na Avenida Santa Rita, um carro e uma moto. Brigada Militar já está atendendo. SAMU socorreu, nada de mais grave. Motociclista sofreu lesões. Trânsito deve já estar fluindo. A moto até há pouco estava indo na pista ainda. Gente, vamos falar de Caravaggio. Amanhã, domingo, segunda e terça, Romaria de Caravaggio. 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Agradecer o padre Ricardo Fontana, nosso reitor querido do Santuário de Caravaggio, esteve no estúdio ontem passando todos os detalhes. Todo o serviço da Romaria está no portal da Espaço, as informações de sempre, mas esse ano, cada Romaria que passa, e o padre Ricardo tem se destacado também com toda a equipe de voluntários aí, que são centenas de voluntários, sempre, sabe, nos detalhes, um banheiro limpo para quem vai fazer as suas necessidades, um banheiro limpo, né, para se recompor, enfim, os detalhes, a alimentação muito barata, um prato completo, caprichado, R$30 na parte inferior do restaurante panorâmico. Tu quer ir no restaurante e vai estar em torno de R$50, uma comida boa, falando de santuário, fora a tradição que a gente tem em Caravaggio, no Bentivê, no Reale, enfim, na família Bruneta, aquele atendimento impecável. Importante, gente, ir para Caravaggio, não só na caminhada, né? Pagar promessa, pedir, agradecer. Tem as santas missas aí, de hora em hora, desde manhã cedinho. Padre Ricardo, horários de missas, que é fundamental.
1: Começa às 6 da manhã, hora em hora, até às 17 horas. Às 18 horas nós temos o terço luminoso, né? Provavelmente dentro do santuário, pelo frio. Se der, a gente vai fazer também a procissão luminosa, mas a princípio o terço luminoso no sábado dentro do santuário. No domingo se repete das 6 da manhã às 17, de hora em hora. E na segunda-feira, esses horários que eu acabei de passar. E na terça-feira, dia 26, o dia em honra à Nossa Senhora de Caravaggio, também de hora em hora.
0: Tá, no caso, segunda também vai ser de hora em hora as missas ou não?
1: Não, segunda-feira não, a gente nem tinha previsto de fazer um momento de romaria, não tá dentro dos festejos de todo aquele aparato, mas nós vamos, aumentamos daí para 5 missas, em vez de ter 10 missas no sábado, domingo e terça são 10 missas, na segunda-feira 5 missas.
0: Tá, a questão das confissões.
1: Vai ter sacerdotes lá para abençoar e também para as confissões dentro do santuário antigo e as bênçãos logo no lado do santuário antigo. Montamos também um espaço próprio coberto, abrigado também para os padres poderem dar
0: a
1: bênção.
0: A gente vai conversar amplamente com a brigada, com a polícia rodoviária, mas o reitor, padre Ricardo, qual é a orientação para os motoristas, a questão de chegada, de estacionamento? São megas operações que o senhor tem como parceiro, a brigada militar, polícia rodoviária.
1: 140 homens da brigada militar estarão à disposição nos arredores aí do santuário, mas todo o aparato da Polícia Rodoviária Estadual nas rodovias, especialmente nos trevos, dando indicação, e teremos mais 40 homens nossos da DSC, nossa vigilância interna, orientando os estacionamentos desde lá da 26 de maio, chegando até aqui próximo, atrás do santuário.
0: Estacionamento, gente, tradicional os locais, para quem vai de ônibus, no caso, ou melhor, quem vai retornar de ônibus, vai a pé e vai precisar de ônibus, aqui, ó, gente, R$19, Caxias e Bento, para quem compra antecipado, R$20 na hora. Farroupilha é R$10. A questão também aqui de segurança, padre Ricardo,
1: comentando. 120 ônibus à disposição. Nossa. Estacionados onde ficava o famoso camelódromo, já com disposição da saída em frente à escola Caravaggio, ali no estacionamento dos ônibus. Então, o pessoal que vem a pé, a gente sugere que vai pegar o coletivo de volta para Caxias, o Bento Gonçalves, que já compre a sua passagem antecipada em Caxias, Bento Gonçalves, ou aqui em Farroupilha também, não tem problema. E aí facilita muito o embarque de volta. Então, o pessoal vai ter venda na Busa, para quem vem de Caxias, ali no centro de atendimento aos peregrinos, onde é o QG do Galafácio.
0: Exato.
1: Né? Então, E à disposição, a compra por ali é Pix ou cartão débito e crédito. E ali no santuário, cartão débito, crédito, Pix e também dinheiro.
0: Valores das passagens, o senhor tem?
1: Quem comprar antecipadamente R$19, quem comprar na hora, no dia da sábado, R$20.
0: Isso para Caxias?
1: Caxias e Bento. E aqui metade, né? R$10. Alimentação. 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
1: 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É um baita prato, porque é macarrão, dois pedaços de galeto grande, um salsichão, pão, só R$30. É justamente porque o peregrino, se ele vem em grupo, sábado, por exemplo, é a Romaria da Juventude, às 10h30. Então, o jovem tem pouco dinheiro, eles querem alguma coisa, o pessoal quer coisa rápida, então você já serve o prato pronto, se serve aí no TR, o ano passado foi perfeito, servimos quase 5 mil pratos prontos. Nos dias da Romaria, que foi uma das mais tímidas que tivemos, né?
0: Gente, uma palhinha, a entrevista foi uma entrevista um pouco longa, mas necessária. E todo o serviço que você precisa saber da Romaria de Caravaggio está no portal da Espaço, com todas as informações. E agradecer a baita gentileza do Padre Ricardo, ele mesmo vindo aqui ao vivo, direto. Assiste no YouTube também, no Facebook, a entrevista completa, tem muita informação. Vamos aproveitar essa Romaria para agradecer, fazer os pedidos, enfim. Mas é para ir rezar, não é a questão de passear. Pode até passear também, mas a Romaria tem uma finalidade. Idade aí, isso é uma tradição impecável. 147 anos de Romaria. O tempo vai ajudar, vai ter frio, mas não vai ter chuva. Isso facilita também. Mega estrutura, nossa brigada militar, com a nossa polícia rodoviária, toda estrutura, prefeituras de Farroupilha e Caxias também envolvidas. A rotina, gente, questão de segurança. Um detalhezinho que sempre é falado, não é permitido ambulantes, é proibido. 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Deixa eu dar um recado aqui, hein? Rita, bom dia, teu assunto rendeu aí. A questão de faixa de pedestre, prioridade, o Enio Ferreira, o engenheiro Enio Ferreira, especialista em trânsito, ele diz aqui, ó, oriente os pedestres, a sinaleira é para todos, se estiver verde é para veículos, o pedestre deve aguardar. A gente vê muita gente atravessando na faixa com o semáforo aberto para o automóvel, estão errados, devem aguardar seu tempo, sinal verde para o pedestre. Se tá sinal verde pro carro, é pro carro. Tem que aguardar. Boa, Enio. Rita, tá aí, muita gente comentando aqui também. Fica à vontade. 8h41.
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5: 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Sol brilhando, tempo bom, pouca nebulosidade, frio, temperatura 8 graus. 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

0: 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Gente, o assunto da ouvinte aí tá rendendo, que motorista tem que respeitar na sinaleira, enfim, o pedestre. Aqui o Enio já passou a informação, só deixa eu repetir, o Enio, o engenheiro Enio Ferreira, o Enio é especialista em trânsito, ele diz... Orientação aos pedestres. A sinaleira é para todos. Se estiver verde para o veículo, o pedestre deve aguardar. Deixa eu colocar aqui rapidinho algumas manifestações. O pessoal aqui, o Leandro, que é taxista. As pessoas não entendem que nas sinaleiras também tem sinaleira para pedestre. Ninguém respeita. Aqui no centro, todas as sinaleiras têm sinal verde e vermelho para os pedestres. Falta uma campanha da Secretaria de Obras e Trânsito para também deixar. Pô, é tão óbvio aqui. Leandro, tu tá o dia inteiro, tu conhece muito bem. Obrigado, Leandro. Deixa eu liberando aqui. Eu discordo com essa senhora. Se a faixa de segurança está numa sinaleira, nós pedestres temos que respeitar a sinaleira, o semáforo. Aqui a Maristela Rosa Talavitz. Maristela, bom dia. Aqui o chefe Adeu, chefe de cozinha Adeu Ferreira. Adeu, diz aí.
1: Bom dia, Rogério. Tudo bem?
0: Tudo certo.
1: Assim, ó, eu acho que embaixo da sinaleira, cada um tem que se preocupar com a hora de passar. O carro tem que parar em outras faixas de segurança para passar, né? Eu acho que o pedestre também tem que respeitar quando abre a sinaleira pros carros passarem. Então não adianta se queixar. Cada um tem a obrigação de cuidar a sua hora de passar, né? Valeu, obrigado, Rogério, um bom dia.
0: Chefe, dê um abraço pro senhor também, pra família querida aí. Aqui, ó, sobre sinaleiras, quando o pedestre passa, pois fecha um lado, abre o outro e os motoristas passam até no sinal vermelho. A maioria deles não respeita o sinal e as que têm tempo digital, eles respeitam menos ainda. Diz pro chefe, pro engenheiro Enio, andar pelas sinaleiras da cidade e olhar como anda a situação, não é fácil. Aquela na frente do mercado Lázari, quase impossível. Qual Lázari? Me dá uma orientada aí. Aquela na frente da antiga rodoviária, na Pinheiro com a Independência, nem se fala. Na Barão Jesus Amado, chego a ficar mais de 5 minutos para conseguir atravessar. Letiane, obrigado, Letiane. Pessoal, fica à vontade, que assunto girou aqui. Oséias Veloso, fala, Oséias.
2: Bom dia, Rogério. Tem que dizer para os pedestres que na sinaleira também tem a sinaleira do pedestre, que eles têm que cuidar também. Porque ali marca quando eles podem atravessar e quando eles têm que ficar esperando.
0: Parece que é óbvio, gente. Oséias, muito obrigado aí. 8h53, Ferragem De Biase, super promoção de fogões a lenha. 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A reportagem da Espaço Miller, quando tiver condições, Miller, a CBF que está completando, time de futsal de Barbosa está completando 50 anos de história. Eles vão sediar Libertadores de futsal a partir de domingo. Eles estão em Caravaggio, a equipe completa, para agradecer, agradecer os 50 anos. Eles estão em Caravaggio, tem missa agora para eles às 9 da manhã. 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Prefeito Jonas anunciou ontem seu novo secretário de Gestão e Governo. É Flori Pessin. Segundo a informação, uma indicação do PL, que é presidido pelo Fabiano Feltrin, seria uma indicação do PL. Flori Pessin, que não tem nenhuma ligação político-partidária, muito técnico. Flori trabalhou por um bom tempo na Colombo, foi diretor das lojas Colombo, tempo do Adelino Colombo. Também foi vice-presidente da SIC, segmento comércio, na administração do Daniel Bampi. Prefeito Jonas Tomazini, em seguida.
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0: Agora 8:59, temperatura tá variando entre 8 e 11 graus aqui na Serra Gaúcha. Nesse momento a gente tá com 9 graus, 8:59. 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
0: Agora 9:05, bom dia aqui, Rádio Espaço, aqui Panorama, show de informação, Feltrin Group, Memorial São José, Grupo L Fórmula, Super Andreaça, Sicredi Serrana, Unimed Serra Gaúcha, Oral Unique, Sesc, Cooperativa Vinícola Garibaldi e Ferragem De Biase. 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Estamos com 11 graus. 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Tivemos recentemente a saída do advogado Tiago Galvão da Secretaria de Gestão e Governo. A informação que circulou pela prefeitura, no caso, foi divulgada oficialmente que o Tiago Galvão pediu demissão, mas teve muitas informações de problemas, enfim, de uma ida do Tiago para o presídio lá em Caxias do Sul para pedir uma assinatura, que estava preso o vereador, o Maurício Belaver, naquela semana e pouco que ele ficou preso, para deixar o partido. Enfim, o Tiago falou que não confirma, está se preocupando com a carreira. Enfim, já foi amplamente até uma nota do Tiago Galvão divulgada. O prefeito Jonas escolheu para assumir a Secretaria de Gestão e Governo o Flori César Pessin. Trabalhou recentemente nas lojas Colombo por um bom tempo, foi diretor da Colombo no tempo do antigo e fundador da Colombo, Adelino Colombo, foi vice-presidente da SIG no segmento comércio na administração do Daniel Bump. Prefeito Jonas Tomazini, a informação que circulou que seria uma indicação do PL, Partido Liberal.
18: Bom, Rogério, primeiro eu quero aqui agradecer, né, a todos os nossos servidores, principalmente os nossos servidores de carreira, os servidores concursados que prestam um excelente serviço para o município, mesmo quando a gente tem algum tipo de movimentação, como a gente teve recentemente na nossa equipe de secretários, uma saída pontual, né, do secretário Tiago Galvão, a quem a gente já agradeceu, mas reforça o agradecimento do trabalho que foi prestado no período em que ele esteve conosco, mas os servidores de carreira também são sempre fundamentais e nos auxiliam a conduzir e são quem efetivamente fazem as coisas acontecer no dia a dia do nosso município. E nós, então, demos um tempo, conversamos, dialogamos, né? Eu e o vice-prefeito Tiago Brunet também, até que nós procuramos, então, um perfil para que se estivesse à frente da Secretaria de Gestão e Governo, que é uma secretaria realmente muito importante, uma secretaria que talvez não tenha um atendimento tão grande na ponta, né? Nas pessoas, mas que ela tem uma importância muito grande, inclusive, para atender atender as demais secretarias para que essas sim tenham tranquilidade e possam prestar os seus serviços da melhor maneira possível para a população. E depois então, Rogério, de nós conversarmos, procurarmos esse perfil, né? A gente chegou então no nome do Flori César Pessin, que tem uma experiência de mais de 30 anos na iniciativa privada, trabalhou então nas lojas Colombo, liderou equipes, liderou projetos, é formado em ciências contábeis pela Universidade de Caxias do Sul, está cursando direito agora, tem também planejamento tributário pela PUC, MBA em finanças, trabalhou muito próximo do seu Adelino Colombo, então também tem aí muito de gestão de uma empresa que é um orgulho para o nosso município, que é as Lojas Colombo, né? Foi onde ele foi diretor financeiro por um grande período e que também tem um envolvimento em diversos setores da nossa comunidade, né? Rotary, o Giovana, a Sics, a APAI, enfim, é uma pessoa que está sempre envolvida também com as nossas instituições e nós ficamos muito felizes de ter realizado o convite e ele ter aceitado integrar a nossa equipe e também agora servir aos farroupilhenses, né? Porque é algo que a gente coloca sempre para os nossos secretários, para a nossa equipe de governo, né? Que nós somos servidores, né? Nós estamos aqui para cumprir uma missão e servir a população. Tenho certeza que o secretário Flori vai ter condições de nos auxiliar bastante a cumprir o nosso plano de metas e ações, principalmente próximo do secretário Plínio Balbinotti, né? Que finanças e gestão acabam tendo sempre uma grande proximidade, né? Dentro dessa nossa característica de não aumentar impostos, e isso a gente iniciou junto com o prefeito Fabiano Feltrin, e agora a gente continua junto com o nosso vice-prefeito Tiago, buscar alternativas de receita, como a gente tem feito, mas também, né? A gente incrementar aí com novos programas de governo dentro desse trabalho que é realizado e que é importante na Secretaria de Gestão, e começou lá com o secretário Coloda, depois com o secretário Galvão, e agora então vai ter esse trabalho realizado pelo secretário Flori também.
0: Tem uma passagem, Flori, até o pessoal vai recordar, recentemente, como vice-presidente do comércio da Sics aqui de Farroupilha, o que mostra também o trânsito muito livre com a comunidade em todos os pontos, hein, prefeito? O perfil dele bate com o teu também?
18: Rogério, eu acho que isso é o mais importante. O perfil do Flori é um perfil que conversa muito com o meu perfil, né? Um perfil, às vezes, até mais comedido, mas que sempre está ali à disposição, preparado para ajudar as pessoas, que dialoga, que transita muito bem nas nossas entidades. Recentemente ele esteve comigo na vinda de, no anúncio de empresas, né? Também representando a Sics aqui de Farroupilha. Então ele traz a experiência do outro lado do balcão, traz a experiência das nossas entidades e eu tenho certeza que isso vai agregar muito, mas eu ressaltaria realmente o perfil muito próximo da gente que também facilita no dia a dia, no trabalho e nas atribuições que a gente tem aí frente a essa missão de estar ao lado da nossa comunidade, guiando o nosso município.
0: O anúncio foi feito ontem, por volta de 17:45, em primeira mão aqui na Rádio Espaço, o nome do novo secretário da gestão e governo do Jonas, Flori Pessin. Flori vai assumir na quarta-feira, dia 27, depois do feriado. Flori, quando tiver condições aí já para se manifestar, fica à vontade, até para a população conhecer mais. Secretaria do Flori é muito importante, se envolve com a prefeitura, com a administração inteira. 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
0: DiCapri, 9:15, temperatura 9 graus, tempo bom.
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3: Hora 9:20, temperatura 9 graus, tempo bom, manhã fria. 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Tem uma tradição bonita do pessoal que está no nono ano, está se despedindo da escola Oscar Bertoldo, o pessoal vai pro segundo grau, pro ensino médio. Eles têm algumas tradições. Eles vão todo ao nono ano, vai pro Beto Carreiro, lá em Santa Catarina, mas eles fazem caminhada também para Caravaggio. E hoje, nessa manhã fria, na véspera da Romaria, eles estão, devem estar chegando em Caravaggio no meio do caminho. Luiz Carlos Miller, que também tradicionalmente faz esse acompanhamento. Miller, o pessoal está onde nesse momento? Miller, por favor.
4: Rogério, o pessoal está bem na tenda aqui, bem no caminho, no meio do caminho de Caravaggio. Então, é um ponto tradicional também, é a tenda onde tem aqueles tradicional produtos coloniais de Belo.
3: Comida enfim. Boa, comida boa aí.
4: Exatamente. Inclusive, até agradecemos aí o pessoal que nos forneceu o Wi-Fi para a gente fazer esta intervenção. Eu estou aqui com a diretora da escola, a Cleonice Lovato Cortolete, mas antes, Rogério, eu quero registrar de que eu estive já em Caravaggio, conversei com o Lorival Dalmas, diretor financeiro da CBF, também conversei com o seu Clóvis Tramontina, com o técnico da CBF, o Peri, e que ele está à frente dessa grande missão, que é trazer o título da Libertadores para a CBF em Caravaggio. Eles estão neste momento numa missa, toda a equipe da CBF está lá. Eu não consegui fazer intervenção ao vivo pelo fato que eles estavam também numa preleção, eles estavam fazendo também uma homenagem ao Rudinei Galafassi, que também recepcionou eles ali no restaurante. Enfim, um momento histórico também que está acontecendo em Caravaggio com a CBF.
3: 50 então, anos da CBF, esse que é o detalhe, os caras estão guardando 50 anos aí de história. Muito bom.
4: Exatamente. Inclusive, o seu Clóvis deixou uma mensagem muito bonita que eu acabei gravando com ele, porque como eles estavam na pré-eleição, não conseguiam.
3: Tranquilo, tranquilo.
4: Ao vivo. Depois vai estar todas essas notícias nos informativos da Espaço FM. Mas retornando com a escola Oscar Bertoldo, diretora, essa tradicional caminhada, o nono ano, se pedindo da escola, o pessoal vem a Caravaggio para agradecer todo esse período da escola, desde o prezinho até o nono ano. Bom dia, bem-vindo ao Espaço FM.
5: Bom dia, Rogério, bom dia, ouvintes da Rádio Espaço. O Miller disse muito bem que é uma caminhada tradicional, até perdi a conta, assim, eu acho que é mais de 15 anos que a gente faz isso, e é um momento que a gente não abre mão de ofertar isso para a turma que está saindo da escola, que é o nono ano, um momento de confraternizar, de se movimentar, de socializar e de agradecer a caminhada na escola, todo esse tempo que andaram na escola, desde o pré, a maioria está junto desde o pré 1, então são 11 anos juntos, e é um momento bonito, único, que a gente oferta de momento assim mesmo de descontração.
4: Digamos que é mais um desafio para essa turma que começa desde o prézinho, independente do tempo, das condições climáticas, chega o dia da caminhada, eles fazem a tradicional caminhada.
5: Sim, a gente sempre caminha com sol porque a gente vai adaptando, né? Esse ano não aconteceu de precisar transferir, mas às vezes a gente transfere para que seja um dia bom, um dia prazeroso, mas sempre é frio, né? Então a gente sai de lá com esse desafio do frio, a gente tava torcendo para encontrar a geada pelo caminho, mas não aconteceu, mas todo mundo aquecido, quando a gente sobe ali o morro do Honda, é o Honda?
3: Exato.
5: Honda, a gente já tá aquecido, o pessoal já tirando as roupas, e assim a gente segue numa alegria só.
4: Até para tranquilizar também os pais sobre essa caminhada, a diretora também bem acompanhados com professores, com monitores, ou seja, tem essa segurança pelo fato de caminhar na rodovia.
5: Sim, estamos com uma equipe grande de professores, professor de educação física também, que está acostumado com isso, a direção sempre presente também, e bem tranquilo, os alunos também vêm, são bem queridos, bem comportados, né? A gente vem bem tranquilo.
4: A chegada agora em Caravaggio é uma benção, agradece e retoma-se todo o ano que vem.
5: Esse momento um pouquinho espiritual do agradecimento, e depois eles têm um momento para socializar e se explorar um pouquinho o entorno do santuário, que é muito bonito também, e a gente retorna de ônibus.
4: E aí começa aquela saudade, esses alunos que começaram desde o prézinho, vão deixar a escola esse ano.
5: A gente já vai ouvindo no caminho essas falas, assim, né, de um pouco de despedida, de saudosismo, e faz parte, porque agora eles estão ficando prontos para uma outra etapa.
4: É o ciclo da vida.
5: É o ciclo da vida.
4: Perfeito, Rogério.
3: Miller, só uma perguntinha para a Clonice. Clonice, parabenizar a tia, tua comunidade escolar caprichadíssima. Clonice, uma curiosidade. A senhora falava no começo aí, não recordo o tempo, mas certamente mais de 10, 15 anos, com certeza. Para ti, Clonice, para as tuas colegas aí, é uma renovação, porque vocês vêm acompanhando e é sempre numa faixa de idade maravilhosa aí, 14, 15, 16, um pouco mais, um pouco menos. Para vocês é uma renovação, e essa gurizada, passam as décadas, passam os anos, objetivo, a garra é a mesma? Como é que tá essa geração, hein?
5: Rogério, tem alguns aspectos que mudam, né, no adolescente, em função do momento, tudo é muito rápido, as inovações, mas tem uma conduta, assim, uma espinha dorsal de conduta que se repete. Então, essa questão do companheirismo, do coleguismo, eles têm uma fraternidade entre eles, um amor pela escola, isso a gente vê que não morreu, assim, eles continuam. Mas tem aquela parte um pouquinho da angústia, da ansiedade, do que virá também, a gente percebe, que é bem próprio dessa faixa etária, assim, dos nonos anos. A gente, como está acostumada com essa etapa também, então é bem previsível. Mas se mantém, sim, essa alegria, essa expectativa, e acompanhada com um pouquinho de ansiedade também.
3: E o fato também, Clonice, aí só um detalhe teu particular aí, porque nessa história toda de professora, de diretora, essa gurizadinha que está terminando o ensino médio, muitos já se formaram, muitos já estão com famílias sendo formadas, enfim, como é que é esse lado, hein?
5: Rogério, eu não consegui, pelo barulho, eu não consegui ouvir.
3: Não, só detalhezinho, eu quero saber pra ti, pra fechar aqui, Clonice, a questão, digamos, tu pega gerações, e muitas dessas gerações que você acompanhou nessa caminhada para Caravaggio, já estão com família sendo formada, já estão formados também, recompensador, como é que é?
5: Sim, a gente tem muitos alunos que participaram, que hoje estão na escola como professores, e estão na escola com filhos também. Então, a gente, como eu estou muito tempo acompanhando, assim, dentro da direção, entre vice e diretora, a gente acompanha isso. Então, gente que caminhou comigo nas primeiras caminhadas, hoje eu estava vendo uma mãe trazendo o filho para o pré. Então, é um ciclo que vai se repetindo, né? E como é muito tempo, a gente vê eles depois encaminhando na vida adulta, mas ficando bem próximos também.
3: Obrigado, Clunis. Parabéns. Obrigado, Miller.
4: Rogério, antes eu quero só registrar as pessoas que estão participando. A Alana, o Arthur D, Arthur M, Arthur G, ou é C, diretora?
5: Arthur C.
4: Arthur C, o Augusto, o Bernardo, o Davi, o Gabriel, a Gabriele, o Guilherme, o Jonas, a Júlia, a Larissa L, a Kauren, ou Lauren. Lauren, a Lívia, a Luísa, o Matheus, a Milena, o Pedro. Pedro L?
5: Pedro L e Pedro F.
4: E o Rafael, a Rebeca, o Renan e o...
5: A Tauane.
4: E a Tauane, Rogério. Olha só, todos os alunos participando deste evento, desta caminhada, Rogério.
3: Um abraço, Milho. Obrigado, Miller. Bom Valeu. Trabalho aí, ótimo. 9h29. Pode parecer para algumas pessoas uma coisa pequena, mas é coisas que marca para a vida inteira, essas caminhadas, enfim. Estão deixando a escola, porque termina o ciclo, eles vão para o segundo grau agora. Sucesso para todo mundo. Deixa eu mandar um abraço aqui, ó. Gostaria de destacar que temos três garotos feras de Farroupilha na categoria de base sub-15 da CBF em Barbosa. Lucas Mandelli, Bernardo Machado, Felipe Marques estão disputando a liga pela CBF em Carlos Barbosa, valorizando o talento local. A gente tá com uma turma no futsal aí, impecável. Marcos, um abraço pra ti e pra família. J Comando Shopping, a gente volta ao meio-dia. Muito obrigado. 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Uma sexta-feira que começou tranquila, a gente já tem aí incêndio que atingiu moradias em Caxias, lá no Diamantino. Motociclista ficou ferido em acidente aí em frente ao CFC Farroupilha, Avenida Santa Rita, já tá no portal Espaço FM .com.br. Um baita trabalho aqui do batalhão, o 4º Batalhão de Choque de Caxias, aqui em Farroupilha, na divisa, linha Julieta com Forqueta. Brigada Militar, batalhão prende homem com maconha, crack e arma de fogo. Polícia prende suspeito de aplicar golpe em aluguel de imóveis em Bento Gonçalves. Também aqui identificado idoso morto ontem em acidente na 453 em Carlos Barbosa. Arduino Martini, 79 anos. JG no Shopping, 931. Bom dia.
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0: Olá, muito bom dia, boa sexta-feira, 22 de maio. Continue aqui na 100.9. Daqui a pouquinho tem Espaço Shopping Show te fazendo companhia até o meio-dia. Amanhã de sexta-feira, 22 de maio. Temperatura 9 graus, 9 horas 37 minutos. 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
0: J de Jorge, G de Gilberto, chegando neste dia do abraço. Bom dia, meu amigo, minha amiga, forte abraço. Hoje é dia do abraço, hoje é dia do apicultor, dia internacional da biodiversidade biológica, hoje é dia de Santa Rita, dia mundial da pré-eclâmpsia e também dia mundial do gótico. Dia do ano 142, semana 21, 38,9% do ano já era. Vamos juntos, eu aqui, você por aí, até o meio-dia. Música, informação, dicas, ofertas, horóscopo, previsão do tempo, homenagem para os aniversariantes, serviço, é o shopping te fazendo companhia com a melhor sequência musical do rádio. Hoje vamos abrir o shopping com Tina Turner, Eros Ramazzotti, Rose de la Vita. Depois tem Robbie Williams, Phil. Bom dia, boa sexta, bom fim de semana, ao som da Espaço.

0: este, o Robin Williams.
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0: 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Vamos falar do tempo. O sol aparece entre nuvens em todo o Rio Grande do Sul nesta sexta-feira, 22 de maio. Ao longo do dia, uma baixa pressão em altitude favorece o aumento da nebulosidade e pode gerar instabilidade em algumas regiões, especialmente no norte gaúcho, próximo à divisa com Santa Catarina, onde há chance de chuva na segunda metade do dia. Amanhã começou muito fria, temperaturas negativas, geada em diversas cidades e nevoeiro ou neblina também em alguns pontos. À tarde o frio ameniza. Vamos falar das máximas. Erechim 17, Passo Fundo 17, Cruz Alta.

0: 16, Capão da Canoa 17, Torres 18 graus, Caxias do Sul 16, vamos para Santa Rosa 17. Aqui para Farroupilha hoje, a máxima prevista é 16 graus, é uma referência. Estamos com 9 graus agora aqui na Paulo Broilo 360. Amanhã 9 na mínima, 16 na máxima, não deve chover aqui em Farroupilha. No domingo 9 na mínima, 18 na máxima, sol com algumas nuvens e chuva passageira durante o dia. À noite o tempo fica firme. Segunda-feira, dia 25, sol com muitas nuvens, pancadas de chuva à tarde e à noite. Também a quantidade de chuva é pequena, 11 na mínima e 20 na máxima. Na terça-feira, dia de Nossa Senhora de Caravaggio, 12 graus a mínima, 17 na máxima, sol com algumas nuvens, chove rápido durante o dia e a noite. Quarta-feira, quinta, sexta, sábado e domingo, lá no dia 31, e se foi maio, não teremos chuva. Então, dias 27, 28, 29, 30 e 31, temperaturas baixas e sem chuva, tá aí a previsão do tempo estendida. 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Na volta do intervalo, previsões para Áries, Touro, Gêmeos e Câncer no horóscopo 100.9. Segura aí.
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0: 9:54. Bom dia para você. Excelente sexta-feira, 9 graus a temperatura. 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
0: Alô, Áries, notícia importante, mensagem comercial ou contato profissional poderá mudar seus planos do dia para a noite. Aposte em uma ideia ousada, apresente um projeto e surpreenda. Você terá excelente desempenho nas reuniões de trabalho, nos estudos, entrevistas e em transações comerciais. Amor com mais segurança e paixão. Reencontros à vista. Previsões agora para você de Touro. Uma proposta financeira, dica de negócio ou notícia de um pagamento que estava atrasado alegrará o dia, que trará encontros especiais e surpresas gostosas. Aproveite uma oportunidade que surgirá de repente, mesmo que pareça fora do roteiro. Marte em seu signo dará uma dose maior de coragem. Parta para ação. Reúna a família, Touro. Previsões agora para você de Gêmeos. Sol, Urano e Mercúrio em seu signo poderão promover revoluções e desencadear mudanças positivas no projeto de vida, imagem e na maneira de se apresentar. Corte o cabelo, assuma outro estilo de vida ou dê uma nova direção à carreira e surpreenda. Negócios estarão aquecidos. Ligue o radar nas oportunidades de expansão financeira. Amor estável. Previsões agora para você de Câncer. Soluções importantes poderão surgir no momento de pausa, de silêncio ou através dos sonhos. Ouça a intuição, que estará mais aguçada que o normal e apontará o caminho em decisões importantes. Feche suas abas mentais e dê espaço aos sentimentos e à sabedoria interior. Boas notícias na área financeira, tá, Câncer? Planeje investimentos futuros. Muito bem, daqui a pouquinho tem previsões para Leão, Virgem, Libra e Escorpião. Eu voltarei em exatos 2 minutos e 30 segundos.
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0: 10 horas em ponto. 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
0: Alô, Leão, um convite repentino de uma amizade ou grupo poderá abrir uma porta importante hoje. Formalize uma proposta de participação em um evento e amplie a sua rede. O dia favorecerá amizades em outro ambiente. Decida rumos e se una às pessoas certas e garanta bons resultados. Previsões agora para você de Virgem. A semana terminará com sucesso profissional e abertura de um caminho na carreira. Lance ideias ousadas e emplaque um projeto inovador. Amizades experientes darão suporte nas decisões de longo prazo. Previsões agora para você de Libra. Alô, Libra, uma viagem ou curso poderá dar novo rumo à carreira ou à vida pessoal. Faça as malas, considere a possibilidade de mudar o estilo de vida, ou seja, o lifestyle. Alterar o cenário poderá ser a peça que faltava para uma vida mais plena. Um mentor dará uma base sólida para decisões. Evento social, indicações nas redes ou acerto na documentação abrirão horizontes. Tá, Libra? Previsões agora para você de Escorpião. Recursos compartilhados e investimentos terão andamento positivo. Aprove um financiamento ou acerte uma dívida. Valerá também negociar um imóvel, um acordo com a família. A semana terminará com perspectivas mais amplas na carreira. Aumente a exposição e brilhe publicamente. Popularidade e poder de influência em alta. Tá, Escorpião? Daqui a pouquinho tem previsões para Sagitário, Capricórnio, Aquário e Peixes.

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2: Fique atento, com grande quantidade de água em sua composição, a melancia é uma excelente escolha para dias quentes e contribui para manter o seu corpo hidratado. A vida é melhor quando se tem saúde.
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3: Vem pra cá você também. 10 horas 12 minutos, o mês de maio será magnífico nas loterias. 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Na volta do intervalo, previsões para Sagitário, Capricórnio, Aquário e Peixes no horóscopo 100.9. Previsões para esta sexta-feira.
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3: Alô, Sagitário, encontro inesperado, proposta de sociedade ou conversa decisiva com o par poderá mudar o jogo das parcerias hoje. Aceite o convite, ouça a oferta, considere o que aparece sem aviso. Pode ser um impulso que sua vida amorosa ou profissional pedia. Vale também retomar contato com cliente antigo ou formalizar acordo importante. Viagem ou conversa com pessoa de longe trará boa surpresa. Casamento em alta, tá, Sagitário? Capricórnio, alô, Capricórnio, reformulação da rotina e inovações no trabalho tornarão o cotidiano mais leve e organizado. Será ótimo momento para renovar conceitos, atualizar tecnologias e testar ferramentas que facilitarão sua produção. Valerá também marcar uma consulta médica ou retomar uma atividade física que ficou pausada. Amor com mais intensidade e total sintonia. Previsões agora para você de Aquário. Paixão repentina, novidades dos filhos ou ideias geniais e criatividade disparada darão intensidade ao dia.
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3: 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No site da Espaço, incêndio atinge moradias em Caxias. Motociclista fica ferido em acidente na Avenida Santa Rita. Carga de chapas metálicas cai sobre veículo na Rota do Sol, no bairro Santa Fé. Dupla é detida com mais de 30 quilos de drogas em Caxias. Batalhão de choque prende homem com maconha, crack e arma em Farroupilha. Polícia prende suspeito de aplicar golpe em aluguel de imóveis em Bento Gonçalves. Homem é preso com drone e drogas no interior de Caxias do Sul. Farroupilha ganha protagonismo logístico com o início das operações da Rodonaves. Casal de idosos morre em incêndio de casa em São Cepé. 4º Batalhão de Choque capacita policiais para a operação de novo veículo blindado. Prefeitura de Caxias do Sul aplica multa de R$756 mil à concessionária de iluminação pública. Foragido da justiça é preso em Caxias do Sul. Polícia prende o homem por tráfico de drogas no centro de São Marcos. Jonas Tomazini confirma Floripa Sim como novo secretário de gestão e governo. Tudo

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Destaque aqui na capa do site da Espaço, né? O incêndio, né? Um incêndio que atingiu 3 moradias por volta das 7:30 desta sexta-feira em Caxias do Sul. De acordo com o Corpo de Bombeiros, o caso foi registrado na rua José Maria Martins, entre os bairros Desorze e Diamantino. As moradias ficam em uma rua estreita, o que dificultou o trabalho das equipes. Em uma das casas estava um menino que foi retirado do local sem ferimentos. 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
1: 10 horas 28 minutos, 10h28. Olha, muita gente tenta secar roupa no frio colocando perto do aquecedor, mas isso pode estragar suas roupas. Evite apoiar roupas diretamente em aquecedores ou superfícies muito quentes. Alguns tecidos podem encolher, manchar ou até queimar com o excesso de calor. O calor exagerado pode secar rápido, mas também pode acabar com a roupa. Esta é uma dica de Johnny Lantejola, PP Apanho Centro Automotivo. 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
1: 10h33, bom dia para você, excelente sexta-feira, bom fim de semana, o som da Espaço. 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
1: Boa notícia chegando. A Prefeitura de Farroupilha recebeu ontem 132 kits de enxoval do programa Mãe Gaúcha do governo do estado para distribuição a gestantes em situação de vulnerabilidade social no município. Os materiais serão encaminhados ao CRAS 1, 2 e 3 e entregues conforme a necessidade das famílias atendidas. Neste ano, Farroupilha foi escolhida pelo estado como centro de distribuição regional do programa. Ao todo, 523 kits foram destinados a 44 cidades da região, que retiraram os materiais no Centro do Agricultor, no Largo Carlos Fetter. O programa busca fortalecer um vínculo entre mãe e bebê por meio da entrega de itens essenciais como cobertor, roupas para bebê, toalha com capuz, bolsa, maternidade e banheira. Tá aí uma boa notícia. Farroupilha recebe 132 kits do programa Mãe Gaúcha.
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1: Mike and the Mechanics, Over My Shoulder.

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1: Você viu o Paul McCartney, o Marfim e o Ébano. Eles convivem muito bem. Olha, o sol aparece entre nuvens em todo o Rio Grande do Sul nesta sexta-feira. Ao longo do dia, uma baixa pressão e a altitude favorece o aumento da nebulosidade e pode gerar instabilidade em algumas regiões, especialmente no norte gaúcho, próximo à divisa com Santa Catarina, onde há chance de chuva na segunda metade do dia. Aqui para Farroupilha, a previsão do tempo hoje diz o seguinte: máxima de 16 graus, hoje, sexta-feira, 22, sol com muitas nuvens durante o dia e períodos de céu nublado. À noite, poderemos ter chuva. Atualizando aqui a previsão para Farroupilha, então. Amanhã, sábado, para Farroupilha, diz o seguinte: sábado 23, muitas nuvens, principalmente à noite, mas não deve chover. 9 na mínima e 16 na máxima. Domingo 24, sol com algumas nuvens e chuva passageira durante o dia. À noite o tempo fica firme. 9 na mínima, 18 na máxima. A chuva é pouca. Isso também deverá ocorrer na segunda-feira, com 11 graus na mínima e 20 na máxima. E na terça-feira, 12 na mínima e 17 na máxima. Sol com algumas nuvens. Poderemos ter chuva rápida durante o dia e a noite. Daí a previsão do tempo. Depois, então, o tempo melhora na quarta, quinta, sexta e sábado e domingo, que será o último dia do mês. Aí teremos temperaturas baixas, mas nada de chuva. 10h44, 12 graus a temperatura.
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2: Vem pra cá, vem pra cá você também. Hoje, dia do apicultor, dia internacional da biodiversidade biológica. Hoje também é dia do abraço. Forte abraço pra você, amigo ouvinte, amiga ouvinte. Zé Ramalho, Metamorfose Ambulante, depois Sem Fleetwood Mac.

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1: O amor está em todo lugar, everywhere. Fleetwood Mac. Na primeira teve Zé Ramalho, Metamorfose Ambulante. 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

Vamos agora prestar nossa homenagem para os aniversariantes de hoje. 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Parabéns, Fernando Stopiglia e Cleomar Antônio da Fontoura. Homenagem da Tecnova. Márcia da Silva e Josimar e Silveira Castro. Homenagem da Troféu Trombini Farroupilha Esporte e Lazer. Francisco Elanilson Moraes Barbosa. Andréa Karine Secato, Ivanete Banazeschi, Caroline Aguirre Dias, Luiz Brizola, Maire Bianchetti Pelicioli e Hortenila da Silva da Cunha, parabéns da Big Fair. Alô, Beatriz Buratti Ribeiro e Cauã Américo Perotoni, parabéns da Objetiva Contabilidade. Dione Oliveira Godoy, Igor dos Santos Ávila e Maiara Santos Maciel, parabéns da Máquina Sase, é, do pessoal de Máquina Sase. Rangel Mangini Fabro, homenagem da mãe Gilvana, padrasto Fabiano, irmãos Ronald e Reinaldo e de toda a equipe do restaurante Mangines. Parabéns, Rangel Mangini Fabro. Alô, Caroline Pereira, homenagem do esposo Jean Carlos, filhos Vitor Gabriel, Lucas, Davi e Arthur Henrique, sogros Luiz Cláudio e Vera Lúcia, cunhada Luísa Carolina e de toda a equipe da churrascaria Ronda Charrua. Roberto Biasoli Júnior, homenagem dos pais Roberto e Margarete, da irmã Cindiane e do Espaço Biasoli Festas e Eventos. Alô, Rafael Alves, homenagem do Moto Clube Búfalos da Serra. Adriana Vera do Carmo, homenagem do Rudimar e dos filhos Brenda e Gabriel. Almeres Quielho, 82 anos, parabéns, Almeres. Homenagem da esposa Lodete, filhos Juliana e Leandro, da nora Daniela e do neto Vinícius. Alô, Arthur Casa Sartor, homenagem dos dindos Nádia e Fabiano e das primas Michele, Marina e Milena. Alô, Beatriz Elizabeth de César, a Bea está de aniversário hoje, parabéns, Bea. Homenagem dos filhos Lucas e Daniela e da avó Lúcia. Alô, Dalva Maria Menta Mazocchi, homenagem do esposo Carlos, filha Anne, genro Marcelo e da neta Beatrice, é a Beatrice. Daniel Teixeira dos Santos, feliz aniversário, homenagem do Gustavo, Jair, Valdinei e Tigrão, tá bom, Daniel? Alô, Eduardo Antônio Gardini e Cíntia Gardini Capovila, irmãos, não gêmeos, que aniversariam no mesmo dia. Homenagem dos pais Romeu e Marisa, da irmã Cândida. A Cíntia recebe homenagem do esposo Márcio, do filho Otávio e o Eduardo, da esposa Cláudia e da filha Laura. Então, parabéns, Eduardo, parabéns, Cíntia. Parabéns. Alô, Francisco e Bernardete Costa, aniversário de casamento. Homenagem dos filhos Patrick e Caroline e da neta Luísa. Gilberto e Clarice Balbinotti Colombo, aniversário de casamento, parabéns ao casal. Homenagem das filhas Sandra, Denise e Kátia e dos genros e netos e da turma toda. Eloísa Morello Schmitz, homenagem dos pais Bruno e Lilian. Alô, Jacir e Yara de Borba, aniversário de casamento, homenagem da filha Maria Eduarda, tá, seu Jacir e dona Yara. Júlia de Lima Werner, homenagem dos pais Clélia e Elton, parabéns. Alô, Laura Freitag, homenagem dos pais Gilmar e Ivani, também da irmã Franciele, tá, Laura Freitag. Maju do Amaral Pereira, 3 aninhos hoje, Maju, parabéns, homenagem dos pais Tainara e Mateus, avós Lucília e Hélio e também dos tios, priminhos, priminhas, toda a turma, tá, Maju? Alô, Maria Eduarda Zan, homenagem dos pais Alexandre e Carla, irmã Ana Júlia, cunhado Samuel, avós Arlindo, Neli e Terezinha, dindos Flori e Kelly e também da tia Ana Paula, tá? Maria Eduarda Zan, Martina Lauterte Rufato, parabéns, Martina, homenagem dos pais Leandro e Letiane, do irmão Gabriel e dos avós Antônio, Eneli, Cleide e da turma toda. Alô, Mauri Pagnussati, homenagem dos filhos Mateus e Samuel, dos irmãos Elias, Juarez, Adelar, Sirley e Ione, tá? Mauri Pagnussati.
Niala Manhaguen Orrigo, parabéns Niala, homenagem da mãe Adriana e do irmão Brian. Paulo Rogério Pigossi, parabéns, homenagem da esposa Silvana, dos filhos Gabriela e Guilherme. Pedro Chiele, Neiva Campiol Chiele, 55 anos de casamento, homenagem das filhas Paula e Carla, netos Rafael e Pedro Luiz, da namorada do Pedro, Amanda e de toda a turma. Alô, Reni Diva Balbinotti, aniversário de casamento, homenagem dos filhos Gustavo, Gaspar, Tomás e Cláudia, noras Daniela, Alexa e Maria, do genro Silvio e dos netos Luiz Gustavo, Daniel, Luísa, Clarissa, Rafaela e Sofia. Parabéns ao casal Reni e Diva Balbinotti. Alô, Rogério Mauri Maruza Ferrete Mauri, 33 anos de casamento hoje. Parabéns então ao Rogério Mauri e a Maruza Ferrete Maria Mauri. 33 anos de feliz vida a Chu. Homenagem da família e dos amigos. Silvio San Felice, homenagem dos pais Geni, Sérgio e do irmão Sandro. Da Silvio San Felice. Alô, Shirley Souza Teles do Amaral, homenagem do esposo Almirando. Filhos Alexandra, Estela, Lubianca, Simara, Sara e Maicon. E também dos netos Alanis, Maria Valentina, Sofia e Alan. Parabéns, Shirley Souza Teles do Amaral. Bodas de ouro hoje, seu Valdir e dona Clélia Vitorassi, 50 anos de casamento, de feliz vida a dois, homenagem dos filhos Daniel e Volmir, noras Franciele, Franciele e Fernanda, dos netos Fernando Miguel, Gabriele, Valentina e Guilherme e de toda a família e amigos. Parabéns ao seu Valdir e a dona Clélia Vetorassi, 50 anos de casamento hoje, é bodas de ouro. Alô, Vilmar Rodrigues, feliz aniversário, homenagem das filhas Elisângela Itália e também dos genros Cassiano e Maurício e do neto Antony. Parabéns, Vilmar Rodrigues. Alô, Volmir Luza Paza e Andréia Paza, pai e filha que aniversaria no mesmo dia, então parabéns. É festa em dose dupla, seu Volmir Luiz Paza e Andréia Paza, pai e filha que aniversaria no mesmo dia, parabéns aos dois. Alô, William Skorek de Vargas, parabéns William Skorek de Vargas, homenagem dos pais José e Ivete e do irmão Igor. Muito bem, aniversariantes que estão em nossa agenda, a todos muita saúde, alegria, felicidade, prosperidade, muito amor, só coisas boas, grana também que vai bem, vem bem e que esta data se repita por muitos e muitos anos. Com saúde e paz, salute pati a tutti. Mr. Broken Wings, depois tem Marilyn, Beautiful. Se preferir, Mary Lyon.

0: One Beautiful, Noemi, Mary Lonely, Mary Lyon e Marillion. Beautiful. Na primeira teve Mr. Broken Wings.
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0: 11:21, temperatura 11:21, temperatura em 13 graus, tempo bom, céu azul, algumas nuvens, é bem verdade, sol entre nuvens, né? Agora vamos saber o que teremos no Espaço Livre de amanhã.
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0: Excelente sexta-feira para você, obrigado pela audiência. Vamos juntos até às 12. Olha, um morador de rua que dormia na rua Independência, no bairro do Parque, próximo ao Parque dos Pinheiros, na manhã gelada de hoje, foi conduzido ao albergue de Farroupilha. A ação foi realizada pela Secretaria de Assistência Social e a habitação, que garantiu acolhimento ao morador. Equipes abordaram um homem que estava em situação vulnerável durante as baixas temperaturas desta madrugada. A orientação da secretaria é que para que a comunidade, né, também comunique casos de pessoas em situação de rua expostas ao frio, permitindo que as equipes possam realizar o atendimento e encaminhamento adequado. Matéria que está no site da Espaço, né? Desabrigado que dormia na rua em manhã gelada foi conduzido ao albergue aqui em Farroupilha.
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0: 11 horas 30 minutos. Marina Lima chegando na Espaço com Fugaz.

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1: Passou, passou. 11:39, 11:39, a Polícia Civil apreendeu na noite de ontem um carregamento com 200 mil figurinhas falsificadas do álbum da Copa do Mundo em Nova Iguaçu, na Baixada Fluminense. Os agentes da Delegacia de Repressão aos Crimes contra a Propriedade Imaterial localizaram o material no compartimento de carga de um ônibus. Polícia Civil apreende 200 mil figurinhas falsificadas da Copa do Mundo em Nova Iguaçu, lá no Rio de Janeiro. Cromos são submetidos à perícia e, posteriormente, inutilizados por violarem direitos de imagem e do consumidor. É o Rio de Janeiro sendo o Rio de Janeiro. 11:40, 13 graus a temperatura.

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0: Fever Dream, Alex Warren. Na primeira teve Olivia Dan, Man I Need. 11:47, a hora do Super Apollo.
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0: 11:50, 13 graus a temperatura. 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Além das transmissões especiais pela frequência 100.9, o site da Espaço, espaçofm.com.br, redes sociais da emissora, a Espaço também reproduz em sua página do Facebook a missa campal das 10:30, que será presidida pelo bispo Dom José Gilson. 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

0: coisas da vida. Rita Lee.
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0: Muito bem, 11 horas e 56 minutos. Então, para quem não for a Caravaggio e quiser acompanhar a transmissão da missa campal das 10h30, pode acompanhar na página do Facebook aqui da Espaço, né? A missa que será presidida pelo bispo Dom José Gislon. Tá ok? Muito bem. Chegamos ao fim de mais um Espaço Shopping Show. Obrigado pelo carinho, pela atenção, pela audiência. Eu volto amanhã, sábado, após o Espaço Livre, se Deus permitir. 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Vem aí, Espaço Economia com Lúcia Cristina, Espaço Rádio Jornal com Rogério Portolan, 13h, o contato imediato com a Flávia Andréa Vidor na comunicação. A todos, boa sexta-feira, bom fim de semana, boa Romaria de Caravaggio, se cuide e até mais. Fechando o shopping, Roy Orbison, California Blue.

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9: Agora 12 horas e 5, boa tarde, tempo bom, pouca nebulosidade, temperatura 14 graus. 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Informações, Lúcia Cristina.
10: A fortuna estimada de Elon Musk deu um salto de 45 bilhões de dólares e atingiu o recorde de 722 bilhões de dólares, ou seja, 3 trilhões 610 bilhões de reais, após a divulgação de documentos apresentados pela SpaceX no processo de abertura de capital e trazer novos detalhes sobre as finanças pessoais do bilionário. O valor foi calculado com base no índice de bilionários da Bloomberg, que usa critérios próprios para estimar participações em empresas, dívidas e outros ativos. Por isso, os números podem diferir dos da Forbes, que nesta sexta-feira estimava a fortuna de Musk em 808 bilhões de dólares, ou seja, 4 trilhões e 4 bilhões de reais. Em períodos de seca, a palma forrageira é uma das principais fontes de alimentação dos rebanhos do semiárido brasileiro. Para ajudar produtores rurais a melhorar o manejo da cultura, o Serviço Nacional de Aprendizagem Rural disponibiliza uma cartilha gratuita com orientações sobre o cultivo e cuidados com o palmal. O material traz informações sobre as variedades mais indicadas da planta, recomendações de tratos culturais e formas de identificar as principais pragas que afetam a produção. O ranking dos atletas mais bem pagos do mundo, da revista Forbes, ficou ainda mais enxuto para o Brasil neste ano. Depois de ter 2 representantes em 2025, a lista agora conta com apenas um brasileiro, Vinícius Júnior. No levantamento do ano passado, o Brasil tinha 2 nomes entre os 50 atletas mais bem pagos do planeta. Além do Vini Júnior, o atacante Neymar também integra a lista e era, inclusive, o brasileiro mais bem colocado. Agora, porém, Neymar ficou fora do ranking e Vinícius Júnior passou a ser o único representante brasileiro entre os atletas mais bem pagos do mundo. O futebol segue no topo da lista dos atletas mais bem pagos do mundo pelo 4º ano seguido. Cristiano Ronaldo lidera o ranking da revista Forbes, com ganhos estimados em 300 milhões de dólares. O valor iguala o maior rendimento anual já registrado pela publicação para um esportista. A Caixa Econômica Federal anunciou um sorteio especial da Mega Sena para celebrar os 30 anos da modalidade com uma premiação de 300 milhões de reais. O sorteio será às 11 horas do dia 24 de maio, próximo domingo. Para jogar, basta marcar de 6 a 20 números dentre os 60 disponíveis nos volantes ou deixar que o sistema escolha as dezenas por meio da surpresinha. A aposta simples custa R$6 e o valor vai aumentando de acordo com a quantidade de números. Banco do Brasil e Máquina Sazi. Por hoje era isso. Bons negócios, bom final de semana a todos e até segunda-feira. Boa tarde.
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9: Agora 12 horas e 12 minutos de volta em Espaço Rádio Jornal Informação. Utilidade pública e prestação de serviço, tarde de sol, pouca nebulosidade, temperatura 14 graus, Cressol, Corsã, Central de Rações e Rosler Diagnósticos, Jerônimo Filho, previsão do tempo.
7: O sol brilha mais forte com nebulosidade variável em grande parte do estado. Mesmo com o tempo seco na serra, a temperatura permanece baixa e pode chegar aos 16 graus. Mas não estão descartadas as possibilidades de pancadas na noite de hoje. Para o sábado, o tempo fica aberto com variação de nuvens e a temperatura um pouco mais elevada, com mínima de 8 e máxima de 17 graus. A partir de domingo, as condições para chuvas aumentam em grande parte do estado. Informações do tempo para o Espaço Rádio Jornal.
9: 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incêndio atinge moradias em Caxias, dupla detida com mais de 30 quilos de drogas em Caxias, motorista fica preso às ferragens e colisão em Bento, motociclista fica ferido em acidente, foi hoje de manhã, Avenida Santa Rita, batalhão de choque prende homem com maconha, crack e arma em Farroupilha. Redação chamando, jornalista Jerônimo Filho.
7: Um incêndio atingiu 3 moradias por volta das 7:30 da manhã de hoje em Caxias. De acordo com o Corpo de Bombeiros, o caso foi registrado na rua José Maria Martins, entre os bairros Desorze e Diamantino. As moradias ficavam em uma rua estreita que dificultou o trabalho das equipes. Em uma das casas estava um menino que foi retirado do local sem ferimentos. Também em Caxias, um homem de 28 anos e uma mulher de 32 foram detidos com mais de 30 quilos de drogas na noite de ontem. Conforme a Brigada Militar, a ação aconteceu no bairro Altos de Galópolis, quando a dupla foi abordada e estava em posse de 39 tijolos de maconha, grande quantidade de cocaína, substâncias utilizadas para misturar entorpecentes, um revólver, munições, placas balísticas, balanças de precisão, equipamentos de monitoramento e 2 veículos. Ao todo, os policiais encontraram 24 quilos e 400 gramas de maconha, 3,8 quilos de cocaína e 2 quilos e 500 gramas de substâncias utilizadas para misturar drogas. O suspeito suspeitos foram levados à delegacia. Também em Caxias, no trânsito, uma carga de chapas metálicas caiu sobre um veículo na manhã de hoje na Rota do Sol, no bairro Santa Fé. De acordo com a ocorrência, a carga de um caminhão pendeu e atingiu a traseira de um Polo, causando lentidão no trânsito. Parte da carga caiu sobre o veículo e também ficou espalhada na pista. Ninguém ficou ferido. Em Bento, a motorista de uma Saveiro ficou presa às ferragens em um acidente registrado por volta das 8h30 da noite de ontem. Conforme o Corpo de Bombeiros, o acidente aconteceu no centro do município e também envolveu um Vectra. A vítima foi resgatada pelos bombeiros, entregue ao SAMU, que a encaminhou ao hospital. Em Farroupilha, um motociclista ficou ferido em um acidente registrado na manhã de hoje na Avenida Santa Rita. A colisão também envolveu outro veículo e aconteceu no cruzamento com a Rua Guido Lovato. A vítima sofreu ferimentos leves e foi encaminhada ao hospital pelo SAMU. E na tarde de ontem, um indivíduo de 29 anos foi preso por tráfico de drogas em Farroupilha, próximo à divisa com a Forqueta. Conforme o 4º Batalhão de Choque da Brigada Militar, com o indivíduo foram apreendidas 8 porções de maconha, 5 pedras de crack, 1 revólver e 6 munições. O indivíduo estava foragido e foi encaminhado à delegacia. Informações do plantão para o Espaço Rádio Jornal.
9: Obrigado, Jerônimo. 12h17, nós temos o falecimento do senhor Valdir de Dordi, 68 anos, atendimento Fornec Matana. Próximo bloco a gente tem participação, homenagem na íntegra. Aqui Espaço Rádio Jornal, Cressol, Coxan, Rosler Diagnósticos e Central de Rações. 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A Rodonaves colocou Farroupilha em evidência no cenário logístico do sul do país com a inauguração de sua nova unidade, onde estava localizado antigamente, um passado recente, a transportadora Primor, e construiu um novo mega prédio ao lado. O início das operações marca um importante avanço para a Farroupilha, que amplia sua capacidade de movimentação e distribuição de cargas e fortalece sua posição estratégica aqui na Serra Gaúcha. A nova unidade, a nova estrutura instalada no quilômetro 61 da 122, bairro Medianeira, inicia as atividades num espaço superior a 6.000 metros quadrados. O investimento acima de 15 milhões e quase 100 empregos diretos aqui em Farroupilha. O CEO da Rodonaves, o Regis Tchecker, tem mais informações, reportagens do Gabriel Marqueto e Luiz Carlos Miller.
13: Estamos muito felizes, um dia memorável na história da Rodonaves, um investimento muito importante que a gente fez aqui, o principal investimento do ano, e pretendemos a partir dessa unidade conectar de forma mais ágil, mais rápida, com mais qualidade a Serra Gaúcha com todo o Brasil. Essa localização, Farroupilha, está logisticamente muito bem localizada. Esse entroncamento aqui da RS 122 423 é o lugar estratégico, então aproxima muito a produção, toda a economia da Serra Gaúcha com o resto do Brasil, assim como trazer insumos da indústria do norte, que for necessário para melhorar a competitividade e sucesso dos nossos clientes aqui na Serra Gaúcha.
14: O local, por ser um local de grande movimentação de veículos pesados, veículos grandes, carretas, a entrada está acessível, como é que ficou toda a logística?
13: Sim, nós temos um movimento diário mais intenso de coletas e entregas, então a gente vai fazer a coleta ao longo do dia, traz a carga, mas as grandes carretas nossas saem ao longo da noite. Então, a carga é processada no final da tarde, ela se prepara, as carretas são estufadas, então, e a partir da noite ela sai. Então, pra gente, sabe que é um lugar estratégico, muito movimentado, mas também vai gerar uma competitividade pra gente, porque reduz os custos, está muito bem posicionado em relação a todas as cidades aqui da Serra Gaúcha, toda a indústria. Então, a gente entende que foi um grande investimento no lugar certo.
14: São volumes fracionados que estarão sendo remanejados nesse local?
13: Sim, nosso foco aqui sim é nossa carga fracionada. Rodonaves é das empresas das top 3 maiores da carga fracionada do Brasil, e esse é o perfil da nossa carga.
14: Bem-vindo a Farroupilha e sucesso.
13: Muito obrigado, Miller, desde a nossa chegada ontem aqui, todos vocês acolheram muito bem, o prefeito, todo mundo, desde a nossa chegada, estamos muito felizes com toda a acolhida, independente do frio aqui, estamos com o coração caloroso aqui nesse dia tão importante nossa história.
9: Obrigado, Regis Tiekian, CEO da Rodonaves. Para ter uma ideia, a Rodonaves é uma das maiores e mais tradicionais empresas de transporte e logística do Brasil, especialista em transportes de cargas secas, fracionadas e expressas. A companhia atende mais de 5.000 cidades brasileiras, utilizando modais rodoviários e aéreos. A história dela foi fundada em 1980, pelo empresário João Naves. A empresa começou pequena, num box da rodoviária de Ribeirão Preto, São Paulo, com o fundador realizando entregas de bicicleta. Isso em 1980, e hoje entre as três maiores do Brasil. O gerente local da Rodonaves, Tiago Falabretti, também foi ouvido pela reportagem da Espaço FM.
15: Eu acredito que é uma oportunidade para nós estarmos aqui numa região de muitas oportunidades. A Rodonaves ganha com isso, a região ganha com isso, trazendo oportunidades para os nossos clientes, né? Dando conexões aí com as grandes regiões do Brasil inteiro, conexões diretas daqui, e entregando um prazo muito positivo aí para todos os clientes, sendo um diferencial também para eles aí, para os seus próprios negócios evoluírem aí na região.
14: E a partir desse momento, com quantos colaboradores a unidade trabalha?
15: Aqui na filial nós iniciamos com o CNPJ nosso já faz um ano, né? A gente iniciou em maio do ano passado, operando na estrutura lá em Caxias do Sul, e nesse meio tempo aí a gente já dobrou de tamanho, a gente já está acima de 90 colaboradores, 91 colaboradores exatamente aqui na cidade. E a nossa expectativa aí é ampliar agora, fazer o turno 24 horas, né? Pra gente operar o centro de transferências de carga, e assim, acredito que mais umas 30 a 40 pessoas aí, nos próximos dias aí, a gente vai incorporar aqui no nosso time.
14: E nesse primeiro momento, Thiago, o que já trabalha em termos de transporte de cargas?
15: Hoje a gente está muito forte na autopeça, têxtil, né? Cargas fracionadas em geral, né? Isso aí é o nosso forte, é o que a gente procura, é o DNA da nossa empresa. A gente começou na entrega fracionada e é assim que a gente pretende expandir aí no futuro. A empresa cresceu muito, mas o nosso DNA de simplicidade, de humildade sempre, de muito trabalho. Eu estou em Farroupilha desde 2001, eu estudei no seminário aqui em Farroupilha, não sou natural daqui, mas me sinto farroupilhense e gosto muito da região. Entrei na Rodonaves há 7 anos atrás e eu me surpreendi com o tamanho da empresa, a cultura da empresa, sou apaixonado pela Rodonaves e sentia falta de ter a nossa marca aqui, de ser reconhecido aqui, até porque a Rodonaves é uma das maiores transportadoras do Brasil e está no caminho de ser a maior transportadora em cargas fracionadas. Então, para mim, é um orgulho, é emocionante hoje estar aqui em Farroupilha e ser o gestor da nossa filial aqui nesse município aqui, que me orgulha tanto.
14: É o que eu ia te perguntar, estar à frente de uma unidade como é a Rodonaves em Farroupilha?
15: É emocionante, a gente não consegue descrever a emoção de estar aqui, e exatamente uma curiosidade, aqui nesse prédio foi onde eu iniciei a minha trajetória profissional. Eu tive 10 anos aqui na antiga transportadora Primor, que foi nesse endereço. Então eu tenho o sentimento de retorno para casa duplicado. Voltando para cá hoje à frente da Aeronaves é indescritível. Eu tô muito feliz.
9: Tiago, conta com a gente aqui na Espaço FM. Boas-vindas à Rodonaves, essa potência. Para ter uma ideia aqui, mais números. Atualmente a Rodonaves é um conglomerado com mais de 300 unidades de atendimento, mais de 3.100 caminhões na frota e mais de 10 mil colaboradores. 12:24 aqui, Espaço Rádio Jornal, Corsan, Central de Rações, Cressol e Rosler Diagnósticos. 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O atendimento Fornec Matana. Falecimento de Valdir De Dordi, 68 anos de idade. Esposa Ides Maria Santin De Dordi. Filhos Cidiane Santin De Dordi Svirk, em memória Silviane Santin De Dordi Fabro e Thaíse De Dordi. Filhas, esposa e demais familiares de Valdir De Dordi, pesarosos com seu falecimento, participam que as últimas homenagens estão sendo prestadas na Capela Eternidade, Memorial Fornec Matana Farroupilha, e a celebração de corpo presente acontecerá hoje às 18h. O velório começou há pouco às 11h e às 18h teremos a celebração de corpo presente. E após, Valdir De Dordi, 68 anos de idade, será cremado. Vai ocorrer o translado para o crematório Jardim da Memória em Novo Hamburgo. Funerária Fornec Matana Farroupilha participou o falecimento de Valdir De Dordi aos 68 anos. 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Sol e nuvens, temperatura 14 graus. Uma semana movimentadíssima. Reportagem da Espaço FM, esteve também em Garibaldi. Cooperativa Vinícola Garibaldi apresenta 3 rótulos da safra 2026 e 4 lançamentos. A cada safra, uma nova remessa de vinhos e espumantes revigora a produção da Cooperativa Vinícola Garibaldi, entregando renovados paladares aos consumidores. Em meio a rótulos clássicos que ganham novas edições, a cada nova safra também surgem novidades, como as apresentadas esta semana no complexo enoturístico da Cooperativa Garibaldi. A marca reuniu parceiros para apresentar 3 reedições de rótulos da safra 2026 e 4 lançamentos, sendo 6 vinhos e 1 espumante. O enólogo da Cooperativa Vinícola Garibaldi, Ricardo Morari, falou com a reportagem da Espaço FM, Luiz Carlos Miller.
16: Hoje é uma noite muito especial para nós, porque nós estamos apresentando alguns vinhos já da safra 2026 e também alguns vinhos que são lançamentos da Garibaldi para 2026, né? Que não são necessariamente da safra 2026, mas estão sendo colocados no mercado a partir desse ano. Então é sempre muito bacana a gente trazer esses vinhos, né, para que as pessoas possam conhecer e de alguma forma já estarmos divulgando esses novos produtos que estão chegando aí pro mercado neste ano.
14: Ricardo, o que dá para destacar nesta linha que foi colocada à disposição do cliente?
16: Tem uma diversidade muito grande nisso que nós estamos trazendo, né? Tem desde vinhos, como eu falei, jovens dessa safra e com perfil mesmo jovem, né, para serem consumidos logo, assim como vinhos trabalhados há mais tempo, né? De safras anteriores que nós fomos lapidando. 2 deles são comemorativos aos 95 anos da cooperativa, então também são vinhos históricos para nós, né? E outros já estão no nosso portfólio que a cada ano acabam sendo diferentes, porque cada safra nos traz uvas diferentes e cada uma com o seu estilo, né? Temos também um lançamento bastante esperado por nós para esse ano, um vinho com uma proposta bem diferente e alinhada ao que o mercado vem buscando a nível mundial, vinhos mais leves, mais refrescantes, né? Então, é bem variado o que nós apresentamos essa noite e também mostra um pouquinho de todo o potencial que nós temos aí na elaboração de vinhos e espumantes de grande qualidade. Tivemos a felicidade de colher a maior safra da história da cooperativa e com excelente qualidade. Então isso é algo que nós temos que comemorar muito para esse ano também, né?
14: O que foi relevante para que essa linha de vinhos suaves ela fosse aplicada para ser colocada no mercado?
16: São vinhos leves, que é um pouco diferente. São vinhos que têm um teor alcoólico mais baixo. E algo que a gente vem buscando também olhando para o mercado, né? Hoje as pessoas estão buscando vinhos com esse perfil, por isso que a expectativa está muito grande neste vinho, principalmente, né? Que está aí como um dos produtos lançados este ano e com grande potencial de atingir mercado, né?
9: Obrigado, Ricardo. Enólogo Ricardo Morari, Cooperativa Vinícola Garibaldi, presidente da Cooperativa Vinícola Garibaldi, Oscar Ló, destacando a safra 2026.
17: Realmente a safra de 2026 foi uma safra muito boa, tanto em quantidade quanto em qualidade. Então, o que foi apresentado foi parte do resultado dessa safra, né? Então, agora que seu produto está chegando no mercado, então o consumidor, no modo geral, quer novidades, quer produtos diferenciados, quer acompanhar tendências. E é obrigação nossa também, né, de mostrar ao consumidor o que temos para oferecer para ele.
14: E nesta apresentação, presidente, o que, se de fato apresenta para o consumidor?
17: São produtos que já estão em linha e também são produtos novos, né? Então nós temos espumantes que já são tradicionais, nós temos a linha Harmonia, que é um lançamento desse ano em homenagem aos 95 anos da cooperativa, né? Então esse ano é o aniversário da cooperativa. Temos produtos tradicionais, mas já estão sendo elaborados com a safra de 26, então tem bastante novidades.
14: São quatro rótulos apresentados, o grande destaque da noite.
17: Eu destacaria a linha Harmonia, que são dois vinhos, um vinho branco, base de Chardonnay, com madeira, né, com 6 meses de envelhecimento em barrica, e um vinho tinto, um corte de 4 variedades, que também são emblemáticos e alusivos também aos 95 anos da cooperativa.
14: E a expectativa de negócios para essa nova safra?
17: A expectativa é boa para o ano. No primeiro trimestre, se compararmos com o primeiro trimestre do ano passado, foi bom, né? Conversando com o mercado também, as expectativas são boas. A qualidade do produto que você tem para oferecer para o consumidor, sempre com produtos diferenciados, com lançamentos, a expectativa é boa para o ano.
14: São 95 anos da cooperativa vinícola Garibaldi e, claro, as programações ocorrem durante todo o ano. O aniversário aconteceu lá no mês de janeiro, mas as programações seguem ainda, presidente.
17: O aniversário da cooperativa foi no dia 22 de janeiro, né? Então, a gente não vai realizar um grande evento, mas assim nós vamos fazer eventos menores e bem dirigidos a todos os públicos que, de certa forma, se relacionam com a cooperativa. Então, nós já fizemos um evento em janeiro, no aniversário, com a nossa comunidade, com as pessoas mais próximas. O evento de hoje, mostrando a safra de 2026, também está dentro da programação dos 95 anos da Cooperativa Garibaldi, onde a gente reúne os influenciadores, a imprensa, para mostrar os nossos produtos. Esse tipo de evento também a gente vai fazer com clientes em diversas praças, né, no país. Então, não é uma programação única, e sim, são vários eventos que acontecerão durante todo o ano.
9: Presidente Oscar Ló, parabéns. Gente, Cooperativa Vinícola Garibaldi, um orgulho não só para o Rio Grande, para o Brasil inteiro. Uma história de 95 anos. Cooperativa Vinícola Garibaldi apresenta 3 rótulos da safra 2026 e 4 lançamentos. Espaço FM.com.br. Presidente Oscar Ló, cumprimentos. 12:33 aqui no Espaço Rádio Jornal. 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Dá tempo ainda, gente, até amanhã para você apostar na Mega Sena de aniversário. Mega Sena 30 anos. Prêmio vai passar de 300 milhões e não vai acumular. Mauro Mancalossi Júnior, da Sorte Shop e da Peroni Loterias. Alô, Mauro.
18: É o seguinte, a gente esperava, sempre espera isso da Mega Sena. Ela sempre sai com um prêmio não tão grande e acaba crescendo. Cresceu bastante porque nos últimos concursos não teve acertador. Então todos esses valores acabaram acumulando com essa Mega do dia 24, que vai ser a Mega no domingo, às 11 horas da manhã, o sorteio. Porém, as apostas serão até no sábado, às 17 horas. E o prêmio estimado em 300 milhões de reais e não acumula. É um sorteio especial em comemoração aos 30 anos da Mega Sena, nos mesmos moldes da Mega Sena da Virada.
19: O valor da aposta é o mesmo? É R$ 6? Como é que funciona? Posso apostar na modalidade de bolão também, Mauro?
18: É exatamente tudo igual. Se usa o mesmo cartão, se usa o mesmo valor de aposta, os bolões estão da mesma forma disponíveis, bolões de 10, de 15, de 20, de 50, de 60, de 200 e assim por diante. Conforme o bolso e a esperança do apostador, conforme ele gosta dos números ou não. E a gente sempre esperando que alguém ganhe, né? Queremos ganhadores, vivemos de ganhadores.
19: Os sorteios da Mega dessa semana, eles estão acontecendo normalmente ou foram congelados, foram pausados para esse concurso específico da Mega?
18: Justamente, como é comemorativo, foram pausados no último sábado. E nesta semana não temos concurso algum da Mega Sena, a não ser no domingo o grande concurso dos 300 milhões da Mega da Virada. Desculpa, Mega de 30 anos, que é nos mesmos moldes da Mega da Virada. E a aposta mínima é de R$ 6.
19: Apostas até este sábado e aproveitando o horário especial de atendimento da Peroni Sorte Shop Loterias, até que, como o senhor bem fala, sorte e a fé de apostar até ganhar. Então essa fezinha, ainda mais nesse concurso especial, ela faz toda a diferença.
18: Com certeza, sorte e a fé de apostar até ganhar, meu slogan há muito tempo e eu tenho visto isso acontecer com muitas pessoas. Então eu continuo insistindo nele e estaremos abertos aí até às 17 horas, até às 5 horas da tarde do sábado para as apostas da Mega da Virada aqui na Lotérica. E sabendo que elas encerram nesse horário, porém o sorteio será apenas no domingo. Para não acontecer, aconteceu na Mega da Virada, que prometeram para sortear às 8 da noite e se atrapalharam no processamento, só sortearam no outro dia. Então, para a coisa correr da forma correta, como tem que ser, com auditoria, com tudo certinho, Mega de 30 anos, sorteio às 11 horas da manhã do domingo. Encerramento das apostas no sábado.
19: Como segue o mesmo esquema da Mega Sena da Virada, se não tivermos nenhum apostador, um ganhador com 6 dezenas, vai para a quina, depois para a quadra e assim por diante?
18: É justamente essa a sistemática. Bah, que coisa bem linda, né? Que seria uns 500 pessoas ganhando com 5 dezenas. Seria maravilhoso, uma distribuição de prêmio fantástica. Tudo que nós gostaríamos de ver. Mas, como há bastante jogo, provavelmente haverão mais de uma aposta premiada com 6 dezenas.
19: E o importante, com certeza, é apostar.
18: Como eu sempre digo, e como eu tenho visto nesses últimos quase 40 anos, 40 anos de loteria, comecei com meu avô, as pessoas apostam, insiste, a resiliência te dá o prêmio. Sorte e a fé de apostar até ganhar.
9: Bora, vambora, 12h38, Mauro Mancalossi Júnior, mais de 40 anos com loterias, Peroni Loterias e Sorte Shop, mais de 300 milhões, Mega, 30 anos da Mega Sena, 12h38, Rosler Diagnósticos realiza exames de ressonância magnética, tomografia, densitometria óssea, ultrassom cardíaco adulto, infantil e fetal, ultrassom geral com Color Doppler e 4D, mamografia e radiologia digital. 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
4: Agora 12h41, hoje no fim de expediente começa 17h45. Durante o programa de hoje, o Matheus Paim, secretário municipal de obras e trânsito, vai estar aqui no estúdio da Espaço. Tiver alguma pergunta relacionada à obra, trânsito, fica à vontade. Matheus Paim ao vivo hoje, falando do trabalho junto ao Executivo Municipal, ao vivo direto. Fim de expediente também é transmitido, não só no rádio, também no canal do YouTube, no Facebook, no aplicativo, no site e na TV Cidade. Começa às 17h45. Hora 12h42. O assunto agora é Romaria de Caravaggio. Amanhã, domingo, segunda e terça-feira, que é o dia de Nossa Senhora de Caravaggio. 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Padre Ricardo Fontana, nosso reitor do santuário, nos deu o privilégio ontem, esteve com a gente aqui no estúdio, passando todas as informações do serviço. Alguns pontos importantes: as missas, principalmente amanhã, domingo e terça, é de hora em hora. Segunda vai ter um atendimento especial também. A questão de estacionamento, questão da alimentação. Por exemplo, no complexo do santuário, tem um restaurante panorâmico. Na parte de baixo do panorâmico, nós temos aqui prato feito, delicioso aí, R$30, grátis um suco de uva ou de outro sabor. Padre Ricardo, primeiro a celebração, os horários de missas.
5: Horários de missas, que é fundamental.
6: Começa às 6h, hora em hora, até às 17h. Às 18h nós temos o terço luminoso, né? Provavelmente dentro do santuário, pelo frio. Se der, a gente vai fazer também a procissão luminosa, mas a princípio o terço luminoso no sábado, dentro do santuário. No domingo se repete, das 6h às 17h, de hora em hora. E na segunda-feira, esses horários que acabei de passar. E na terça-feira, dia 26, o dia em honra à Nossa Senhora de Caravaggio, também de hora em hora.
4: Tá, no caso, segunda também vai ser de hora em hora as missas ou não?
6: Não, segunda-feira não, a gente nem tinha previsto de fazer um momento de romaria, não tá dentro dos festejos, de todo aquele aparato. Mas nós aumentamos daí para 5 missas, em vez de ter 10 missas. No sábado, domingo e terça são 10 missas. Na segunda-feira, 5 missas.
4: Tá, a questão das confissões.
6: Vai ter sacerdotes lá para abençoar e também para as confissões. As confissões dentro do santuário antigo e as bênçãos logo no lado do santuário antigo. Montamos também um espaço próprio, coberto, abrigado também para os padres poderem dar
4: a
6: bênção.
4: A gente vai conversar amplamente com a brigada, com a Polícia Rodoviária, mas o reitor, Padre Ricardo, qual é a orientação para os motoristas? A questão de chegada, de estacionamento, são megas operações que o senhor tem como parceiro, a Brigada Militar, Polícia Rodoviária.
6: 140 homens da Brigada Militar estarão à disposição nos arredores aí do santuário, mas todo o aparato da Polícia Rodoviária Estadual nas rodovias, especialmente nos trevos, dando indicação, e teremos mais 40 homens nossos da DSC, nossa vigilância interna, orientando os estacionamentos desde lá da 26 de maio, chegando até aqui próximo, atrás do santuário.
4: É mega estrutura aí, repito aqui, são mais de 140 policiais da Brigada Militar, mais 40 do Serviço de Segurança Particular do Santuário, mais Polícia Rodoviária, questão de estacionamento, frisar também a questão da alimentação.
6: 120 ônibus à disposição, estacionados onde ficava o famoso camelódromo, já com disposição da saída em frente à escola Caravaggio, ali no estacionamento dos ônibus. Então, o pessoal que vem a pé, a gente sugere que vai pegar o coletivo de volta para Caxias, o Bento Gonçalves, que já compre a sua passagem antecipada em Caxias, Bento Gonçalves, ou aqui em Farroupilha também, não tem problema. E aí, facilita muito o embarque de volta. Então, o pessoal vai ter venda na Busa, para quem vem de Caxias, ali no centro de atendimento aos peregrinos, onde é o QG do Galaface.
4: Exato.
6: Né? Então, e à disposição, a compra por ali é Pix ou cartão débito e crédito. E ali no santuário, cartão débito, crédito, Pix e também dinheiro.
4: Valores das passagens, o senhor tem?
6: Quem comprar antecipadamente R$19, quem comprar na hora, no dia da sábado, R$20.
4: Isso para Caxias?
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0: Municipal, dia 26, terça-feira, a Romaria de Caravaggio. São 147 edições da Romaria. 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Ambulantes serão proibidos, é uma tradição já nos últimos anos. Romaria de Caravaggio, amanhã domingo, na segunda-feira e também na terça, que é o ponto alto, no dia de Nossa Senhora de Caravaggio, 12:48.
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0: Agora 12:51, os falecimentos na região Farroupilha. Valdir de Dordi, 68 anos, também sepultamento de Edith Helena Soprana, em Bento, Pedrinho Lázari e Sublime Segato Norgini, São Marcos, Maria de Lourdes Rodrigues Tavares, em Veranópolis, Terezinha Piccolo, Caxias do Sul, Elaine Rasberti, Isabelle Sofia Rodrigues Biazuz, Jones José Meneghetti, Romeu Mazotti, Altair José Ziegler, Egler Borges, Antônio David Mazotti, temos aqui também Clodovi Adolfo Negri, Genilce Vanzin Calisto, Juscelen Maté Muratori e Alexander Precendo, idade 52. Falecimentos em Caxias, em Vacaria, Marlene de Fátima Zampieri da Silva e Virgínia Padilha Teles, Canela, Vera Maria Ribeiro Lemos, Lagoa Vermelha, Angelina Galvão Ribeori, de 82 anos, e em Barão, Remildo.

0: Keifer, 79 anos, falecimentos na região.
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0: Hora certa, 12:55, temperatura 15 graus, tempo bom. 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
0: 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Hora Cressol, 12:56.
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0: 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Futsal, primeira linha, destaque 50 anos da CBF de Carlos Barbosa. Hoje, toda a equipe, o elenco, jogadores, comissão técnica, fundadores, estiveram em Caravaggio agradecendo a Nossa Senhora de Caravaggio. A cidade de Carlos Barbosa vai sediar a partir de domingo a Libertadores, Copa Libertadores de Futsal, reunindo 18 equipes sul-americanas entre os dias 24 a 31 de maio, no tradicional ginásio Sérgio Luiz Guerra, Centro Municipal de Eventos. Hoje de manhã, atletas, comissão técnica, direção, fundadores estiveram em Caravaggio agradecendo. Também aqui um destaque, fizeram uma homenagem bonita para o sócio proprietário do restaurante Bem TV, o empresário empreendedor Rudinei Galavaggio Face, com uma camiseta oficial do clube, em reconhecimento à parceria nesses 50 anos. Lorival Dalmas, empresário, empreendedor Lorival Dalmas, da equipe da Tramontina, um dos fundadores também da CBF, por favor.
10: Os ouvintes da Rádio Espaço, é uma alegria poder falar um pouco mais da CBF, né? A gente fala todo dia, mas fala mais um pouco aqui nesse ano que ela comemora 50 anos, então, tem eventos muito grandes. Tem desafios, evidentemente, né? Porque um clube, para se manter 50 anos em plena atividade, nunca tendo interrompido suas ações, seus movimentos, suas competições, isso realmente demanda um trabalho intenso de todas as diretorias que nos antecederam, né? E nós temos esse compromisso de darmos continuidade, de darmos andamento a tudo isso que a CBF construiu ao longo desses 50 anos. E vamos vamos esse ano, então, temos competições, como é a Libertadores, que está chegando agora, né? Então é um ano de muitos desafios, mais uma vez.
11: E claro, a preparação da CBF, a gente sabe também da história dos títulos conquistados a nível nacional, estadual, internacional, inclusive mundial. A CBF vem com força também para essa Libertadores.
10: Vem com força, é um desafio muito grande. Os adversários, com certeza, estão muito bem preparados, então são equipes que vão nos trazer muitos desafios, mas a CBF está se preparando muito, porque é uma competição que nós valorizamos demais, o nosso anseio, a nossa expectativa, todo o nosso empenho para que a gente chegue até o título. É um desafio gigantesco, mas a nossa meta é buscarmos o título, porque é algo que vai agregar muito à história da CBF nesses 50 anos dela.
11: E nessa oportunidade, também vindo a Caravaggio, pedir as bênçãos e, claro, agradecer também toda a história da CBF.
10: Com certeza. A gente sempre coloca Deus, coloca a Nossa Senhora de Caravaggio, Nossa Senhora Mãe de Deus, que é padroeira de Carlos Barbosa, coloca sempre nas nossas orações. É um clube que tem muita fé. A dona Laura, mãe do nosso presidente Clóvis, cada vez que o clube viajava, ela convocava toda a equipe, ia lá no porão da casa dela e fazia uma prece. Pedia a Deus, pedia a Nossa Senhora que guiasse no caminho toda a equipe. E isso se tornou uma tradição, se tornou uma fé que a gente cultiva até hoje, que a gente preserva até hoje. E hoje estamos aqui em Caravaggio, junto com o padre Ricardo, para fazermos uma prece, assistirmos uma missa e pedirmos que Nossa Senhora de Caravaggio nos guie, nos proteja e permita que a Libertadores seja uma competição, acima de tudo, de muita lealdade, de muita seriedade e de muito entrosamento entre todas as equipes. São 10 países que estão aqui, 12 equipes se encontrando. Então é isso que a gente vem pedir à Nossa Senhora, que haja, além da competição, que haja também muita integração entre todas essas pessoas que vêm nos visitar, que vêm competir e que vêm nos assistir, todas as torcidas que virão com certeza nos prestigiar ao longo desses 8 dias de competição.
0: Excelente, Lorival Dalmasso, muito obrigado e boa sorte à CBF da Libertadores, que começa domingo em Carlos Barbosa, 50 anos da CBF. Obrigado, Miller. 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
0: Agora, 1:08, informação que acabou de ser liberada pela Brigada Militar. Brigada Militar de Farroupilha, 36º Batalhão, apreende menor com mais de 500 porções entorpecentes. Atriz e rotina utilizando menor de idade, aí apreendido, é pego, traficando drogas, acontece nada ou quase nada. Durante o cumprimento da operação Convergência, a equipe adentrou em um local já conhecido pelo tráfico. O adolescente, ao avistar a viatura policial arremessou uma garrafa PET contendo substâncias ilícitas. Ele foi abordado e, em busca pessoal, foram localizados um celular iPhone e R$115 em notas trocadas. Na garrafa PET estavam 41 pedras de crack. No local onde ele foi abordado, embaixo de uma pedra, foram encontrados mais de 450 pedras de crack, 24 porções de cocaína e 3 porções de maconha. O adolescente foi encaminhado para o Hospital São Carlos, posteriormente a DP, onde foi entregue ao Conselho Tutelar. 1:09. Obrigado, Brigada Militar. Eduardo aí na comunicação, 36º Batalhão.
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0: Logo depois do intervalo, a Flávia vai comandar o contato imediato. 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Amanhã, sábado, em ritmo de Romaria de Caravaggio, o Espaço Rádio Jornal está de volta. A gente retorna logo mais 17:55. Um dos convidados hoje é o Matheus Paim, secretário de Obras e Trânsito. Se tiver alguma pergunta, Matheus, fique à vontade. Davi Hackman, diretor da Raudem, vai estar com a gente também. Tem novidades sobre o álbum da Copa. Raudem tem um espetáculo à parte para quem tá fazendo já o álbum, que vai fazer o álbum da Copa. 1:11. Temperatura nesse momento 14 graus. 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

E eu vou começar com uma música que já faz parte da programação da Espaço FM, tocou muito nas rádios, né? E ela é bem daquela época que quem tem a minha idade, né? 51, cinquentinha, a gente aí, né? Os clássicos, né? A gente deitava, sintonizava na rádio e a gente acabava dormindo ouvindo as traduções das músicas românticas internacionais da época, né? O radinho ficava ali, chiadinho, e era basicamente um streaming da madrugada. A gente ficava na expectativa para ver se ia tocar aquela música que a gente curtia muito. Era uma coisa maravilhosa, né? Era outra vida, e a gente sabe o que a gente tá falando. Acreditem na gente, porque a gente viveu aquela época, tá vivendo essa época. Caramba!

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1: LS Jack, Carla Donato e Stefano, Estou Enamorado, Richard Marx, Hazard e Brian Adams, Heaven. Espaço FM, 1:37.
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2: Segue o som por aqui, 1h45, hora da saudade. Esse bloco começa com Lionel Richie.

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Eu, Flávia Andréia Vidor, fico contigo nessa tarde de sexta, então, começando o nosso bloco The Connell 74-75.

de Empresários G50 promove o Churrasco do Bem amanhã, sábado, em Caxias do Sul, com o objetivo de fortalecer as ações sociais desenvolvidas pelo projeto Mão Amiga. O evento será realizado no Hotel Samoara a partir das 11h30 e terá os recursos destinados ao programa Fortalecendo Famílias. Os ingressos custam R$250 por pessoa e as informações podem ser obtidas pelo telefone WhatsApp 54 991 428223. A informação completa você acessa lá no site da Espaço FM ou ainda no aplicativo. Espaço FM 2h34. 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
3: Amanhã, gigantes do vôlei em Caxias do Sul. O evento ocorre no ginásio do SESI e terá como destaques os campeões olímpicos Bruno Rezende, o Bruninho, o Lucão, além do cubano Angel Dennis, ampliando o peso histórico da competição. O evento conta com muitos outros nomes confirmados. Tem todas as informações lá no site da Espaço FM. E a partida principal começa às 5 da tarde, mas antes o público acompanha o confronto preliminar entre as equipes femininas sub-19 da APV e do Recreio da Juventude. A expectativa da organização é novamente ginásio lotado, repetindo o sucesso da primeira edição, que reuniu mais de 5 mil pessoas. Ingressos na plataforma Minha Entrada. 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
3: Deixa eu passar uma informação aqui de documentos encontrados. Foi encontrada nas proximidades do centro de Farroupilha uma carteira com documentos e cartões em nome de Dorilde Pires. E foi encontrado no Mercado Lázari, do bairro São José de Farroupilha, uma carteira de identidade em nome de José Augusto Moraes da Silva. Tanto Dorilde Pires quanto José Augusto Moraes da Silva devem retirar aí os seus documentos perdidos e que foram encontrados, né? Aqui na Espaço FM em horário comercial. Certo?
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3: 2h41.

0: Warren, Fever Dreams and Finder e Olivia Dean, Run Me In. Vamos de informação, advogado. José Luiz Oliveira Lima deixou a defesa de Daniel Vorcaro, dono do Banco Master. Nesta mesma semana, a Polícia Federal rejeitou a proposta de delação premiada apresentada pelo banqueiro, conforme o G1 segue aí na defesa, né, do ex-banqueiro, advogado Sérgio Leonardo, que conhece e é próximo de Vorcaro desde a juventude. Chamado de Juca, o então responsável pela defesa é reconhecido por seu êxito em acordos de delação premiada em casos de grande repercussão. Ele atuou no caso do empreiteiro Léo Pinheiro, da construtora OAS, na Operação Lava Jato. Bom, de acordo com a Polícia Federal, Vorcaro agia para proteger os seus aliados e não teria informações novas para deletar. Por isso, a decisão de rejeitar a proposta. Na quinta-feira, a defesa pediu a transferência do banqueiro de uma cela na superintendência da Polícia Federal para o 19º Batalhão da Polícia Militar no Distrito Federal, dentro do complexo penitenciário da Papuda, que é conhecido como Papudinha. Conforme os advogados de Vorcaro, as condições do local em que o empresário está sob custódia na PF não estariam adequadas. O STF ainda deve analisar um pedido da PF para que o banqueiro retorne para o presídio federal em Brasília, onde ele estava antes de ser transferido para a superintendência. Espaço FM 2:58.
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2: Fique atento, com grande quantidade de água em sua composição, a melancia é uma excelente escolha para dias quentes e contribui para manter o seu corpo hidratado. A vida é melhor quando se tem saúde.
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0: Kiss, Rock and Roll All Night e Bon Jovi, Living on a Prayer. Os médicos das unidades de pronto atendimento, as UPAs Central e Zona Norte de Caxias do Sul, estão realizando hoje apenas atendimentos de urgência e emergência. A situação ocorre desde a quinta-feira e acontece em virtude no atraso do pagamento dos salários do mês de maio. A orientação da SMS é de que os pacientes com quadros de menor complexidade procurem as unidades básicas de saúde, as UBSs. A SMS também informou que realizou o repasse ao IDEAS no dia 7 de maio dos valores. Ao mesmo tempo, afirma que notificou formalmente o Instituto e que o processo administrativo da apuração e penalização contratual da instituição encontra-se em curso. 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
1: Agora 13h46, 11 graus é a temperatura. Espaço FM na 147ª Romaria de Caravaggio. Gabriel Marqueto já está no centro de mídia. Caravaggio já está acompanhado, inclusive. Boa tarde, muito frio aí.
2: Olá, Flávia. Boa tarde a você, boa tarde aos amigos da Espaço FM. Estou aqui no Santuário de Nossa Senhora de Caravaggio, eu e o colega Jerônimo Portolan Filho, nos preparativos para a 147ª Romaria ao Santuário de Nossa Senhora de Caravaggio. Uma cobertura muito especial da Rádio Espaço FM, há mais de 36 anos, mais do que uma rádio, uma referência, com oferecimento todo especial de Ferragem De Biase, Porto Bom Colchões Farroupilha, também Santa Vita Imóveis, transformando sonhos em endereços, Stone Hall, maior complexo turístico aqui da região, feito exclusivamente para cada um de vocês, e Tramontina, o prazer de fazer bonito. Minha saudação aos amigos que nos acompanham através do Dial 100.9 FM, classe especial, e aos amigos também da Espaço FM que nos acompanham pelo aplicativo disponível para Google Play e Apple Store, e também, é claro, pelas redes sociais 100.9 FM. Estou aqui com o padre Ricardo Fontana, nosso reitor do santuário. Padre, muito bem-vindo à programação. E Flávio, eu quero me gabar porque a primeira entrevista minha aqui no novo centro de mídia, junto com a primeira entrevista do padre Ricardo, é aqui no estande da Espaço. Muito bem-vindo, uma boa tarde.
3: Boa tarde, Gabriel. Boa tarde, Flávio, e todos os internautas e ouvintes da Rádio Espaço. De fato, também para mim, a primeira entrevista, estamos inaugurando oficialmente com o objetivo que é, né? Então, a Rádio Espaço está sempre na frente, né? Chegaram na frente de novo, dessa vez aqui, porque, então, queria saudar com muito carinho o Jerônimo também, que está aqui conosco, né? Então, com todo esse aparato belíssimo, e me disseram que está funcionando bem.

0: sofremos também, né, com as intempéries, passamos por outras romarias com enchentes, tivemos a questão da pandemia da Covid-19. Sem dúvida é um momento muito especial estar inaugurando hoje o centro de mídia, na prática, como o senhor bem disse, e chegando a esse momento de mais uma romaria de Caravaggio, agora dia 23, 24 e 26 de maio. O senhor, que está há mais de 4 anos aqui no santuário, considera que esse ano é o teu melhor ano como reitor e também será com certeza a melhor romaria em termos de organização, de estrutura, de acolhimento ao nosso peregrino?
1: Ah, com certeza, porque são 4 anos de preparação, diria, para a gente chegar este 5º ano com o carro-chefe, que é o tempo bom de amanhã, a previsão amanhã e domingo, né, com um bom tempo. Então, esperando muitos peregrinos e romeiros com todos os aparatos que fomos preparando esse ano, arrumando os ambientes, as salas, todo o ambiente. Então, ficamos muito felizes aí com de poder oferecer os peregrinos, né? Estou com uma grande expectativa, com o coração muito feliz, com contentamento. Dizer assim, a sensação dentro da gente é um sentimento de contentamento por poder preparar bem todos esses ambientes. Com certeza teremos algo a melhorar, com certeza vamos avaliar e já fico pensando nisso, né? Eu já descobri um dos elementos, vamos ter que acrescentar um setor já para o ano que vem, que eu percebi hoje, né? Mas assim, com uma estrutura bem preparada também. A gente sabe que aqui tem frio, mas o pessoal pode ver que vai ter boa segurança no trânsito, na caminhada, vai ter 10 missas diárias, vai ter padre para dar bênção, padre para confissão. Então, a parte da espiritualidade, que a nossa essência está ali, a Nossa Senhora vai estar esperando cada devoto e peregrino, carregando sua história, sua vida, seus pedidos ou seus agradecimentos. Ela vai estar aí de braços abertos esperando. E assim, na pessoa também dos 400 voluntários, que é exemplo de vocês que estão aqui, estarão trabalhando para, em função de cada devoto, cada peregrino, cada romeiro, cada visitante que vier a esta casa.
0: Muito bem, agora eu vou trocar de um microfone, a gente segue aqui também testando os equipamentos para fazer a cobertura especial dessa romaria. Vamos trocar de câmera aqui, padre, inclusive, vamos passar agora para esta câmera aqui, Jerônimo Filho na operação técnica. Um momento muito especial, muitos meses, até comentava com o Jerônimo Filho, vindo aqui até Caravaggio, como ficou bonita a nossa rodovia dos romeiros, com as capinas, com toda essa questão de estrutura, os banheiros, os containers, inclusive é até um apelo que a gente faz para que se façam não somente mais momentos de integração no santuário, aproveitando toda essa estrutura maravilhosa, mas que toda essa repaginação na nossa rodovia, ela aconteça não somente durante o mês de maio, durante o período da romaria, mas ao menos umas 2-3 vezes por ano. Os peregrinos que vêm aqui diariamente, aos domingos, nos finais de semana, com certeza agradecem toda essa estrutura que está à nossa disposição.
1: É, até a gente agradece aí o poder público, né? Que põe todas as forças juntamente com a Ecofar, né? Os caras são uns queridões aí, né? Eu queria agradecer o Paulinho da Ecofar de modo especial, né? Que se dedica assim, o Breda também, né? Que se dedica assim muito para deixar os ambientes bonitos. De fato, eu continuo chamando a atenção, né? De vez em quando eu passo pela estrada dos romeiros, chamo a atenção do prefeito de Caxias, de Golígula, mando uma mensagem: Adilão, a estrada dos romeiros precisa de um capricho, precisa cuidar das valas. E às vezes eu falo aqui também pro pessoal da Ecofar, que tá dando uma atenção já no decorrer do ano, né? Já agradecidos. Essa semana já iluminaram boa parte da pista de caminhada, essa nova, que não está ainda asfaltada, mas pelo menos já tem iluminação para o pessoal que vai vir à noite. Então a gente sonha aí que este também quilômetro que falta de asfaltamento, e depois 1,1 km para complementar, que é a parte mais difícil, que a gente consiga concluir durante este ano, que algum também parlamentar possa fazer uma emenda parlamentar para a gente conseguir essa verba aqui para o município, para a gente também dar essa segurança, esse aparato assim confortável para quem gosta de fazer as suas caminhadas e também quem gosta de vir fazer sua peregrinação ao Santuário de Caravaggio no decorrer do ano.
0: Rogério Portolan já divulgava hoje pela manhã sua entrevista ontem no Fim do Expediente, falando sobre a romaria, os preparativos, mas reforçar a importância demais dessa romaria, as missas que serão de hora em hora e também o seu convite para esse momento especial.
1: São 147 anos de história, não é pouca coisa. Nós precisamos manter viva essa tradição que recebemos lá do passado, que é a renovação da fé, da esperança através da peregrinação. Então, as missas começam às 6 da manhã até 5 da tarde, de hora em hora. Então, começa 6, 7, 8 e assim na sequência. Hora em hora temos uma missa, né? Cada 45 minutos tem uma missa, né? Em cada hora, né? Enfim, mas as missas duram um médio de 40

0: 35 a 50 minutos, então 6h50 termina a missa, 7 horas já vai começar outra missa, então o pessoal que vem vindo já pode ir participando. É claro que a gente convida para a grande missa da celebração campal às 10h30, que é solene, que é com a participação, com a presidência do nosso bispo diocesano, é onde a diocese se encontra para concelebrar junto com o nosso pastor, com o pastor da nossa igreja. Então isso é muito bacana, que o pessoal participe também desse momento. Normalmente é às 10h30, porque quem sai às 6h da manhã é de Bento, de Caxias do Sul, quem sai um pouco mais tarde aqui de Farroupilha, é o horário que chega. E depois a gente sabe que tem toda uma logística de ônibus coletivos, né, que saem para Farroupilha, que saem para Caxias. São 110 ônibus para Caxias, 15 ônibus para Farroupilha, eu não lembro quantos para Bento Gonçalves, sei que são 125 ônibus no total à disposição aí de saída aí para a missa das 10h30, lá para o meio-dia, no caso, né? Então tem todo um aparato que foi preparado com muito carinho, né? Com alto custo de investimentos, né? Se a gente olhar também esse ambiente todo, são todos ambientes com bastante investimento. A gente investiu para ter 600 mil litros de água potável disponível gratuitamente para os nossos peregrinos, né? Para usar nos banheiros, água potável para beber, né? Foi feita já toda os laudos das águas também, tudo tá assim, e alimentação também barata. Então o pessoal pode vir aí com tranquilidade, com segurança, né? Que são muito bem-vindos aqui ao nosso santuário. Uma alegria poder acolher, né? Para a dimensão espiritual, que é o objetivo, mas também para vir fazer sua caminhada, fazer sua experiência pessoal de reencontro pessoal que uma caminhada proporciona.
1: Que maravilha! Para nós finalizarmos essa entrevista, essa inauguração aqui nesse espaço, a tua bênção aos ouvintes, aos amigos, aos colegas da emissora e também a cada um de nós, a esse espaço aqui da Rádio Espaço FM, na cobertura de mais uma romaria.
0: Uma alegria dar essa primeira bênção aqui nos containers, agora da minha parte, né? Poder dar a primeira entrevista e tendo essa certeza que saiu um bom áudio, um bom vídeo, né? Então fico contente com vocês que estão aí na escuta, que estão aí nas redes sociais, né? Nos assistindo. Então, a gente fica muito feliz e a gente pede para Nossa Senhora que proteja cada um de vocês, que vocês possam ter bom êxito nos pedidos, nos projetos que vocês têm em vossos corações e que vossos passos também sejam abençoados, especialmente você que se dirige aqui ao Santuário de Caravaggio, você que não pode também, às vezes está doente, está numa situação que não pode se locomover por uma razão ou outra, então receba desde aqui, de junto do nosso santuário, esta bênção pela intercessão da Mãe de Caravaggio. O Senhor te abençoe, te proteja, o Senhor volva o seu olhar de ti, tenha compaixão, mostre sua face misericordiosa, te dando a saúde, a proteção e a paz. Em nome do Pai e do Filho e do Espírito Santo. Amém. Paz e bem, desejo aí um ótimo final de tarde, um ótimo final de semana. Sextou hoje, né? É véspera de Romaria, então venha para o Santuário de Caravaggio.
1: Isso aí, muito obrigado ao Padre Ricardo Fontana, nosso reitor do Santuário de Nossa Senhora de Caravaggio. Informações na nossa Romaria aqui de Caravaggio, na esplanada do Santuário. 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Aos que nos acompanharam pelas redes sociais, nosso muito obrigado. A gente volta a qualquer momento com mais informações. E ao estúdio, eu retorno contigo aí, Flávia.
2: Tá certo, muito obrigada, Gabriel Marqueto. Valeu, então, segue a música por aqui.
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1: Esse foi o Rapa-feira, a gente curtiu também o Charlie Brown Jr., Só os Loucos Sabem, Miami Horror Glowing, Miley Cyrus, End of the World. E os casos de síndrome respiratória aguda grave seguem em crescimento no Rio Grande do Sul. Diante da situação, o estado entrou na categoria de risco. A informação consta aí no novo boletim Infogripe, que foi divulgado ontem pela Fundação Oswaldo Cruz, Fiocruz. De acordo com o painel de monitoramento da Secretaria Estadual de Saúde, 408 pessoas foram hospitalizadas devido a questões respiratórias entre os dias 10 e 16 de maio, que é a semana epidemiológica 19. O boletim aponta que o vírus da influenza A segue com maior circulação no território gaúcho, causando casos graves de hospitalizações, e também a incidência do vírus sincicial respiratório, VSR. O aumento de notificações ocorre em praticamente todos os estados do país, com exceção de Rondônia. Entre as capitais, Porto Alegre também aparece com crescimento das doenças. No Rio Grande do Sul, já se registrou 237 mortes por síndromes respiratórias. A vacina é a maneira mais eficaz de combate aos casos graves. E o imunizante aplicado pelo SUS é destinado para grupos prioritários e protege contra 3 cepas de influenza. 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
3: 4:09, 11 graus. 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

0: Amar Abandonados, Paralamas e Frejá, Uns Dias, Harry Styles, American Girls, Olivia Dean, Man I Need, In Excess, Beautiful Girl, Rod Stewart, Everything I Own. 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
1: Tudo bem! Tá na hora dos aniversariantes e homenageados

delícia de sabor. 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Caxias do Sul em 4 endereços. Guia Lopes, São Pelegrino, 18 do Forte, Cristo Redentor. Parabéns para Fernando Stopiglia, Cleomar Antônio da Fontoura, homenagem da Tecnova. Márcia da Silva, Josemari ou Josmari Silveira Castro, homenagem da Troféu Trombini Farroupilha Esporte Lazer. Francisco Ela Nilson Moraes Barbosa, Andréa Karine Secato, Ivanete Bazaneschi, Caroline Aguirre Dias, Luiz Brizola,

Santos Maciel, homenagem de Máquina Sazi, Rangel Mangini Fabro, homenagem da mãe Gilvana, padrasto Fabiano, irmãos Ronald e Reinaldo e toda a turma do restaurante Mangini's. Caroline Pereira, homenagem do esposo Jean Carlos, filhos Victor Gabriel, Lucas Davi, Arthur Henrique, sogros Luiz Cláudio Vera Lúcia, cunhada Luísa Carolina e de toda a equipe da churrascaria Ronda Charrua. Roberto Biasoli Júnior, homenagem dos pais Roberto e Margarete, irmã Cindiane do Espaço Biasoli Festas e Eventos. Rafael Alves, homenagem do Motoclube Búfalos da Serra. Adriana Vera do Carmo, homenagem do Rudimar e dos filhos Brenda e Gabriel. Almeres Kelly, 82 anos, homenagem da esposa Lodete, filhos Juliana e Leandro, nora Daniela, neto Vinícius e de todos os amigos. Arthur Paza Sartor, homenagem dos lindos Nádia e Fabiano e das primas Michele, Marina e Milena. Beatriz Elizabeth de Césaro, a Bea, homenagem dos filhos Lucas e Daniela e da avó Lúcia. Dalva Marinha Menta Mazocchi, homenagem do esposo Carlos, filha Anne, genro Marcelo e da neta Beatrice. Daniel Teixeira dos Santos, homenagem do Gustavo, Jair, Valdinei e Tigrão. Eduardo Antônio Gardini, Cíntia Gardini Capovila, irmãos não gêmeos que aniversariam no mesmo dia, homenagem dos pais Romeu e Marisa, da irmã Cândida. A Cíntia recebeu homenagem do esposo Márcio, o filho Otávio e o Eduardo da esposa Cláudia e da filha Laura. Francisco e Bernadette Costa, aniversário de casamento, homenagem dos filhos Patrick e Caroline, da neta Luísa. Gilberto e Clarice Balbinotti Colombo, aniversário de casamento, homenagem das filhas Sandra, Denise e Kátia e dos genros e netos. Heloísa Morello Schmidt, homenagem dos pais Bruna e Lilian. Jacire e Yara de Borba, aniversário de casamento, homenagem da filha Maria Eduarda. Júlia de Lima Werner, homenagem dos pais Cleia e Elton. Laura Freitag, homenagem dos pais Gilmar e Ivane e da irmã Franciele. Maju do Amaral Pereira, 3 anos, homenagem dos pais Tainar e Matheus, avós Lucília e Hélio e dos tios e primos. Maria Eduarda Zan, homenagem dos pais Alexandre e Carla, irmã Ana Júlia, cunhado Samuel, avós Arlindo, Nelly e Terezinha, dindos Flori e Kelly e da tia Ana Paula, Martina Lauterti Rufato, homenagem dos pais Leandro e Letiane, irmão Gabriel e dos avós Antônio, Eneli e Cleide. Mauri Pagnussati, Mauri Pagnussati, homenagem dos filhos Matheus e Samuel e dos irmãos Elias, Juarez, Adelar, Cirlei e Ione. Niala, mãe Aguenho Rigo, homenagem da mãe Adriana e do irmão Brian. Paulo Rogério Pigosi, homenagem da esposa Silvana e dos filhos Gabriela e Guilherme. Pedro Chiele, Neiva Campeão Chiele, 55 anos de casamento. Homenagem das filhas Paula e Carla, netos Rafaela e Pedro Luiz e da namorada do Pedro, Amanda. Reni Diva Balbinotti, aniversário de casamento. Homenagem dos filhos Gustavo, Gaspar, Tomás e Cláudia. Noras Daniela, Alexa e Maria. Genro Silva e dos netos Luiz, Gustavo, Daniel, Luísa, Clarissa, Rafaela e Sofia. Rogério Mauri e Maruza Ferret, Maria Mauri. 33 anos de casamento, homenagem de todos os familiares e amigos. Silvio São Feliz, homenagem dos pais Geni, Sérgio e do irmão Sandro. Shirley Souza Teles do Amaral, homenagem do esposo Almirando, filhos Alexandra, Estela, Lubianca, Simara, Sara e Michael e dos netos Alanes, Maria, Valentina, Sofia e Alan. Valdir e Clélia Vitorazzi, 50 anos de casamento, homenagem dos filhos Daniel e Volmir, noras Franciele e Fernanda.

criança. Pai e filha que aniversariam no mesmo dia, homenagem de toda a família, William Skorek de Vargas, homenagem dos pais José e Ivete e do irmão Igor. Esses os aniversariantes, então, homenageados deste 22 de maio. Saúde, amor e muita prosperidade na vida de vocês. 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Segue o som por aqui, agora tem Aha, Hunting High and Low. Ah, essa música é demais.

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1: Legião Urbana, Tempo Perdido, Maroon 5, Lisa, Priceless, Ed Sheeran, Azizan, 311 Porter, Surround Me With Your Love, Yaha, Hunting High and Low. 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
5: E um treinamento na manhã fria de hoje no CT Alviverde encerrou a preparação do Juventude para o confronto com o Sport. O técnico Maurício Barbieri encaminhou a equipe com os retornos de Marcos Paulo e Luan. O time Gabriel Pinheiro suspenso é o desfalque. Juventude e Sport pela 10ª rodada da Série B ocorre amanhã, 8:30 da noite, no Alfredo Jaconi. 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
5: Muito bem, 5:38, contato imediato, volta amanhã a partir da 1 da tarde, vem aí o fim de

0: Senhoras e senhores, boas-vindas aqui, fim de expediente. Jornalismo, diversão, prestação de serviços sempre nas ondas da Espaço FM. Tempo instável, temperatura frio, 10 graus, centro Farroupilha, aqui no prédio da Espaço FM, Avenida Paulo Brulho, com a 13 de maio, 10 graus, 5:47, 17:47, hora oficial de Brasília. Boas-vindas para quem tá com a gente no 100.9, no rádio direto, para quem tá direto no canal do YouTube, no aplicativo, no Facebook, no site da Espaço e também na TV Cidade. 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
0: Agora 5:48, atenção investidores e apaixonados pela Serra Gaúcha. 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Deixa eu convidar aqui para o estúdio da Espaço FM, Tenente Marcelo Stassac, nosso comandante no pelotão rodoviário da Brigada Militar de Farroupilha, o Capitão Derek, o Capitão Towson, Capitão da Brigada Militar, 36º Batalhão. Pra gente falar de segurança no trânsito, segurança do dia a dia, mas principalmente a gente ter o roteiro aí pra Caravaggio, a Romaria, sábado, domingo, segunda e terça-feira. Vamos liberando, vamos à sessão fotos. Eu quero liberar o portal da Espaço FM. Gente, acontece amanhã um mega show lá em Ivoti. Dá uma conferida no serviço, Lucas e Felipe celebrando 16 anos de carreira. Sábado à tarde e vai invadir a noite com o melhor do sertanejo 90-2000. Dá uma conferida na matéria. Lucas e Felipe amanhã em Ivoti. Menor é apreendido com mais de 500 porções de drogas no bairro Industrial. Gaiteiro morre durante homenagem no velório do melhor amigo em Ibirubá. Brigada Militar prende mulher com mais de 1.600 porções de cocaína em Caxias do Sul. Construção do posto de saúde central segue em ritmo acelerado. Projeto educacional do Grupo SASE busca preparar jovens para o mercado de trabalho. Alunos da Escola Oscar Bertoldo realizam tradicional caminhada ao Santuário de Caravaggio. Farroupilha supera 260 milhões em investimentos privados em 2026 com a chegada da Rodonaves. A CBF visita Santuário de Caravaggio em preparação para a Copa Libertadores que começa domingo em Carlos Barbosa, nos 50 anos da CBF. Algumas manchetes: dupla presa com arma e munições no bairro Maria Goretti, em Bento Gonçalves. Motorista fica preso às ferragens em colisão em Bento. Desabrigado que dormiu essa madrugada na rua Independência, pertinho do Corpo de Bombeiros, foi conduzido ao albergue municipal. Carga de chapas metálicas cai sobre veículo na Rota do Sol, no bairro Santa Fé, Caxias do Sul. Foi hoje de manhã, incêndio atinge moradias

0: Caxias do Sul, um motociclista fica ferido em acidente na Avenida Santa Rita, espaçofm.com.br. Deixa eu agradecer aqui, Capitão Tausen, nosso tenente Marcelo Estassá, comandante da nossa Polícia Rodoviária aqui de Farroupilha. Senhores, obrigado aqui pela presença, bom fim de tarde, tudo certo? Tudo pronto para a Romaria, tudo já muito, com muita antecedência. Estassá, que boas-vindas. Só um detalhe, qual a tua Romaria de cabeça tem?
1: Nós estávamos conversando, boa tarde, boa noite, né?
0: Boa tarde
1: a todos. Nós tava conversando ali fora, eu tô aí em Farroupilha desde 2003. Eu acho que foi uma ou duas que eu não participei, são mais de 20 romarias já.
0: Quer dizer, uma rotina boa aí, comandante, em termos de trabalho, tá todo mundo bem orientado, porque a gente não tem sentido notícias, digamos assim, de problemas nas últimas décadas aí. Um acidentezinho, enfim, mas nada de muito grave. O motivo desse convite com os senhores aqui, que a gente tá na véspera, já começa amanhã, domingo, segunda-feira, até com o feriadão que vai ter na Macopolo e na Randon, se calcula que vem muita gente segunda, embora não é aquele dia repleto assim de todas, digamos, as atividades, e terça-feira, que é o feriado, Caxias, Farroupilha e outros municípios. O objetivo é recomendações, por mais que se fale, por mais que se tenha tradição. Começamos com a Polícia Rodoviária aqui, depois Brigada Militar, que tudo é Brigada Militar aí, por favor.
1: Somos todos Brigada Militar.
0: Somos todos Brigadas, realmente.
1: O policiamento rodoviário é só um braço da Brigada, né, que tem uma certa especialidade. Mas, Rogério, como tu bem disse, né, já perdemos as contas, mas são mais de 20 romarias e isso nos auxilia em muito, porque fica fácil, né? As coisas acabam acontecendo ao natural. Então, agora estamos fazendo o ajuste fino, os pontos em que teremos policiamento rodoviário já estão ajustados, pré-definidos, alguns já sinalizados. Posso começar lá por Caxias do Sul, pois teremos policiamento desde a saída de Caxias, no trecho da RSC 453, acesso oeste, ali no próximo ao világio, né? Próximo aos shoppings. Já começamos com policiamento lá e recepcionando os romeiros até a travessia pela 122, que é na entrada da estrada Velhos dos Romeiros, que a prefeitura de Caxias montou também uma estrutura muito grande para recepcionar e apoiar os romeiros que vêm ao santuário. Seguindo a caminhada, né, nós temos mais uma travessia na rodovia 864, que é essa que dá acesso ali a Mato Perso, em que mais uma vez os romeiros também vão se deparar com o policiamento rodoviário, em que vai propiciar a melhor segurança possível, né, para que se faça a travessia daquela rodovia. Então, chegamos para lado de Caxias do Sul, lado de Farroupilha, onde teremos o policiamento também já rotineiro da rodovia dos Romeiros, né? Que é o nosso foco de atenção, pois a grande movimentação e o grande conflito de circulação se dá nessa rodovia, tanto de entrada como saída do santuário, com uma alteração importante aqui na rótula da Santa. Nesse momento, quem passa por ali já vai perceber que temos uma tenda já montada e tomando parte da rodovia, né? Parte da rótula ali, os condutores estão tendo que se apertar para poder utilizar a rótula. Utilização que no dia de amanhã, no dia de domingo e no dia de terça-feira não vai ser possível, pois ela somente será usada para a saída do santuário, né? Objetivando sempre a facilitação da saída dos ônibus conduzindo os romeiros, né, que estão no santuário. Não precisamos evacuar, né, toda aquela região. A gente sabe que já tivemos problemas no passado pela falta ou demora do transporte coletivo, né, e então se tem todo esse cuidado para que se tenha a maior fluidez possível dos coletivos na saída do santuário. E em alguns momentos também, de acordo com a coordenação, né, e o comandamento lá do policiamento no santuário, se propicia o retorno também de veículos leves, né, a saída do santuário pela mesma rodovia dos Romeiros, que não é a rotina nesses três dias, né? Porque a rotina será a entrada pela rodovia dos Romeiros e a saída pela rodovia 855 ou Caminhos de Pedra, né? Lá de direção a São Marcos, e as pessoas se direcionando mais uma vez aí para 453, aí Bento Gonçalves ou Farroupilha. Todos esses pontos, né, em que nós temos cruzamento de rodovia ou temos travessia de Romeiros, estarão a presença de policiamento rodoviário, né? São mais de 40 policiais envolvidos no evento, né, em todos esses nos quatro dias, né? Nós temos o pelotão de motos que vem de Porto Alegre, são 20 motos, né, que estão empregadas no evento. Nós temos outros policiais também em viaturas maiores, né, mas que estarão aí toda a região dando uma melhor assistência possível nos mais de 70 quilômetros de rodovia que se direcionam ao santuário ou que tem afetação à festa aí nesses 4 dias, capitão.
0: Mas só um detalhezinho, capitão, aqui com o tenente Sassá, que até pela sua baita experiência de tanto tempo aí, onde é que a gente, os romeiros, o motorista erra geralmente em cada rodovia, embora as regras são praticamente as mesmas, o que é a maior preocupação da polícia em termos de orientação e até que haja necessidade de uma atuação? Onde é que se erra no caso?
1: Não dá pra dizer que se erra, né? Mas às vezes a precipitação das pessoas acabam se aglomerando em um curto espaço sem necessidade, ou às vezes se objetiva um único horário e esquecemos que nós temos todo o dia para chegar no santuário, nem se foca no horário X, geralmente pela manhã que nós temos o maior foco.
0: E a missa das 10h30, a missa campal, né?
1: Exato, e a da tarde também, geralmente nos domingos à tarde nós temos aquela grande aglomeração. Já em dia normal do ano, no Caravaggio nós temos uma grande aglomeração, né? O padre Ricardo dia mencionava que em torno de 20 mil pessoas num final de semana, né? Então com Romaria se imagina tudo o que se tem também. Outro problema que temos, e aí não é só no dia da festa, mas já puxando o assunto para os dias das festas, é quando se tem qualquer encostão de um veículo com outro, apenas lá tá com lado, que não se tem pessoas feridas, as pessoas acabam deixando o seu veículo em cima da pista, né? Em cima das rodovias, fazendo com que todo um retardo se tenha para os demais, sendo que a providência correta a ser tomada é se tirar os veículos envolvidos na circunstância ou qualquer sinistro nesse sentido. Desde que, claro, não se tenha pessoas feridas. E como tu bem mencionou, né, nesses dias de festa, felizmente a Santa tem nos resguardado e nós não temos nada grave. Geralmente é um encostãozinho aqui e ali, né, que pode muito bem ser solucionado o problema, pelo menos da lentidão ou do retardo nas rodovias, retirando o veículo de cima da pista e aguardando um atendimento, senão de polícia rodoviária, né, se o caso não for necessário, né, o próprio socorro de um guincho para retirar o veículo que não tiver condição de rodar.
0: Tem que estar com uma preocupação sempre com os pedestres, principalmente amanhã, domingo, enfim, muita gente que vem principalmente de Caxias do Sul, embora a gente tem muita gente que vem de Bento, Garibaldi, enfim, a gente tem visto isso recentemente também. Recomendações, porque muita gente vai de madrugada, no comecinho já da madrugada, é só a gente passar 10h30, 11 da noite hoje, e no começo da madrugada de Caxias, já vai ter. Que orientação se passa, hein? A polícia vai estar 24 horas, hein?
1: Só para se ter uma ideia, Rogério, está previsto para as 3 horas da manhã o primeiro encontro nosso já com a fiscalização de Caxias do Sul para a instalação da sinalização da saída de Caxias, ou seja, a partir das 3 horas da manhã já teremos, né, a sinalização colocada e também policiamento naquele trecho de Caxias do Sul, porque nós sabemos que a movimentação primeira se dá no município de Caxias. O Farroupilense geralmente vai mais tarde. Também sabemos de uma divisão que se tem já tradicionalmente. Os primeiros dias de Romaria, a grande movimentação é quem vem de Caxias e que vem a pé pela rodovia dos Romeiros. O dia da Santa se tem uma movimentação maior do Farroupilense para o santuário. E aí uma movimentação maior na rodovia dos Romeiros. Mas as orientações são as mesmas. Tanto para quem for sair de madrugada, claro, né? Aí, se for possível, uma vestimenta mais clara, algo mais refletivo, né? Que o farol do veículo possa já sinalizar que ele está caminhando dali, né? Para auxiliar também aos condutores, pois nós temos ali um conflito, porque as rodovias continuam vivas, né? Nem todo mundo está envolvido com a festa, tem muitas pessoas que continuam trabalhando e as rodovias estão no seu ir e vir, né? Quase que normal nesses dias também. Então é importante isso. Nós temos condutores que estão somente passando pela região e não tem conhecimento que se tem uma alteração aqui, né? Mais próximo a nós. Nós que já vivenciamos isso, já sabemos. É que a rotina está diferenciada, mas tem pessoas que não são pegas de surpresa. Então é importante que quem for caminhar e for utilizar as rodovias, que se atente quanto a isso. Busque o mais possível acostamento, evitem as aglomerações. Às vezes se vem uma família, vem num grande grupo, as pessoas querem ficar lado a lado para estar conversando, né? Mas o nosso acostamento das rodovias que nós temos não proporciona isso, né? Então, no máximo 2 pessoas, e no momento que você tem 3 ou 4, essa quarta pessoa já fica praticamente em cima da faixa de rolamento, isso é um risco muito grande. Então são alguns cuidados básicos, né, que se pode ter. Também o fone de ouvido que se tem, às vezes, né, vem acompanhando o Rogério falando. Sim. Na rádio, né, acompanhando as notícias, esse fone de ouvido pode atrapalhar porque nós não estamos escutando um veículo que venha se aproximando. Isso muito nos preocupa. Às vezes Quando se tem uma caminhada muito próxima também da faixa de rolamento, com a passada de um veículo maior, um caminhão, eles formam um vácuo, né? E esse bolsão de vácuo pode atrair o corpo da pessoa para junto do veículo. Isso também é preocupante, mas graças a Deus, até hoje não tivemos nenhum problema sério dessa forma, né? Talvez graças a todo o preparo, todas as orientações que se dêem à imprensa, né? Tem um trabalho muito importante nesse sentido. E com certeza essa vai ser mais uma festa para lá no dia 26, quando você faz aquele fechamento, nós comemorarmos, né, mais um sucesso aí do evento.
0: Deixa eu ver o capitão Tati, pode dar uma geral também, que o também está aberto aí, Sassá, que fica à vontade. Só uma opinião aqui de um ouvinte. É oportuno pedir para o comandante orientar os romeiros a utilizar apenas uma faixa de rodagem no asfalto, principalmente os que vêm de Bento, pela estrada Caminhos de Pedra, São Pedro, São Miguel, pois os mesmos utilizam as duas faixas e à noite isso é muito perigoso. Durante o dia também grande tráfego de caminhões pesados e automóveis. Oportuno também pedir que a polícia passe nesses pontos orientando. É por aí também?
1: Temos policiamento previsto também para esse trecho, né? Com as caminhas de pedra, né? Quem vem de Bento Gonçalves. Então, já das primeiras horas da manhã, ali, finalzinho da madrugada, primeiras horas da manhã, já temos os policiais. No caso, nesse sábado, nós teremos duas motos, né? Que vêm de Porto Alegre, que vão fazer esse primeiro orientação ou primeiro policiamento. Na sequência, teremos o auxílio também dos policiais de Garibaldi, que estão trabalhando naquela região. Então, está policiado. As pessoas contarão com a presença do policiamento ali e essa orientação ela já é rotina, mas claro que nem todas as pessoas têm essa compreensão. Entendo o ouvinte com o que ele menciona, é exatamente isso, é a caminhada em grupos, elas querem estar lado a lado, né? 4, 5 pessoas, isso não é possível, infelizmente, mas a orientação ela é sempre passada.
0: Capitão, tá ausente da conversa aí pra gente, porque a gente tem uma tradição e a gente se torna repetitivo, mas há uma tradição gigante, histórica da Brigada Militar e até a frase do comandante Stassac, somos todos Brigada Militar. Detalhe, mas é uma operação mais de 140 policiais no todo, é por aí?
2: Isso, Rogério, boa tarde, Rogério, boa tarde aos ouvintes, é sempre um prazer conversar realmente com você aqui na Espaço e trazer um pouco mais de informação para nossa comunidade farroupilhense e da região da Serra, né? Bom, em relação ao planejamento do policiamento, mais especificamente nos arredores do santuário, né? O nosso planejamento e execução desse planejamento, ele já começa bem antes, né? Porque a gente tem as pré-romarias, então já nos envolve bastante em relação a pré-romaria até chegar nos 3 dias, né? Que a gente vai ter sábado, domingo e principalmente ali terça. Mas já nós estamos preparados para esses dias, inclusive com o reforço, né, do policiamento do efetivo de Bento Gonçalves, Caxias e de Porto Alegre também. Então, nós vamos ter apoio aí de vários efetivos de fora do município, até porque a gente também planeja o efetivo para o policiamento no restante da cidade, né? Então, a gente faz essa divisão, digamos assim, né? Em relação ao evento que está acontecendo, mas as demandas e
0: a ocorrências. A cidade e a região continuam protegidas sempre.
2: Continua ali de forma normal. Então a gente solicita esse reforço justamente para a gente conseguir prestar o mesmo serviço que a gente vem prestando pro munícipe, né? De Farroupilha e também pro romeiro ali que se desloca até o santuário de Nossa Senhora do Caravaggio.
0: A mesma pergunta aqui, Tausen, que eu fiz pro Stassac, aqui o comandante Stassac, capitão Tausen com a gente. As preocupações, mano, porque a gente sabe que vocês também colocam, os senhores colocam tecnologia, o que foi na mais recente também, e cada ano que passa, de todas as formas, né? Aérea também, o policiamento, os drones, enfim, a tecnologia à disposição, mas a maior preocupação em cima do quê?
2: Sim, na verdade, Rogério, duas situações que a gente tem que pontuar, principalmente, né? O nosso objetivo principal é manter a fluidez do trânsito, né? De forma que o romeiro ele possa se deslocar até o santuário, né? Manifestar sua fé e retornar, né? Sem grandes problemas para sua residência. Então, uma das nossas preocupações é a questão da fluidez do trânsito, né? Então, a gente também pede que aquele romeiro que desloca de veículo, principalmente, que ele obedeça a sinalização. Então, a gente apostou bastante, né? Tem melhorado bastante a sinalização, né? Durante o evento. Então, a gente pede que o condutor, principalmente ali dos veículos, e ele obedeça o agente que vai estar no local ali para orientá-lo. E a sinalização também, né? Então eu acredito que esse primeiro ponto, com essa colaboração, a gente provavelmente não vamos ter grandes problemas. Outra situação é em relação àquele crime de oportunidade, né? É uma aglomeração de pessoas, né, muito próximas. Então, cada um que cuide dos seus bens, dos seus pertences, deixe sempre à vista ali, né, pra gente não ter nenhum tipo de dissabor em relação a essa questão, né? A gente vai estar com o efetivo reforçado, como foi dito, né? Mais de 140 policiais só na região ali do santuário, a partir do trevo de acesso ali até a esplanada e a saída para São Marcos também, ali pro distrito de São Marcos. Então vai estar muito bem policiado, né? A gente tem utilizado as romarias para cada ano a gente melhorar, tanto em relação a segurança para o romeiro, quanto a utilização também da tecnologia, né? Então a gente vai ter a utilização do drone ali também para nos auxiliar, né? Principalmente na visualização de alguma situação, algum tumulto, né? Que a gente não tem tido registro, né? De ocorrências, crimes, né? É um evento muito, muito tranquilo, muito pacífico, né? Mas a gente sempre se preocupa com a segurança de todos, né? Então acredito que, seguindo as orientações que o nosso efetivo vai estar à disposição ali, a sinalização e esse autocuidado, né, essa autoproteção, somada ao nosso esforço ali como força de segurança, acredito que mais uma vez nós vamos ter um belo evento aí e o Romeiro ele vai poder ficar tranquilo em relação a essa questão da segurança, como sempre tem sido o padrão ali dos dias do evento.
0: Uma curiosidade também pra gente fechar, depois deixa os senhores à vontade também. A operação durante o dia, ela vai até às 6 da tarde ou ela vai mais noite adentro? Isso eu pergunto porque de repente muita gente fala, eu vou tentar ir no finalzinho, né, que aí não vai, eu vou poder voltar direto pela Rodovia dos Romeiros. A operação ela é permanente?
2: Sim, nós temos um...
0: Essa regra, por exemplo, de ter que retornar...
2: Sim, entendi. Vamos explicar para o ouvinte, então. Essa disposição que a gente utiliza durante os dias da romaria, a gente faz uma avaliação em relação à possibilidade e ao risco da gente conseguir fazer esse retorno do romeiro pela própria estrada dos romeiros ali. Então, a gente em conjunto ali com o nosso comandante, os demais oficiais, a gente avalia a possibilidade de fazer esse retorno pela estrada dos romeiros, né? Então, a partir do momento que a gente entender que é possível que o romeiro ele retorne, né, não tenha necessidade de fazer o deslocamento pelo distrito de São Marcos, a gente libera os bloqueios e o romeiro ele vai poder retornar, né? Mas isso depende de uma avaliação nossa no terreno, né? Mas pro final ali, principalmente a partir das 4, 5 horas da tarde, acredito que seja possível essa situação, né? Mas aí, como eu disse, vai depender da nossa avaliação ali no terreno, né? E posteriormente, né, o horário mais tarde, ali a gente vai ter o efetivo ainda posicionado ali e à disposição do nosso público.
0: Dengstassak, capitão Stausen, algo mais que faltou, que de repente que os senhores gostariam de repassar nessa véspera de romaria, por favor?
1: Acho que as informações foram passadas, né, capitão? O policiamento é muito dinâmico, o capitão mencionou isso aí, quanto ao formato do evento, né? Então, a qualquer momento pode se alterar ou pode não se alterar, sim, né, sim, capitão? Então, as pessoas têm que ter está bem orientada que a dinâmica é essa, né? Entrar para o santuário pela Rodovia dos Romeiros e sair pelo caminhos de pedra.
2: Isso.
1: Né? Pode uma situação extraordinária ser revertido isso e poder propiciar aqui. Por isso lá na chegada do santuário, normalmente nos solicitam quanto a isso, né? E alguns, às vezes, algumas pessoas tentam burlar esse formato, né? Sim. E acabam tendo que retornar ou acabam causando algum transtorno até para a própria fluidez lá do local. Então, o importante é isso, que as pessoas tenham bem ciência que a forma é entrar pela Rodovia dos Romeiros e sair pelo caminhos de pedra. Depois dali, cada um ao seu destino. No mais, eu desejar um excelente evento, com certeza vai ser mais um sucesso, né? Pequenos cuidados são necessários, cuidado com as travessias, embora o policiamento esteja presente nos pontos principais, né? O cuidado é sempre necessário. Nós estamos, vou repetir, né? Nós estamos trabalhando com rodovias vivas que não vai cessar o seu fluxo de veículo. Nós teremos alguns momentos propícios e mais seguros para fazer as travessias em que os policiais vão proporcionar, mas dependemos também de cada um fazer a sua parte e ter o seu devido cuidado.
0: Excelente, capitão.
2: Sim, é o que a gente pode acrescentar então é pedir ao Romero, né, serenidade, né, paciência, porque nós vamos ter ali uma alteração da rotina usual do santuário, né, justamente para manter essa fluidez do trânsito, né? Às vezes o condutor ele pode achar que de alguma forma ele está sendo tolhido, mas na verdade é para fluidez geral do trânsito, né? Então que as pessoas entendam isso, né? Que a gente fez essa dinâmica da entrada pela Estrada dos Romeiros e a saída pelo Caminho de Pedra justamente para manter a fluidez ali e não trancar principalmente o pessoal que retorna com o transporte público. Então, paciência, né? Serenidade, que seja um belo evento e que todos possam professar sua fé e retornar para seus lares em segurança e bem.
0: É uma tradição, gente, impecável aí. Só de ônibus são mais de 120 ônibus em torno disso, né? Para ter uma ideia, né?
2: Isso, em torno de 110 a 120 ônibus exclusivos ali pro evento, conforme a empresa nos repassou.
0: Capitão,
2: ali,
0: então, tua que número é essa romaria?
2: A minha é um pouco menos ali, que o Estassac, né? É a quarta romaria que a gente vai estar à frente aí, né? E aprendendo e planejando melhor para bem servir a nossa comunidade.
0: Senhores, muito obrigado por essa participação. A gente vai estar lá e o Santuário nos presenteou as emissoras de rádio e tudo mais de comunicação, um local privilegiado com uma tecnologia muito boa para transmitir e ter uma tranquilidade também. Deixa eu mandar um abraço, não sei se o nome é Davi, é isso?
2: Derek.
0: O Derek, não, o teu filho.
2: Na verdade, a minha filha, a Isabelle, ela completou.
0: Eu sei que 12 anos, não é que o Miller me passou a informação. Quem que é estudante tem a ver contigo? Tô misturando aqui. O Miller me passou que aluno do Oscar Bertoldo, tem alguém da turma?
2: Sim, os meus dois filhos estudam lá.
0: Tá, como é que é o nome?
2: O Davi e a Isabelle.
0: Tá, o Davi tava hoje na caminhada e o Miller entrevistou ele.
2: Ah,
0: e ele disse que viu o Estassac, o sonho dele é ser policial, tá? Ele é fã do pai, ele disse isso na entrevista muito bonita aí, e tá terminando o ensino fundamental, foi pro ensino médio aí.
2: Isso,
0: e
2: disse
0: que ele quer focar. Ele quer focar na segurança, que quer seguir a carreira do pai. Tudo a ver, né? Esse é o Davi, tá certo?
2: Ah, então, Davi, beijo aí
0: do nono ano.
2: Davi, pra Isabelle, meus filhos.
0: Muito bom. Derek, obrigado. Capitão Derek, Tenente Sassac, parabéns para toda a equipe aí dos senhores aí. Mega operação. A Brigada Militar, tudo que faz, leva muito a sério. E a Brigada tem uma tradição aí nesses 147 anos de Romaria. Gente, muito obrigado. Qualquer novidade, gente, por favor, 6:15, fim de expediente. Quem patrocina a Romaria de Caravaggio? Ferragem De Biase, Ortobon Colchões Farroupilha, Santa Vita Imóveis, Stonehall e Tramontina.
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0: Fim de expediente aqui na Espaço FM. Já vai estar aqui no estúdio. Quem quiser fazer alguma pergunta pro Matheus, fica à vontade. Matheus Paim, secretário de Obras e Trânsito, aqui com a gente na Espaço FM. Deixa eu chamar uma comitiva linda da Raldei, Davi e a turma. Vem pra cá. 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Davi, já tô colocando a turma no ar aí, tá bom? Quem tá nos assistindo no Facebook, quem tá no aplicativo, no canal do YouTube, no site. Davi, deixa eu colocar a imagem também. Davi, primeiro agradecer esse presente aqui. Raldei, gente, é família 100% aqui. E hoje, literalmente, o Davi tá com a esposa e os dois filhos lindos, queridos, aqui. Boas-vindas, Davi.
10: Boa tarde, meu amigo Rogério, aqui no fim de expediente, todos os amigos aqui da Rádio Espaço. Prazer sempre estar aqui,
0: só
10: Rogério.
0: Deixa eu ter o privilégio aqui. A Aska, é isso, a esposa, e esses filhos lindos aqui, o Yuta, quem é o Yuta? Yuta e o Heitor. É isso? Heitor.
10: É isso aí, Heitor. É isso aí. Heitor, isso. Davi, lembra do jogador, lembra? Do Heitor?
0: Heitor.
10: Fica Heitor. Ai, é tá bem bom. Parecido.
0: Mas, Davi, só um detalhe. Aska, tudo certo? Fala em português, 100%. Sem querer invadir, mas já pegando isso. Aska, como é que tu conheceu o Davi, hein?
10: Vai lá, tem que falar que pede.
0: Agora, conta tudo, viu? Conta tudo.
10: Ela ficou com vergonha, você viu, Rogério? Ela viu o microfone e falou assim: eu não vou falar.
0: Eu senti, mas, Asca, te agradeço por estar aqui.
10: Mas é legal. Eu conheci a Asca, Rogério, quando eu tava fazendo um intercâmbio na Nova Zelândia.
0: Nova Zelândia.
10: E a Asca também tava lá. A Asca, ela não é chinesa, ela é japonesa. Ela é pertinho ali da China. Então ela tava estudando e eu também tava estudando e a gente acabou se conhecendo na Nova Zelândia. É. Pra quem não sabe, Nova Zelândia é um país que você fala inglês lá.
0: E aí, a partir daí, veio pro Brasil e tudo mais.
10: É, foi uma história, sabe? É, depois que a gente, que eu voltei da Nova Zelândia, na época eu ainda morava em Porto Alegre, né? Então eu voltei, comecei a trabalhar, a Asuka tava fazendo um intercâmbio, a gente tem uma ideia, a Asuka ela é japonesa, ela fala japonês, fala português agora, fala inglês, e ela tava fazendo uma especialização na faculdade dela em alemão. Então ela fala em alemão também. Então ela veio de lá, passou umas duas, três vezes aqui no sul comigo, eu contei uma história triste pra ela, ela caiu. E ela continua aqui até hoje. E aqui tá o resultado.
0: Maravilha. Qual é a idade da gurizada aqui, hein?
10: A duplinha de quanto?
0: Eito.
10: Fala aí.
0: Seis. E o Yuta?
11: Seis.
10: São gêmeos.
0: Eles têm uma cara de bem calminho, né? Que eles ficam numa boa, né?
10: É, mais ou menos isso, pra enganar a torcida.
0: Eles puxaram pro pai alguma coisa. Vamos aproveitar aqui, falando em família, gurizada linda, tem o álbum também aí da Copa. E que já tem, já tá fazendo?
11: Sim.
0: Também os dois, já tá legal.
11: Repetido já, amanhã de manhã, vou trocar.
10: Tá bom. Ele já tá fazendo aqui o jabazinho, você viu?
0: Amanhã tem troca, Davi.
10: Eu não ensinei, tá, Rogério?
0: Mas vai na cara dele, né?
10: Os álbuns chegaram, os álbuns e as figurinhas, e a gente veio hoje pra falar sobre isso mesmo. O que acontece, Rogério? Hoje os álbuns aqui da Copa, eles têm 980 figurinhas no total, né? Então, o álbum hoje, ele custa R$24,90, o álbum. Cada pacotinho de figurinha vem 7 figurinhas. E se você fosse comprar hoje todas as figurinhas, se não tivesse nenhuma repetição, você precisaria de R$980, 980 figurinhas. Só que na prática, Rogério, não é assim que funciona. Elas vêm repetidas. A gente sabe que o barato é você ficar ali trocando, buscando as alternativas. Eu vou falando e vou organizando aqui ao mesmo tempo. Só não mexe, tá, bebê? E aí o que acontece? Eu tava escutando, Rogério, esses dias. Eu não sei se você lembra do Samidana, que sim, ele era, sim, da Globo, economista. Sim, sim. Ele tava fazendo uns cálculos das figurinhas. Quanto que você gasta para completar o álbum? O que que acontece? Ele falou o seguinte: na média hoje se gasta entre 7 mil a 8 mil reais, na média, para poder completar o álbum. Mas...
0: quanto?
10: Entre 7 mil e 8 mil reais. Se você só comprar, na média. O que que acontece quando a gente fala em média? A gente fala em limite inferior e limite superior. O que que quer dizer? O Rogério, que é um cara sortudo, provavelmente vai gastar entre 4 e 5 mil reais. Porém, existe também o cara que pode ser o azarado. Eu não gosto de azarado, mas também tem azarado. O azarado pode gastar entre 14 e 15 mil reais para completar o álbum. Por que que eu tô falando tudo isso, Rogério? Porque existe uma maneira mais inteligente de fazer isso, que são as trocas. Além de ser um barato também de você fazer isso, que é legal. Então, na Haldeia, a gente criou o ponto de troca. Sábados, domingos e feriados, das 10 da manhã até as 14 horas... é ponto de troca na Haldeia para trazer a molecada. O Yuto e o Eito estarão lá amanhã também fazendo as trocas, porque eles estão ansiosos já para trocar. E tem mais, Rogério. Além disso, não sei se você lembra que eu falei que eu ia fazer uma confusão, né?
0: Sim.
10: Eu adoro fazer confusão. Eu gosto de fazer coisa diferente.
0: Eu não ia falar nada, mas vamos lá.
10: A gente vai seguir a campanha do 6-7. Então, a molecada que tá escutando, os jovens e os pais que têm filhos mais novos, sabe o que eu tô falando? Que é aquela campanha do 20 mais 20 mais 20 mais 7, dá o quê? 67, né? Uhum. Aí é fácil. Então, o que que a gente tá fazendo?
11: 6-7.
10: Então, somente no sábado, domingo e feriados, das 10 às 14, as figurinhas estarão por 6-7. Ou seja, por 6,70. Ninguém tá fazendo isso, Rogério. 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
0: não
10: legal.
0: Não complica, Davi.
10: Não, não complica não, porque quem paga por isso sou eu. E já deixo uma dica, tá? Eu vou aproveitar que você tá me olhando assim meio assustado, né, Rogério? É importante também...
0: O Brasil inteiro não faz isso, o Davi vai fazer aqui na Hall Day.
10: E eu vou te dizer, sabe por que eu faço isso? E é importante que eu falei na semana passada, retrasada, não recordo, que eu gosto de ser o mágico dos mágicos, né? Então eu trago a realidade para as pessoas. Aqui não é, na Hall Day não é metade do dobro, não é isso. Lá a gente trabalha com preço correto. O único momento que a gente tem algo realmente assim muito expressivo é na Black Friday. A gente vai falar lá na frente. Mas então, o que é importante falar ainda das figurinhas, Rogério? Tem que ficar atento também de ter as figurinhas originais. É, a gente trabalha com as figurinhas originais. E aí fica a dica, como é que você sabe com uma figurinha original? Você vê pela textura dela, você vê pelo corte da figurinha, se são cortes corretos na figurinha, você olha no verso da figurinha, vê se não tem nada borrado, se vai ter um emblema da federação lá atrás, se vai ter da Panini, que é a empresa aí que tem os direitos das figurinhas. Então isso também é muito importante já deixar essa informação para tomar cuidado e comprar a figurinha original, que é a que a gente trabalha na Hall Day.
0: Repete aí, Davi, para eu poder divulgar e virar notícia. Vai estar mais barato que no Brasil inteiro. Vai estar
10: R$6,70.
0: Quais os dias?
10: Todos os sábados, domingos e feriados, obviamente enquanto eu tiver estoque, das 10 da manhã até às 14 horas, 2 horas da tarde. E é importante que isso é legal para molecada, para adolescente, e eu vou falar mais, tá, Rogério? Tem muito adulto que é total fissurado nas figurinhas.
0: O legal é que tem adultos, né, com os filhos hoje, que eles já vêm fazendo algo, e a tradição envolve a família inteira.
10: Exatamente.
0: Mas só vamos bater na tecla. Neste sábado, neste domingo também?
10: Sim, e no feriado de terça-feira, tá?
0: Tá, a troca de figurinhas?
10: Troca de figurinhas das 10 da manhã às 14 horas com o preço incentivado da Hall Day. Que é pros amigos irem à Hall Day. Aí, só pra complementar, Rogério, por que que eu faço isso? Porque eu sei que a Hall Day é mais distante, você tem que ir lá, tem que se deslocar. Então eu faço isso justamente, primeiro, porque você tem um ambiente bacana, com a pipoquinha, com o café, o estacionamento grátis, e pra poder ter esse benefício de se deslocar até a Hall Day. Eu entendo que tem que ter um deslocamento até lá. Então é justamente por isso que eu faço o ponto de troca num local bacana, fechado, não é na rua, e com o preço atrativo para os amigos aqui da Serra Gaúcha.
0: Além de tudo isso, a curtição de estar lá dentro, de conferir muita coisa boa, e também tem comidinha boa e bebida boa também para a turma também.
10: Tem de tudo, até porque a troca, ela passa pelo Café Hall Day, então você vai ter as comidinhas asiáticas, tem o nosso café mesmo com salgados tradicionais, com doces, chocolates, bebidas, e sem contar que tem todas as bikes elétricas ali na volta.
0: Quer dizer, o pessoal conhecer e conferir também. Vai com a família inteira. Davi, eu vou divulgar bastante isso, Davi vai virar notícia. Algo mais pro pessoal aproveitar um fim de semana que tá começando, e para nós aqui na Serra, e principalmente Farroupilha e Caxias, tem muita gente vai esticar como um feriadão, porque terça é o dia de Nossa Senhora de Caravaggio.
10: Sim, estamos preparados lá para receber todos os romeiros, então muito bacana o que a gente tem. Eu aproveito, Rogério, assim, para reforçar o ponto de Caravaggio, tomar cuidado. Eu tava escutando aqui sobre sinalização, sobre a Brigada Militar. E o legal de Caravaggio e Hall Day é que a Hall Day, como Caravaggio, é daqui. Hall Day é uma empresa tipicamente, originalmente de Farroupilha. Assim como é o Salto Ventoso, assim como é o Brasil de Farroupilha, né? Então, assim como é o Stone Hall, que eu não fui no Stone Hall ainda, tá? Eu tô esperando o convite do Feltrin.
0: Alô, Fabiano!
10: Eu só vou com ele, porque daí eu vou fazer o seguinte, eu vou lá conhecer junto com ele, vou levar a mina do marketing, a gente vai divulgar, e ele vai voltar comigo na Hall Day. Ele já foi lá, mas vai voltar com a Eduarda pra divulgar a Hall Day e falar pra todo mundo que Farroupilha tem muita atração legal, Roger. E a gente tem que valorizar o que é daqui.
0: E vocês não param, tem esse
10: e
0: detalhe
10: aí. E a gente não
0: aí
10: para, então a gente tem muita
0: como
10: coisa aí pra...
0: domingo aberto, feriado aberto.
10: Pra fazer juntos. Então, o que que a gente vai ter nesse final de semana e feriado? É o frio, a gente já sabe, eu não vou ficar aqui falando mais, até pra não passar o tempo. Tem alguns abraços que eu preciso mandar, Rogério.
0: O povo vai lá.
10: O povo tá me parando na rua. Tem um amigo meu que joga pádel comigo, chama o Félix lá da Perfil Imóvel, você deve conhecer, mandando um abraço pra ele, que eu prometi. E eu tenho uma história, Rogério. Eu gosto de contar história. Eu vou ser rápido, que a gente já tá estourado aqui, né? Hoje eu vendi, eu, Davi, eu sou o maior vendedor de bicicletas elétricas da Serra Gaúcha, tá? Estou te falando isso. Hoje eu vendi uma bicicleta igual a minha. Muita gente deve me ver andando aqui. Falo que é a tartaruga ninja atômica de Farroupilha. Estão falando isso. E eu vendi hoje uma bicicleta igual a minha, Rogério. Que é aquela, diferente, bonitona, etc. Sabe pra quem que eu vendi? Pra um senhor de 73 anos. O nome dele é o seu Jorge Antônio da Silva, que diz que tá escutando, porque ele escuta todo dia. Então, um abraço ao meu amigo aí, Jorge Antônio da Silva aí, mais novo aí, amigo andando com uma bicicleta bonitaça, da hora, e o seu filho Emerson da Silva, que estavam junto lá negociando e fechando lá a compra da bicicleta comigo. Então tem muita história, tem muita coisa bacana, e aproveitar que a Haldeia é um espaço para todo mundo, é um espaço de Farroupilha, que recebe a Serra Gaúcha, é um espaço da família.
0: As bicicletas elétricas viraram a grande sensação também dentro desse complexo gigante da Haldeia. Dá para negociar, dá para fazer test drive também, bem tranquilo.
10: Sim, dá para fazer tudo. E eu costumo falar, se não tem dinheiro, tem cabeça de gado, eu também aceito, porque a rouba tá valorizada.
0: Muito bom. Davi, obrigado por esse presentão estar aqui com a gente, ainda mais com essa família linda pra caramba aqui, muito obrigado.
10: Eu fico feliz, você sabe que não tava combinado, Rogério. Eu cheguei de bicicleta, deixei no estacionamento em casa, subi só pra largar a mochila. Aí quando eu tava entrando, eles estavam chegando da escola, aí olharam assim, ah, a gente quer ir lá conhecer o tio Rogério. Mas os meninos já conhecem. Era a mamãe que queria conhecer, só que ficou com vergonha aqui.
0: Asca, obrigado, parabéns aí por essa família linda, querida e talentosa, muito bom. Deu pra notar aqui que o Yuta tá, é mais tranquilo e o Heitor é mais acelerado, ou os dois são acelerados numa boa aí, essa vivacidade que encanta, hein?
10: O Heitor, assim, é um menino que ele gosta mais de chamar atenção, quando ele fica mais tranquilo. O Yuta é o cara do esporte, das artes, então o álbum, ele já colou tudo ontem à noite, quando a gente chegou em casa, e já tá ansioso para chegar amanhã lá no ponto de troca. Então é mais ou menos isso. E joga, tá?
0: Gurizado, vocês têm muita figurinha para trocar amanhã?
10: Tem muita figurinha?
0: Muitas.
10: É, fala aqui pro titio. Repetida, chama os amiguinhos da escola para trocar contigo aí.
0: Agora, né?
10: Ah, é agora, tem que ser rápido.
11: Davi, Heitor, Joaquim, Pedinho, Giovanni...
10: Pô, tá dando nome, dá nome aos meus amiguinhos. O Pedrinho é o Pedrinho Toninho, tá? Então, ó, o meu amigo Mário Toninho, Rodrigo Toninho, a dona Lisiane, abram a mão, faz umas troquinhas e aproveita e compra os pacotinhos na promoção amanhã, que eu sei que vocês gostam de desconto.
0: Gente, obrigado, Davi, obrigado, Asca, obrigadão aqui, gurizada linda, muito obrigado aí. Vocês guardem esse vídeo aqui, gente, uns 10 anos vão ver, vocês vão assistir vocês aqui na Rádio Espaço. A gente fazer um intervalo rapidão, falar com o secretário de obras, o Matheus Paim, em seguida. Isso é Haldeia RS 122, no complexo gigante. Aí pra você conferir, tá ok, gente? A partir de amanhã tem promoção também com as figurinhas. Espalha a notícia, 6h33.
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0: 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Secretário de Obras e Trânsito, Matheus Paim, aqui no Espaço FM, aqui no fim de expediente. 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Secretário Matheus Paim com a gente aqui no estúdio da Espaço FM. Secretário de Obras e Trânsito, Matheus, boa noite.
17: Boa noite, Rogério, boa noite aos ouvintes da Rádio Espaço FM. Importante que a gente possa estar aqui novamente, né? Presencialmente aqui, a gente fala normalmente às vezes por um áudio, por alguma informação trocada, mas importante a gente estar aqui também para atualizar aí uma área que eu sei que é muito cara para todo o município de Farroupilha, que é sim a Secretaria de Obras e Trânsito.
0: Matheus, por causa do tempo, a gente tem um tempo bom, mas tem muita questão até para falar de várias inúmeras frentes de trabalho. Já que o assunto é Caravaggio na véspera, o padre Ricardo sempre fala, o prefeito também, que o Matheus virou embaixador aí do executivo junto a Caravaggio. Obras que envolveu a tua secretaria, a secretaria do Renan, num todo o executivo que tem saúde envolvida, sim, todo o pessoal envolvido, tudo pronto em termos do trabalho, de limpeza, de organização, de acessos e tudo mais?
17: Não, a gente coloca, né, Rogério? Até estava escutando aqui o pessoal aí da Polícia Rodoviária Estadual também.
0: Nossa, obrigado.
17: A Brigada Militar, né? E a gente já tá na sexta romaria consecutiva com que a gente se envolve pessoalmente de uma forma mais intensa. Então, de fato, nada é novidade, né? Mas a gente trabalha, então, nesses últimos 15 dias em especial, a gente intensifica muito o nosso trabalho em Caravaggio. É um local que tem sim um cuidado e um olhar da administração municipal permanente, porque até a gente percebe, Rogério, que mudou um pouquinho a característica dos visitantes da Caravaggio e passou a ser uma situação que não é pontual, e sim do ano inteiro. Então a gente já mantém Caravaggio meio que o ano inteiro numa estrutura sem bacana.
0: Sem exagerar, secretário, todo domingo é uma romaria, né?
17: Com certeza. Então a gente mantém, Rogério, porque é o nosso cartão postal, né? Religioso. Acho que a gente recebe aí semanalmente muitas pessoas que visitam Farroupilha através de Caravaggio. Mas com certeza, essa semana, ela é uma semana toda especial. Nós temos também as pré-romarias, então isso faz com que o município vá se preparando. Mas como falei, nessa reta final, Rogério, nós destacamos as equipes da Secretaria de Obras, temos essa interlocução com os colegas das demais secretarias, como tu bem falaste, o secretário Renan, lá com a situação da roçada, das estradas, dos acessos a Caravaggio, o secretário Tiago com a questão de deslocamento da equipe, em especial de saúde, vinculando o ProSaúde naquele grande ambulatório que temos lá para receber, acolher as pessoas que chegam até a Caravaggio. A gente sempre costuma dizer, né? Além do exercício de fé, nós temos um exercício físico que é realizado lá, que é essa caminhada muitas vezes de municípios até mais distantes, então a gente também tem esse olhar. Temos as equipes em especial que também trabalham em sincronia conosco da Ecofar, que fazem um excelente trabalho também, Rogério. Então, toda essa engrenagem para funcionar, né, precisa realmente ter esse olhar da administração. O prefeito Jonas sempre nos pede uma prioridade muito grande com Caravaggio, em especial com a Romaria. Então, esse ano não foi diferente. A gente é equipe de pintura, sinalização de trânsito, patrulhamento, britagem, limpeza da rede de drenagem foi executado. Então, são vários serviços aí para que a gente possa realmente entregar a melhor qualidade de infraestrutura e segurança também para as pessoas que trafegam aí por esses dias de Romaria.
0: Secretário, 6h42, eu tenho aqui uma série de questões que já foram encaminhadas para o senhor também, só para colocar em dia, mas eu te deixo para não deixar de chegar no final da entrevista, não deu tempo. O que, que é frente de trabalho que o senhor gostaria de repassar para todos nós nessa temporada, reta final de maio?
17: Eu gostaria de destacar, Rogério, a grande preparação que a Secretaria de Obras tem tido e esse cuidado que a gente tem tido na gestão com relação à preparação do nosso município, da nossa infraestrutura, para o que pode vir ali na frente, né? Não é aqui causar pânico, pavor na comunidade, muito pelo contrário, é demonstrar nossa preocupação, porque acho que quando a gente consegue anteceder um pouquinho alguns movimentos, nos torna um pouco mais fácil de combater aí ali na frente algumas situações. Então a gente vem trabalhando em especial na qualificação de vias, em especial nas redes de drenagem dos bairros aqui da nossa cidade. A gente tá tendo um olhar muito grande com isso, porque tem sim indicativos até mesmo da Defesa Civil com relação a um possível El Niño, né, Rogério?
0: Muita chuva.
17: A gente tem conversado muito sobre isso, a nossa própria Defesa Civil Municipal tem nos alertado, então a gente tem trabalhado em alguns pontos críticos aí da cidade para poder já antever, como falei, qualificar esses pontos para que a gente não tenha um inverno, né? Atravesse um inverno um pouco mais tranquilo. Eu lembro que na última vez que estive por aqui, nós falávamos que estávamos mapeando pontos para reparos de asfalto, em especial em vias pavimentadas com asfalto, e nós o fizemos isso. Nós estamos chegando a aproximadamente 60 pontos, Rogério, que foram feitos intervenções nos últimos dias em diversos bairros. Eu destaco aqui que a gente está numa manutenção finalizando alguns pontos da Rua Manuel Pascoal, no bairro industrial, mas chegaremos inclusive em outros bairros do município, que de novo é aquela situação de a gente preparar a cidade, reparar o que é necessário, porque muitas vezes, Rogério, nesse período mais de extremo, né, de clima ruim, a gente não consegue trabalhar da forma efetiva como a gente tem com dias bons. Então, preparando esse trabalho todo, a nossa cidade, para que a gente possa enfrentar aí um inverno com uma infraestrutura mais qualificada.
0: Vou jogando alguns assuntos aqui, se você também tiver informação, só uma questão que o pessoal sempre. A questão de asfaltos, porque o asfalto no interior está na mão também da Secretaria de Obras e Trânsito e está com o Matheus. Esse meio ano que vem por aí, a partir de julho, enfim, ou até antes, obras, muito asfalto ocorrendo ainda esse ano.
17: Rogério, nós temos essa pauta permanente na Secretaria de Obras, as pavimentações asfálticas são um avanço importante que a gente faz, né? A gente até sempre brinca ali entre eu e o secretário Renan que a gente gosta de fazer o asfalto porque daí libera o Renan de não patrolar aquela estrada, né? A gente vai conseguindo aliviar o município com a questão das manutenções mais recorrentes. Mas eu destaco em especial uma licitação que está acontecendo neste momento para os próximos dias, que são de pavimentações asfálticas. Nós vamos ter pavimentação na linha Machadinho, na FR-17, era um ponto muito importante aí, que foi um gargalo, onde nós terminamos há pouco tempo uma ponte nova no acesso à comunidade e ficou faltando alguns trechos desse asfalto inicial para conectar a ponte com a pavimentação existente lá. Então, nesses próximos dias, a gente vai ter a licitação, está marcada para o dia 2/6. E dentro desse processo licitatório, dessa licitação que vai escolher uma empresa, então, para executar a pavimentação da linha Machadinho, nós temos também em Menino Deus um trecho de pavimentação, no desvio Blaut também um outro trecho de pavimentação na FR-112 e também na Capela de Todos os Santos, na Busa, nós temos a FR-79, que também é uma etapa de pavimentação onde essas comunidades, Rogério, se organizam através de associações, protocolam no município a intenção de parceria e a gente trabalha então em sintonia para poder realizar. Eu destaco também uma outra obra muito aguardada pela comunidade, da linha Julieta, que está em licitação neste momento e também no início do próximo mês, aí no início do mês de junho, nós teremos então, vamos conhecer a empresa que vai pavimentar o primeiro quilômetro, Rogério, da estrada Luiz Carlos Paza, uma comunidade, uma das mais antigas aí do município de Farroupilha, do interior, e que tem uma história vinculada aí com o desenvolvimento da cidade também. Nós temos lá o orquidário, nós temos lá grandes produtores da

0: Matheus Paim, do secretário de Obras e Trânsito. A gente ouviu o Alessandro, que está no departamento contigo, enfim. Mas o secretário, qual é o pensamento? A obra tão esperada foi realizada, elogios, enfim. O objetivo dos senhores era que fluísse melhor, está fluindo melhor.
1: Rogério, a minha opinião, na realidade, ela sempre vai ter um viés técnico por escutar as pessoas que trabalham comigo no dia a dia. A gente tem um corpo técnico de engenheiros que idealizou as melhorias na Barão do Rio Branco e também uma percepção das pessoas que vivem o dia a dia da Barão. Acho que o papel político que a gente tem que exercer nesse sentido é ser esse intermédio, né? É de ouvir a comunidade, mas também ponderar com a equipe técnica. Nós temos para Barão do Rio Branco uma obra altamente qualificada, que melhorou uma entrada principal, talvez a entrada do nosso município. Nós melhoramos o conforto da via com a questão daquelas famosas tampas que o pessoal passava por cima, dava aquele solavanco no pneu. Nós melhoramos a sinalização da Barão do Rio Branco de uma forma muito considerável, né? Você entra hoje na Barão do Rio Branco, especialmente à noite, você tem aquele impacto visual de ver uma via totalmente sinalizada, segura para quem trafega por ali, mas também a gente começa a ver alguns impactos na Barão do Rio Branco por exatamente ela estar numa condição altamente qualificada, que é algumas questões que a gente recebe com a questão da alta velocidade, né? Nós delimitamos, como é até mesmo um padrão e também vinculado ao Código de Trânsito Brasileiro, os 40 km por hora na Barão do Rio Branco, né? Mas entendemos que ela tem esse aspecto um pouco residencial, ainda mais comercial, mas ainda tem um aspecto residencial significativo e que a gente precisa ter esse olhar, e por isso, né, foi aí realmente delimitado os 40 km por hora. Nós temos demandas, inclusive, protocoladas no município, através do Departamento de Trânsito aqui da Secretaria de Obras, com solicitações de dispositivos de redutor de velocidade eletrônicos. Nós temos essa demanda já realizada e pautada por moradores, com reunião e ata assinada por esses moradores reivindicando esse tipo de situação. Com isso, muito possivelmente a gente vai fazer ainda, Rogério, então, um estudo técnico com relação a isso, de uma forma muito ponderada, para entender tecnicamente a necessidade disso, né? E eu volto até a destacar uma situação que acabou acontecendo recentemente na Barão do Rio Branco, que até foi noticiado aqui pela Rádio Espaço FM, de um acidente de trânsito que ocorreu muito nas proximidades aí, eu vou falar abertamente aqui do posto Nicoletti, né? Como o pessoal conhece aí, o posto da família Nicoletti, onde nós tivemos dois carros que acabaram quase tendo uma colisão frontal, né? Em um cruzamento altamente sinalizado e semaforizado, né? Então, eu volto a destacar uma colisão violenta, forte, debaixo do semáforo. Então, isso é
0: contagem
1: algo
0: regressiva, até para cidades vizinhas, enfim, é um semáforo com contagem regressiva,
1: então,
0: não tem.
1: Então, é isso, Rogério, me causou espanto, porque na realidade, se está bem sinalizado, se tem um semáforo, alguém estava errando. E eu fui buscar as informações, fui buscar informação tecnicamente. Nós temos o nosso sistema de monitoramento e cercamento eletrônico e eu consegui mensurar a velocidade através das câmeras, porque nós identificamos o horário que o carro passou em um ponto e o horário que ele chegou no outro ponto, e essa distância é calculada, uma fórmula de engenharia, e é calculada, pasmem, em pleno horário comercial, era em algumas horas avançadas da manhã daquele dia, um dos veículos, o que estava em maior velocidade, Rogério, estava passando, descendo a Barão do Rio Branco a 98 quilômetros por hora. Destaco de novo para quem me escuta da sua casa, do seu carro, está chegando na sua casa. Poderia ser a sua família no outro veículo, né? E uma atitude imprudente em uma via onde nós fixamos a velocidade máxima permitida daquela via a 40 km por hora, nós tínhamos um cidadão, um motorista, que provavelmente com CNH, provavelmente com experiência no volante, estava a 98 quilômetros por hora. Então, em qualquer esfera, Rogério, que isso fosse punida, essa pessoa, inclusive, teria aí possivelmente até a carteira perdida, né? Teria aí uma sanção até mais grave colocada, porque estava acima dos 50 quilômetros, acima de 50% da quilometragem permitida. Então, eu como, né, nesse momento, como gestor dessa área do trânsito, eu não posso virar as costas para a segurança de quem vive em

0: Farroupilha, né? Foi, acho que é um dos nossos princípios, cuidar das pessoas que vivem aqui na cidade. Então a gente vai, está fazendo e vai intensificar esse monitoramento, e se necessário for, a gente não vai ter receio de tomar medidas um pouco mais drásticas com relação à segurança no trânsito. Volto até te dizer, isso eu escutei até na última vez que a gente falou um pouquinho sobre essa questão de possivelmente fiscalização de trânsito. Eu recebi mensagens no meu celular, ligações, Rogério, Matheus, não fala nesse assunto porque isso aí não dá voto. Isso aí, pelo contrário, vai... Rogério, eu te digo de forma muito precisa, a gente tem sim uma posição política, tem um mandato, inclusive, nos dado pela comunidade na Câmara de Vereadores, mas a gente não vai se curvar diante da necessidade de cuidar da população e da nossa segurança. Então, se necessário for tomar essa medida, a gente não vai pensar em voto nesse momento e vai pensar sim na segurança de quem vive em Farroupilha.
1: Não se descarta a instalação de algum dispositivo para mexer com o bolso do motorista.
0: Na realidade, não se descarta não mexer no bolso do motorista. Não se descarta punir o mau motorista, né? A gente não vai discutir em nenhum momento, a discussão não é em infringir ou notificar ou possível multar uma pessoa que, na realidade, respeita o trânsito e a cidade de Farroupilha, respeita o próximo. E talvez sim, a gente pode buscar algum tipo de sanção para aquela pessoa que não respeita, que coloca a sua vida e a vida das pessoas, das outras pessoas em risco também.
1: Só para deixar claro que é uma filosofia que a gente viu desde a administração do Fabiano e do Jonas, e agora do Jonas e do Brunet, de não querer a questão de multar. O maior exemplo aí que o Fabiano e o Jonas deram, eles não é que desativaram as lombadas eletrônicas aí que multam, enfim, os pardais, enfim, que tem por aí, não estão multando. A Farroupilha poderia estar ganhando dinheiro em cima, mas para evitar problemas e dizer, pô, te dou um crédito aí. Obedece a sinalização que não vai dar problema nenhum.
0: É que na realidade, Rogério, eu acho que os momentos eles acabam também se alterando, né? Porque a gente vai vendo comportamentos distintos ao longo do tempo. Naquele período, acho que foi uma acertada muito grande do prefeito Feltrin e do vice-prefeito Jonas na época, que foi regularizar um contrato cheio de dúvidas, que era o contrato do cercamento eletrônico, né? Era um contrato que previa, por exemplo, a questão de sanções, se pagava por esse serviço e não se executava. Então, opa, prefeito Feltrin na época, vamos rever este contrato, vamos diminuir porque não é por aí, né? Aqui a gente tá falando na realidade de históricos de acidentes e de alguns problemas no trânsito que a gente vem enfrentando e inclusive sendo provocado pelas forças de segurança. Eu tenho conversas em especial com o comandante Giovanni Gomes, que nos orienta com relação a isso, mas mais em especial ainda, nós estamos sendo provocados pela comunidade, né? Como eu falei, essa situação envolvendo aí demandas e pedidos da Barão do Rio Branco, não é invenção da cabeça do secretário Matheus Paim. Pelo contrário, são pedidos e demandas vindas da comunidade que mora na Barão do Rio Branco.
1: Só para deixar claro, o que tem hoje documentado, enfim, é a população pedindo uma lombada?
0: Pedindo, na realidade, algum dispositivo de redutor de velocidade, né? Nós temos na Barão do Rio Branco, Rogério, uma característica, até isso foi me questionado, ela é considerada uma via de maior fluxo, uma via arterial, né? Então, a Barão do Rio Branco, ela tem, vamos dizer assim, algumas vedações enquanto, por exemplo, os famosos quebra-molas, né? Ou algum outro tipo de dispositivo mais físico. Então, tecnicamente, a engenharia entende também aí que dispositivos eletrônicos seriam mais adequados para Barão do Rio Branco.
1: Matheus Fein, secretário de Obras e Trânsito, a Maristela Razeira ligou no comecinho da tarde, só para agradecer o teu trabalho em razão do retorno de uma parada de ônibus lá no Burate.
0: Com certeza. Trabalhamos nos últimos dias aí, a Maristela entrou em contato comigo, outros moradores também do Burate, e nós restituímos aí uma parada de ônibus importante para a comunidade.
1: Uma frase, quem tá com parada de ônibus, porque a gente tem esse período de frio e chuva, tudo mais, a criançada de manhã, se tiver algum problema, entra em contato com a Secretaria de Obras, que é feito um trabalho rápido, né?
0: Entra em contato com a Secretaria de Obras. Importante destacar, Rogério, que a Secretaria de Obras e Trânsito tem a responsabilidade de paradas de ônibus do transporte público coletivo. Acontece muito de alguns pedidos: ah, mas tem uma empresa que recolhe pessoas aqui. Eu me solidarizo com essas pessoas, são trabalhadores, né? A gente respeita, mas daí é uma infraestrutura privada, né? A gente responde por aquilo que é público.
1: Em cima disso, problemas de rua com plano de calçamento, de buraco e tudo mais, provocados por obra da Corsan. Como é que o Matheus tem encaminhado esse assunto? Tá conseguindo conversar com a Corsan?
0: Rogério.
1: O que sobra pra a população vem aqui e reclama da prefeitura, só que quem fez a obra é a Corsan e ela tem obrigação de deixar como ela encontrou.
0: É que o munícipe lá no dia a dia, muitas vezes ele não entende, né? O que é atribuição da Corsan, da Secretaria de Obras. O que eu gostaria de destacar é, a Secretaria de Obras e Trânsito, quando movimenta alguma questão de pavimentação, vamos falar de forma muito clara, abre um buraco lá na sua rua. É muito difícil, mas muito difícil mesmo, que a Secretaria de Obras deixe um período extenso lá exposto, tá? Ou sem nenhum tipo de sinalização. Essa prática, infelizmente, é da concessionária aí que nos atende neste momento, tá? Mas a gente vem trabalhando no dia a dia, porque assim, nós poderemos ter duas posturas. Uma, romper totalmente a relação institucional com a Corsan e Rogério, e não conseguir ajudar a comunidade quando necessário, né? Ou basicamente buscar um mínimo de parceria com quem trabalha aqui no dia a dia, e eu destaco aqui o papel fundamental, um rapaz trabalhador que está para nos atender, que é o Paulo, gerente da Corsan local aqui, que nos atende, é uma pessoa que eu falo constantemente, quase que diariamente com eles, inclusive no último domingo, né? Eu tava por casa, num momento de descanso, eu fui acionado por um munícipe lá do bairro Monte Verde e eu acionei o Paulo da Corsan e em horas eles foram lá executar um serviço para resolver o problema pro cidadão. Então, me coloco à disposição através da secretaria, se tiver alguma demanda vinculada à Corsan também, podem nos acionar, a gente sabe que a gente tem esse contato mais próximo com a comunidade, mas obviamente a Corsan precisa fazer a sua parte. Sei também, a gente tem acompanhado isso, que o prefeito Jonas tem se envolvido diretamente, Rogério, nesse assunto, né? Em especial na contratação daquele estudo através da UX, mas também junto com a AGERGS, né? A nossa agência reguladora, para também pressionar a Corsan que cumpra com o seu contrato aí, que tem mais alguns bons anos com Farroupilha, até que a gente possa ter uma solução definitiva com uma nova contratação.
1: Eu tenho obrigação de entrar com Voz do Brasil em 15 segundos, uma frase: bairro Planalto, a Gessi Calabria, não sei se conhece a Gessi, Gessi é uma MDB, não sei, permanece no MDB, mas histórica, queridíssima, chegou também a assumir na Câmara Municipal, ela te cobra: o bairro mais antigo, Planalto, continua com ruas caóticas. Uma frase.
0: Gessi, me comprometo aí pessoalmente conversar com você na próxima semana e a gente tem sim uma programação para entrar no bairro Planalto, Rogério, e arrumar em especial a pavimentação de alguns trechos do bairro que está bastante danificada. É um bairro que vai ter a nossa atenção e com certeza contem com a Secretaria de Obras e com o governo do prefeito Jonas.
1: Matheus, apareça mais com mais frequência, que é tudo importante, utilidade pública. E durante o fim de semana você vai estar em Caravaggio também, a gente vai estar com a equipe lá.
0: Com certeza. Vamos te falaremos também. Muito obrigado.
1: Voz do Brasil está começando, Brasil. Até amanhã.
2: As notícias do governo federal que movimentaram o país no dia de hoje.
3: Olá, uma boa noite.
4: Boa noite para você que nos acompanha em todo o país.
3: Sexta-feira, 22 de maio de 2026.
4: Vamos ao destaque do dia: Brasil contra o crime organizado.
3: Mais de 8 mil celulares já foram apreendidos de dentro dos presídios desde 2023.
4: O programa quer asfixiar financeiramente o crime e reforçar a segurança em 138 presídios estaduais.
3: Presidente Lula reforça a disposição do governo em enfrentar o crime.
5: A luta contra o crime organizado vai envolver 11 bilhões de reais para que a gente possa dotar todo mundo de os instrumentos necessários para combater a violência.
4: E ainda, prevenção ao câncer colorretal ganha reforço.
3: SUS vai adotar um novo exame que realiza o rastreamento precoce da doença, o que colabora para alcançar a cura. Thaís Vitória.
6: O novo protocolo deve ser aplicado em mais de 40 milhões de pacientes pelo SUS e vai ajudar a reduzir a fila pela colonoscopia, que atualmente é utilizada como principal exame preventivo.
4: efetivo. De olho no calendário.
3: Segunda-feira, aposentados e beneficiários do INSS recebem nova parcela do 13º.
4: Também no dia 25 de maio tem início as inscrições para o Enem desse ano.
3: E a partir do dia 15 de junho, Sisu Mais abre vagas remanescentes em instituições públicas de ensino superior.
4: Hoje, na apresentação da Voz do Brasil, eu, Mariana Jungmann e Nazi Brum.
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4: Uma operação para silenciar o crime organizado.
3: Em 5 dias foram apreendidos 534 celulares em presídios de todo o país.
4: E o governo do Brasil já investiu mais de 200 milhões de reais para equipamentos de segurança no sistema penitenciário.
7: Celulares escondidos em celas, comunicação clandestina e ordens criminosas que atravessam os muros dos presídios. É para combater essa estrutura que o Ministério da Justiça e Segurança Pública realizou a maior edição da Operação Mute, já feita no país. Pela primeira vez, a ação integra o programa Brasil contra o Crime Organizado e alcança unidades prisionais em todos os estados brasileiros. Segundo o balanço parcial divulgado nesta sexta-feira, mais de 500 celulares foram apreendidos em 2.611 celas de 49 presídios nos últimos 5 dias. Mais de 2.800 policiais penais participaram das ações. O objetivo é interromper a comunicação ilegal usada por organizações criminosas para coordenar crimes dentro e fora das prisões, avalia André Garcia, secretário nacional de políticas penais.
8: Primeira vez que nós estamos enfrentando o crime organizado em todas as suas dimensões. Há um conjunto de estratégias que nós estamos utilizando, em especial para retirar esses celulares, mas também voltadas para silenciar algumas unidades que nós consideramos como mais estratégicas.
7: As ações utilizam equipamentos de alta tecnologia, como scanners corporais, aparelhos de raio-x, drones, sistemas eletrônicos de fiscalização e até georradar, equipamento que identifica túneis. Para o secretário executivo do Ministério da Justiça e Segurança Pública, Ademar Borges de Souza Filho, as ações terão impactos imediatos.
9: Com investimento, com inteligência, com operações de alta qualidade, certeza absoluta de que terá um impacto imediato na desarticulação de organizações criminosas.
7: O governo federal investe na modernização do sistema penitenciário dos estados. 138 unidades prisionais estaduais devem receber padrão reforçado de segurança, sendo 23 na região norte, 45 na nordeste, 15 no centro-oeste, 38 no sudeste e 17 no sul. Quase 185 milhões de reais já foram aplicados na compra de equipamentos, que começam a ser entregues aos estados até junho. Reportagem Pablo Mundim.
3: O enfrentamento ao crime organizado é uma das prioridades do governo brasileiro, segundo o presidente Lula.
4: Em participação no programa Sem Censura da TV Brasil, o presidente destacou o lançamento do programa Brasil contra o Crime Organizado, que tem entre os objetivos asfixiar financeiramente os criminosos.
5: Estou com uma PEC no Congresso Nacional. Se essa PEC for aprovada no Senado, 15 dias depois eu crio o Ministério da Segurança Pública. Posso aceitar a ideia que os bandidos dominam um território? O território em qualquer cidade, em qualquer estado, é do povo brasileiro e ele tem que voltar a ocupar o seu território e o bandido tem que ser punido e tem que ir para a cadeia. A luta contra o crime organizado vai envolver 11 bilhões de reais. 1 bilhão de investimento do governo federal e 10 bilhões de financiamento para os estados e para a prefeitura. Para que a gente possa dotar todo mundo de os instrumentos necessários para combater a violência.
3: A proteção no ambiente digital de crianças e adolescentes também foi destacada pelo presidente Lula. Segundo ele, é preciso evitar as telas logo cedo.
4: O presidente destacou o projeto que proíbe o celular nas escolas e também a sanção do ECA Digital no ano passado, que prevê obrigações para empresas e redes sociais de proteção das crianças e jovens contra crimes virtuais e dependência digital.
5: Quando nós proibimos o telefone na escola, no ensino fundamental, muita gente achou que ia ser ruim e não, e foi bom. A molecada voltou a jogar bola. A molecada voltou a brincar. A molecada voltou a conversar. Nós agora criamos o ECA Digital. Ou seja, para quê? Nós queremos proteger meninos e meninas desse país. É o projeto mais sério do mundo. Mas obviamente que as plataformas não gostam do nosso projeto. Mas nós temos que brigar com alguém, eu tenho que proteger as crianças. Eu tenho que proteger os adolescentes. Se no real é crime digital, tem que ser crime.
3: Um para protocolo inédito para o rastreamento e a detecção precoce do câncer colorretal.
4: O Sistema Único de Saúde passará a utilizar um novo tipo de exame que vai ajudar no diagnóstico da doença antes de os primeiros sintomas aparecerem, aumentando as chances de cura.
6: O teste imunoquímico fecal, conhecido como FIT, passará a ser o exame de referência para a detecção do câncer de colo retal no SUS. O exame será realizado de forma preventiva em homens e mulheres assintomáticos que tenham entre 50 e 75 anos. O diretor-presidente do Instituto Nacional do Câncer, Roberto Gil, explica que o FIT é capaz de detectar partículas microscópicas de sangue nas fezes, já indicando se há lesões que devam ser tratadas.
10: Essa detecção precoce permite que a gente interrompa o processo de cancerogênese das lesões precursoras, quer dizer, a gente não deixa o câncer se desenvolver, ou de um diagnóstico precoce, onde o câncer pode ser tratado com cirurgia e ser eliminado com ou sem necessidade de radioterapia e quimioterapia, mas levando o paciente à cura.
6: O exame FIT é feito com fitas rápidas, como num teste de gravidez. Em caso positivo, o paciente é encaminhado para exames de imagem mais detalhados, como a colonoscopia. O ministro da Saúde, Alexandre Padilha, explicou que o novo exame pode ser feito nas próprias unidades básicas de saúde e vai ajudar a reduzir a fila pela colonoscopia, que atualmente é utilizada como principal exame preventivo.
11: Faz com que você consiga um diagnóstico mais precoce e sobretudo nos pacientes assintomáticos, direcionando os investimentos, os equipamentos, sobretudo os equipamentos médicos dependentes, como é o caso da colonoscopia, para os pacientes que têm maior indicação para isso. Isso faz com que você direcione mais rápido os pacientes que precisam fazer colonoscopia e não ocupa a colonoscopia, que é médico dependente, que é centro especializado dependente, com pacientes que teriam menos indicação de fazer colonoscopia.
6: O novo protocolo deve ser aplicado em mais de 40 milhões de pacientes pelo SUS. Ele faz parte de um conjunto de ações de prevenção e tratamento de câncer, que envolvem investimentos de 2 bilhões e 200 milhões de reais para a inclusão de novos medicamentos, cirurgias robóticas e reconstrução mamária. Reportagem Thaísa Vitória.
4: Para o Exame Nacional do Ensino Médio, o Enem 2026, começam na segunda-feira, dia 25 de maio.
3: E uma novidade, pela primeira vez, alunos que concluem o terceiro ano do ensino médio em escolas públicas têm cadastro automático no sistema do exame.
12: As inscrições para o Enem 2026 começam na próxima segunda-feira, dia 25 de maio, com uma novidade para os estudantes da rede pública. Pela primeira vez, alunos que concluem o terceiro ano do ensino médio em escolas públicas têm cadastro automático no sistema do exame. Mesmo com inscrição pré-preenchida, os estudantes precisam acessar a página do participante para confirmar a participação e complementar dados, como cidade de prova, idioma estrangeiro e necessidade de atendimento especializado. O prazo para inscrição e pedidos de nome social ou atendimento especializado termina em 5 de junho. Para quem não tem isenção, a taxa de inscrição permanece R$ 85 e pode ser paga até 10 de junho por PIX, cartão, débito ou boleto. As provas acontecem nos dias 8 e 15 de novembro. O Ministério da Educação também amplia os locais de prova. A previsão é que cerca de 10 mil escolas recebam o exame em todo o país, permitindo que muitos estudantes façam a prova na própria escola onde estudam. O Enem segue como principal acesso a programas como Sisu, ProUni e Fies. Para mais informações, acesse enem.inep.gov.br/participante. Em Brasília, Claudimário Carvalho.
4: Pois é, o Enem segue como principal acesso a programas como o Sisu, o Sistema de Seleção Unificada, que dá acesso a vagas em instituições de ensino superior.
3: E atenção, estudantes, ainda dá tempo de concorrer a uma vaga em uma dessas instituições.
4: A partir do dia 15 de junho, vão estar abertas as vagas dos com vagas remanescentes para o segundo semestre.
13: O Ministério da Educação publicou o edital do Sisu Mais, nova etapa complementar do Sistema de Seleção Unificada. A iniciativa vai ofertar vagas remanescentes em instituições públicas de ensino superior para o segundo semestre deste ano. As inscrições estarão abertas de 15 a 19 de junho, exclusivamente pelo portal de acesso único do MEC. Podem participar candidatos que fizeram pelo menos uma edição do Enem nos últimos 3 anos e que tenham concorrido na etapa regular do Sisu 2026. No momento da inscrição, será possível escolher até 2 opções de curso, turno, local de oferta e instituição, indicando a ordem de preferência. O Sisu Mais faz parte do processo de aprimoramento do sistema de seleção unificada, com avanços na organização das vagas, melhorias no processo de inscrição e fortalecimento das políticas de acesso ao ensino superior público. A nova etapa amplia as oportunidades para estudantes e também fortalece as instituições públicas de educação superior. Reportagem Talita Albuquerque.
14: Aposentados e pensionistas do INSS vão receber o pagamento da segunda parcela do 13º a partir de segunda-feira.
15: O pagamento vai até o dia 8 de junho e serão pagos mais de 35 milhões de benefícios.
16: Atenção, aposentados e pensionistas do INSS. Começa nesta segunda-feira, dia 25 de maio, o pagamento da segunda parcela do 13º salário. Mais de 35 milhões de benefícios serão pagos de forma antecipada em todo o país. Esta etapa representa uma nova injeção de cerca de 39 bilhões de reais na economia brasileira. O ministro da Previdência Social, Volney Queiroz, destaca o impacto do adiantamento para as famílias.
17: Na prática, é dinheiro no bolso de milhões de famílias antes do esperado. Quem trabalhou a vida inteira merece respeito. E respeito também é garantir o benefício chegando mais cedo.
16: O calendário de depósito segue até o dia 8 de junho e varia conforme o número final do cartão de benefício. Para consultar o valor da sua parcela, basta acessar o aplicativo ou o site Meu INSS e clicar na opção extrato de pagamento. Reportagem Pedro Sardinha.
15: Aprender a guardar dinheiro, noções básicas de investimento e de previdência social.
14: Temas que chegam até crianças e jovens na sala de aula por meio de um projeto do governo do Brasil.
15: É o Poupadores do Futuro.
18: Marco Antônio de Carvalho tem apenas 11 anos, mas já está preocupado com o futuro. Ele conta que recebe mesada e guarda parte dela para realizar sonhos. E nesta semana, Marco aprendeu um pouco mais sobre como gerenciar o dinheiro e economizar. A escola dele, em Brasília, recebeu as atividades do programa Poupadores do Futuro, coordenado pelo Ministério da Previdência Social. Marco gostou da oportunidade.
19: É sempre bom a gente estar desde cedo assim aprendendo a economizar nosso dinheiro. Muitos adultos não tiveram essa oportunidade na infância, muitas crianças não estão tendo, uma coisa muito boa.
18: E as noções de como poupar que as crianças recebem na sala de aula acabam impactando toda a família, segundo a diretora da escola, Viviane Coelho da Silva de Lima.
20: É muito importante que eles já coloquem esse conhecimento em prática desde cedo, para que eles possam mudar a realidade deles, né? Então eles já vão poupando alguma coisa em casa, eles aprendem sobre renda fixa, sobre renda extra, planejamento orçamentário. Além de ajudarem as famílias também, eles já desde cedo podem fazer todo esse planejamento.
18: Este ano, mais de 30 mil alunos foram alcançados pelo projeto Poupadores do Futuro em 100 cidades brasileiras. Mais de 200 instituições de ensino receberam as atividades. O diretor do Departamento do Regime de Previdência Complementar, Narlon Gutierre, fala sobre a importância do programa, que está em sua segunda edição.
21: Eles vão ser despertados sobre a importância do planejamento, sobre a importância de organizar suas finanças, para estarem atentos, né, para não serem influenciados aí por questões como jogos em plataformas digitais, para a importância que a previdência tem ao longo da vida.
18: O Poupadores do Futuro faz parte da Semana Nacional de Educação Financeira. O Ministério da Previdência Social pretende expandir o projeto para abranger mais cidades e alcançar ainda mais alunos na próxima edição. Reportagem Luciana Colares de Holanda.
15: Expansão de terras para o plantio, clima favorável e chuvas bem distribuídas fizeram a agropecuária bater recorde de safras no ano passado e ser o setor que mais pesou no crescimento do PIB em 2025.
14: Além disso, o Brasil atingiu a menor taxa de desocupação no ano passado.
15: Essas análises estão em um estudo do IBGE divulgado hoje sobre os dados econômicos do país.
0: No ano passado, o Produto Interno Bruto, que é a soma de todas as riquezas produzidas pelo país, cresceu pelo quinto ano consecutivo, chegando a 2,3%. E nesta sexta-feira, o IBGE publicou uma pesquisa que avalia o cenário econômico de 2025 para entender quais áreas contribuíram para o PIB. O IBGE destaca o bom desempenho do setor agropecuário, com safras recordes de milho e soja. O setor foi o responsável por cerca de um terço do aumento da taxa. O comércio varejista também registrou crescimento de 1,6% em 2025, completando 9 anos consecutivos de expansão, segundo o IBGE. Quanto aos preços, houve arrefecimento da inflação, ou seja, os preços continuam subindo, mas a uma velocidade menor. O índice oficial, que mede a inflação, o IPCA, acumulado do ano, ficou em 4,26%. O número é 0,57% abaixo do resultado de 2024. Outro destaque é o mercado de trabalho, que registrou um aumento de média salarial em relação ao ano anterior de 5,8%. Já a taxa de desocupação alcançou o nível mais baixo da série histórica iniciada em 2012, registrando 5,6%. Segundo o informativo Indicadores Econômicos do Brasil, os números foram influenciados pelo cenário internacional. A política restritiva dos Estados Unidos limitou o espaço para cortes da taxa de juros no Brasil e a desaceleração do PIB chinês reduziu sua contribuição para o crescimento global. Gabriela Noronha, para a Voz do Brasil.
15: Recuperação das regiões atingidas pelo rompimento da barragem do Fundão em Minas Gerais e Espírito Santo vai ter um incentivo de mais R$450 milhões.
14: Os recursos fazem parte do novo acordo do Rio Doce e são divididos em um edital e um chamamento público que vão dar à própria comunidade a chance de propor projetos de recuperação.
15: O edital é realizado em parceria com o Banco do Brasil e a Fundação Banco do Brasil e foca em ações comunitárias diretas com valores de R$50 mil a R$400 mil. Por proposta.
14: O chamamento conta com a colaboração do Banco Nacional de Desenvolvimento Econômico e Social, BNDES, e é direcionado a projetos de desenvolvimento.
1: O BNDES, Banco Nacional de Desenvolvimento Econômico e Social, e a Secretaria-Geral da Presidência da República lançaram nesta sexta-feira uma chamada pública que vai destinar R$225 milhões para projetos das comunidades da Bacia do Rio Doce atingidas pelo rompimento da barragem de Fundão. O lançamento aconteceu em Governador Valadares, no interior mineiro. A barragem de Fundão, que integrava um complexo da mineradora Samarco, no município mineiro de Mariana, se rompeu em novembro de 2015, liberando rejeitos que escoaram pela bacia do Rio Doce até o mar, causando danos para populações de dezenas de municípios de Minas Gerais e do Espírito Santo. A chamada pública, que tem o nome de Chamada Rio Doce Participativo, vai custear projetos estruturantes que variem entre R$5 milhões e R$23 milhões e que atuem como vetores de desenvolvimento regional. As iniciativas poderão ser enquadradas em dois eixos: fortalecimento institucional das organizações sociais e apoio a empreendimentos produtivos coletivos. Para José Pavuna, representante de uma das comunidades atingidas e integrante do Conselho Federal de Participação Social da Bacia do Rio Doce e Litoral Norte Capixaba, o apoio aos projetos será uma forma de garantir renda às comunidades locais.
22: Esse dinheiro, ele seria uma forma de, inclusive ele é,
2: uma compensação, porque reparação seria recuperar o rio, não dá para reparar o rio. A gente vai compensar com alguns projetos que geram renda. Precisa ter projetos e iniciativas pequenas que gerem renda.
1: Durante o lançamento da chamada pública, o ministro-chefe da Secretaria-Geral da Presidência da República, Guilherme Boulos, classificou a chamada Rio Doce Participativo como histórica.
8: O que a gente assinou aqui hoje é a parte dessa reparação que vai ser definida e executada a partir da participação direta de vocês. Uma coisa é vir para obra, é bom, todo mundo quer. Outra coisa é esquentar a comunidade, escutar a comunidade, apresentar o próprio projeto e chegar o dinheiro na mão para poder executar esse projeto lá no território.
1: Os projetos para a chamada Rio Doce Participativo poderão ser apresentados até o dia 30 de dezembro. Mais informações sobre a chamada estão disponíveis no site bndes.gov.br/Fundo Rio Doce. Reportagem André de Barros Lima.
15: Para quem acha que museu guarda apenas objetos do passado, uma programação diversa promete aproximar o público de exposições e atividades culturais.
14: É a Semana Nacional de Museus que chega à sua 22ª edição e vai até domingo.
15: Ainda dá tempo de participar de uma das mais de 3 mil atividades cadastradas.
22: Difundir a cultura, preservar a memória e incentivar o hábito de visitar museus. Foi com esse objetivo que nasceu a Semana Nacional de Museus, que chega à 24ª edição, reunindo milhares de atividades em todo o Brasil. O tema deste ano, Museus Unindo o Mundo Dividido, destaca o papel dessas instituições como espaços de diálogo, inclusão e troca de experiências entre diferentes culturas e gerações. A mobilização teve amplo alcance nacional em 2026. Cerca de 1000 museus de mais de 400 cidades participaram da programação com atividades nos 26 estados e no Distrito Federal. Como explica Joel Santana da Gama, diretor de difusão, fomento e economia do Instituto Brasileiro de Museus.
23: Como as edições abrem mais tempo, como a programação é mais divulgada, isso aflora também o desejo da comunidade, dessa vontade de memória, de conhecer. Tudo isso permite com que essa visitação se amplie.
22: No Distrito Federal, estudantes participaram de visitas educativas no Centro Cultural do Banco do Brasil. O professor Paulo Araújo fala da importância dessas visitas no processo pedagógico.
24: A vantagem é que eles vão ter um olhar voltado para a cultura e que eles vão poder utilizar de forma pedagógica, recriando as obras e também dando a sua própria interpretação para cada obra que eles observaram aqui.
22: A programação completa da 24ª Semana Nacional de Museus reúne atividades em todo o país até o dia 24 de maio. Reportagem Cleide Lopes.
15: Semanas para as festas juninas em todo o país.
14: E o Ministério do Turismo quer fortalecer a infraestrutura e a promoção dos eventos na Paraíba, destino de milhões de turistas no período.
15: Estão sendo disponibilizados 45 milhões de reais para 72 cidades do estado.
14: Só no passado, as festas juninas movimentaram mais de 7 bilhões e 400 milhões de reais em todo o país.
15: Em Campina Grande, por exemplo, a festa começa no dia 3 de junho e vai durar 33 dias, com previsão de movimentar 800 milhões de reais e um público de 3 milhões e meio de pessoas.
14: E essas foram as notícias do Governo do Brasil.
15: Uma realização da Secretaria de Comunicação Social da Presidência da República.
14: Fique agora com as notícias do Poder Judiciário e do Congresso Nacional. Boa noite, bom fim de semana.
15: A gente volta segunda-feira. Boa noite.
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5: Presidente do STF do CNJ propõe contra-cheque único para magistrados em resolução que será analisada na semana que vem.
6: Mais de 10 mil pessoas foram atendidas nos 5 dias do Justiça Itinerante na Ilha do Marajó.
5: TSE nega parcelamento de multa aplicada a candidato a prefeito de Ubajara, no Ceará.
6: Boa noite, eu sou Marcela Luiza.
5: E eu sou Walter Lima.
6: O presidente do Supremo Tribunal Federal e do Conselho Nacional de Justiça, ministro Edson Fachin, apresentou proposta de resolução que institui o contra-cheque único para magistrados em todo o poder judiciário.
5: O texto será analisado pelo CNJ na próxima terça-feira. Marcelo Della Libera.
7: A proposta será analisada pelo plenário do CNJ e foi elaborada com base em decisões recentes do Supremo Tribunal Federal sobre transparência remuneratória. O texto prevê a padronização nacional das verbas pagas aos magistrados e proíbe folhas paralelas e documentos complementares com pagamentos separados. Pela proposta, cada juiz passará a receber um único contra-cheque mensal com todas as informações consolidadas, incluindo salários, verbas indenizatórias, descontos obrigatórios e valores retroativos.
6: TSE nega parcelamento de multa aplicada a candidato a prefeito de Ubajara, no Ceará.
5: Houve erro jurídico na apresentação de recurso. Fábio Ruas.
9: A decisão do TSE foi por unanimidade. Com isso, ficou mantida a decisão anterior do Tribunal Regional Eleitoral do Ceará. O TRE cearense decidiu não analisar um recurso que pedia o parcelamento de uma multa de R$5.000. O relator no TSE, ministro Ricardo Vilas Boas Cueva, afirmou que decisões desse tipo não podem ser contestadas por recurso eleitoral. O correto seria o agravo de instrumento. Com isso, o pedido de parcelamento da multa foi negado.
6: Mais de 10 mil pessoas foram atendidas nos 5 dias do Justiça Itinerante na Ilha do Marajó.
5: O mutirão ofereceu exames médicos, emissão de documentos e balcão de direitos trabalhistas. Luma Soares.
10: Nessa sexta-feira, moradores chegaram cedo para garantir o atendimento de última hora. Na área de cidadania, a maior procura foi por certidões de nascimento e de óbito. No encerramento das atividades, os ministros Alberto Balazeiro, do TST, e Edson Fachin, do STF, acompanharam de perto as salas de conciliação. A mega ação, coordenada pelo CNJ, em parceria com 50 entidades, garantiu cidadania e dignidade para a população marajoara.
6: Juízo não pode limitar previamente a atuação de advogado nomeado como assistente jurídico em processo sobre violência doméstica.
5: O posicionamento é do STJ, Fátima Uchoa.
11: Na origem, o juízo nomeou uma advogada para acompanhar uma vítima em audiência sobre suposta violação de medida protetiva, mas a profissional não poderia atuar no processo com pedidos ou recursos. A OAB impetrou mandado de segurança alegando que o juízo violou prerrogativas da advocacia. O Tribunal de Justiça de Minas Gerais indeferiu o pedido, então a OAB interpôs recurso no STJ e a sexta turma deu provimento. Para o relator, ministro Sebastião Reis Júnior, a assistência jurídica à mulher vítima de violência doméstica e familiar, que é obrigatória pela Lei Maria da Penha, depende do pleno exercício das prerrogativas do advogado e é ilegal a limitação prévia da atuação profissional.
6: Após acordos entre MPF e estudantes que fraudaram sistemas de cotas, Unirio publica edital para bolsas a cotistas de cursos de medicina.
5: Ao todo serão arrecadados mais de R$2 milhões que serão revertidos em auxílios financeiros. Vanessa Pereira.
26: A verba é resultado do acordo estabelecido entre o Ministério Público Federal e os estudantes do curso de medicina da Unirio que ocuparam indevidamente as vagas reservadas para os alunos cotistas do SISU em 2018. Nesta primeira etapa, a universidade vai conceder 4 auxílios financeiros mensais no valor proporcional a um salário mínimo de 2018. Os interessados podem fazer as inscrições até 31 de maio por meio do formulário eletrônico no site da Unirio. Você também encontra o edital e o link do formulário no site do MPF.
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3: Uma boa noite.
5: Bom fim de semana e até segunda-feira.
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13: Eu sou Paula Groba.
16: E eu sou Ricardo Nakaoka.
13: E estes são os destaques de hoje do Jornal do Senado, que começa agora.
16: Senadores marcam votação de proposta que amplia a autonomia do Banco Central.
13: IFE aponta rombo fiscal por 10 anos e contradiz previsões otimistas do governo para as contas públicas.
16: Projeto pode garantir uso de faixa exclusiva por veículos que transportam pessoas com deficiência.
13: Boa noite.
16: Boa noite.
13: O Banco Central pode ganhar mais independência e ter a autonomia garantida pela Constituição. A proposta que prevê autonomia técnica, administrativa, orçamentária e financeira para a instituição deve ser votada no dia 27 de maio pela Comissão de Constituição e Justiça do Senado.
16: O relatório foi lido nesta semana, mas a análise foi adiada após um pedido de vista coletiva. Mais informações com o repórter Márcio Maturana.
17: O relatório da proposta de emenda à Constituição que amplia a autonomia do Banco Central foi lido na Comissão de Constituição e Justiça, mas o texto não foi votado por causa de um pedido de vista coletiva. Pelo texto, o Banco Central deixa de ser uma autarquia e vira uma entidade pública de natureza especial, com autonomia técnica, operacional, administrativa, orçamentária e financeira, e dotada de poder de polícia, com autoridade sobre regulação, supervisão e resolução. O relator dessa PEC é o senador Plínio Valério, do PSDB do Amazonas.
19: Mesmo só com leitura, estamos fazendo história. O que vem depois, cada um vai responder pelo seu ato aqui. Porque já ficou claro para a população brasileira que a importância do Banco Central e que a liberdade financeira é fundamental. Então, lá na frente, nós vamos ver quem é que é contra o avanço ou não.
16: O autor da proposta é o senador Vanderlan Cardoso, do PSD de Goiás, que ressaltou a importância da mudança.
27: Não é um projeto de ex-presidente Bolsonaro, nem do presidente atual, nem do ex-presidente Roberto Campos Neto, nem do atual presidente Galípolo. É um projeto de país, de nação.
16: A PEC deve ser votada na próxima quarta-feira, dia 27, segundo anunciou o presidente da comissão, Otto Alencar, do PSD da Bahia.
13: A senadora Mara Gabrilli pediu explicações ao Tribunal Superior Eleitoral sobre uma campanha de representatividade.
16: A ação do TSE tem como objetivo estimular a diversidade nos espaços de poder, mas deixou de fora das peças publicitárias as pessoas com deficiência. Repórter Lana Dias.
28: A senadora Mara Gabrilli, do PSD de São Paulo, enviou um ofício ao Tribunal Superior Eleitoral pedindo explicações sobre a exclusão de pessoas com deficiência na campanha Representatividade. A iniciativa do TSE busca estimular a participação política de grupos historicamente subrepresentados, como mulheres, pessoas negras e indígenas. Mas a senadora considerou lamentável, na campanha, a exclusão de um dos grupos que mais enfrenta obstáculos.
29: Eu sei o que é enfrentar obstáculos. Obstáculos todos os dias, mesmo que seja dentro da cabeça de uma pessoa. E também sei que existe muita gente com deficiência, cheia de potencial para transformar, mas a barreira ainda é enorme.
28: A campanha em questão será veiculada até 30 de julho e é composta por vídeo para televisão e spot para rádio, além de conteúdo para as redes sociais. De acordo com o censo de 2022 do IBGE, o Brasil tem 14,4 milhões de pessoas com deficiência, o que representa 7,3% da população com 2 anos ou mais.
13: E pessoas com deficiência podem passar a ter mais rapidez e acessibilidade nos deslocamentos diários. O Senado vai analisar um projeto que autoriza veículos que transportem esse público a utilizarem as faixas exclusivas de transporte coletivo.
16: A medida quer reduzir o tempo no trânsito e garantir mais mobilidade, inclusão e qualidade de vida. Repórter Alexandre Campos.
30: A proposta dos senadores Alci Lucas, do PL do Distrito
0: federal define regras gerais, deixando a cargo dos municípios a regulamentação de pontos específicos, como caracterização das situações em que o uso da via é essencial para pessoas com deficiência, cadastro do beneficiário e do veículo usado por ele, definição de horários, trechos e condições de tráfego das faixas e adoção de mecanismos de transparência e revisão periódica das credenciais concedidas. Para Isalci Lucas, é preciso incentivar que os municípios levem em conta no planejamento e na gestão da mobilidade urbana as necessidades dessa parcela da população.
1: Só o pai que tem filho autista severo ou alguma deficiência mais grave é que sabe se pega um congestionamento e todo dia pega, buzina para lá, buzina para cá, muito barulho, e os autistas não suportam isso. Então é um sacrifício muito grande. Então, como as faixas exclusivas ainda tem muita, fica muito ociosa ainda, nada melhor do que fazer essa uma legislação mais ampla, que de fato a regulamentação tem que ficar no município, que ele que vai conduzir o processo.
0: Ainda de acordo com o projeto, as vias utilizadas por transporte público de alta capacidade, como os chamados BRTs, não poderão ser destinadas para o deslocamento de veículos particulares com pessoas com deficiência.
13: O senador Jaime Campos, do União de Mato Grosso, defendeu mais apoio financeiro aos municípios e cobrou a atualização dos repasses federais para as prefeituras.
16: Ao mencionar a marcha dos prefeitos em Brasília nesta semana, ele afirmou que o aumento das despesas tem dificultado a manutenção de serviços públicos essenciais e que o fortalecimento do municipalismo é fundamental para melhorar o atendimento à população.
2: Muitos prefeitos enfrentam, de fato, queda de arrecadação e aumento das despesas obrigatórias. E ao mesmo tempo uma crescente demanda de serviços públicos. Os municípios acabam assumindo responsabilidades cada vez maiores sem que os recursos acompanhem essa realidade.
13: Já o senador Fernando Dueire, do PSD de Pernambuco, celebrou a aprovação na Comissão de Assuntos Sociais do novo piso salarial dos médicos e cirurgiões dentistas. O texto fixa o valor de R$13.672 e atualiza o pagamento de horas extras e adicional noturno.
16: Para Dueire, a medida valoriza aos profissionais e pode ajudar a reduzir a falta de médicos e dentistas em regiões mais carentes. A proposta segue para a Câmara dos Deputados.
8: Cada real destinado à valorização desses profissionais retorna à sociedade em forma de atendimento mais qualificado, maior dedicação e melhores resultados.
13: As contas do governo para os próximos anos podem estar mais otimistas do que a realidade permite. É o que aponta um novo relatório da Instituição Fiscal Independente do Senado, que identifica divergências entre as projeções da equipe econômica e as estimativas dos analistas da IFE.
16: Segundo o texto, as metas fiscais apresentadas pelo governo são ambiciosas e enfrentam desafios para sair do papel. Repórter Douglas Castilho.
18: A divergência é o crescimento estrutural das despesas com benefícios da Previdência Social. A digitalização, por meio do aplicativo Meu INSS, acelerou de maneira inédita o fluxo do antigo auxílio-doença. O modelo de análises remotas de atestados médicos fez as concessões anuais dobrarem entre 2022 e 2025. O diretor do Instituto, Alexandre Andrade, explicou que esse é apenas um dos elementos de discordância com o governo.
20: Em relação às projeções, o que nós identificamos foi um relativo otimismo, tanto na grade de parâmetros macroeconômicos, quanto depois nas projeções fiscais. Isso inclui receitas, despesas, o resultado primário e a própria trajetória da dívida bruta nos próximos anos.
18: Por outro lado, um fôlego extra e inesperado para o caixa do governo federal veio após a alta do petróleo, gerado pelos ataques dos Estados Unidos e de Israel ao Irã. O cenário aumentou a arrecadação de tributos no Brasil, grande exportador da matéria-prima. Um alerta da IFE, no entanto, indica que essa mesma instabilidade no Oriente Médio pode fazer com que o Banco Central mantenha a taxa de juros alta por mais tempo, o que esfriaria a atividade econômica do país e contribuiria para o aumento da dívida.
16: Com edição de Paula Groba e trabalhos técnicos de João Lira, o Jornal do Senado fica por aqui. Acompanhe agora as notícias do Tribunal de Contas da União e da Câmara dos Deputados. Boa noite.
13: Uma boa noite e um bom fim de semana.
4: Minuto do TCU.
7: O Tribunal de Contas da União fez auditoria para avaliar o financiamento da atenção primária à saúde no Sistema Único de Saúde. O serviço é a porta de entrada do SUS e inclui ações de vacinação, consultas, pré-natal e outros atendimentos. A fiscalização analisou o modelo de repasse de recursos para estados e municípios. O objetivo foi verificar se o financiamento contribui para ampliar o acesso da população e melhorar a qualidade do atendimento. O TCU identificou falhas no modelo atual, como dificuldades para acompanhar resultados. Também falta definir indicadores para distribuir os recursos de forma adequada. As limitações podem prejudicar o planejamento das ações e reduzir a eficiência da política pública. O tribunal fez recomendações para aperfeiçoar o sistema. Saiba mais em tcu.gov.br.
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10: Câmara aprova a proposta que proíbe sigilo de gastos do governo federal.
14: Deputados reconhecem a importância da cultura country para Jaguariúna.
10: Parlamentares criam área de proteção ambiental do Jamanchi, no Pará.
14: Plenário inclui economia criativa como beneficiária de fundos regionais.
10: Boa noite. Projeto aprovado pelos deputados permite a utilização de recursos de fundos constitucionais e empreendimentos de economia criativa. A reportagem é de Antônio Vital.
15: A Câmara dos Deputados aprovou o projeto que inclui empreendimentos da chamada economia criativa entre os setores que poderão receber recursos dos fundos constitucionais de financiamento das regiões Norte, Nordeste e Centro-Oeste. O texto define a economia criativa como atividades relacionadas à criação, produção e distribuição de bens e serviços baseados em criatividade, cultura, conhecimento e produção artística, como artesanato, música, moda e design. Hoje, muitos desses empreendimentos ficam fora das atividades que podem ser beneficiadas por esses fundos, que priorizam setores como agropecuária, indústria, mineração e agroindústria. O projeto foi apresentado pelo deputado Ayrton Faleiro, do PT do Pará, e altera a lei que regulamenta esses fundos constitucionais, que oferecem financiamento para atividades econômicas consideradas estratégicas para o desenvolvimento regional. Com a mudança, empreendimentos ligados à economia criativa também poderão acessar linhas de crédito desses fundos. Relatora da proposta no plenário, a deputada Lídice da Mata, do PSB da Bahia, argumentou que a medida ajuda a reduzir desigualdades regionais e reconhece a importância econômica das atividades criativas para a geração de renda, emprego e desenvolvimento local.
21: Diversos são os países que têm obtido um grande crescimento do seu PIB através do desenvolvimento da economia criativa. E eu queria destacar o exemplo da Indonésia, um país cujo PIB da economia criativa cresceu 6,5%, acima dos 5,03% do PIB nacional.
15: O projeto foi criticado pelo deputado Luiz Lima, do Novo do Rio de Janeiro.
22: Enxergamos isso como mais uma oportunidade de se fazer militância com recurso público. E o povo brasileiro está cansado de trabalhar para sustentar a militância política. A gente tem uma série de prioridades a nível de educação, de oportunidades de emprego.
15: O projeto, que inclui empreendimentos da economia criativa entre os beneficiários dos fundos constitucionais de financiamento das regiões Norte, Nordeste e Centro-Oeste, seguiu para análise do Senado. Da Rádio Câmara de Brasília, com informações de Daniela Lessa, Antônio Vital.
9: Desenvolvimento Regional.
23: Hildo Rocha, do MDB, relembra a implantação de 81 novos municípios no Maranhão em 1996. O parlamentar reforça que as cidades receberam estrutura administrativa, estradas, escolas, hospitais e sistemas de abastecimento de água durante a gestão estadual da época.
10: Para Hildo Rocha, o então governo maranhense foi fundamental para transformar antigos povoados em polos de desenvolvimento econômico. Segundo ele, a superação de desafios técnicos e políticos explica o reconhecimento que antigos gestores ainda mantêm junto à população do estado.
23: Jorge Araújo, do PP, critica o governo da Bahia pela demora na construção da ponte Salvador-Itaparica. O deputado afirma que após mais de 20 anos de anúncios, a obra ainda não saiu do papel.
10: Jorge Araújo também faz críticas à saúde pública baiana, especialmente à central de regulação do estado. O parlamentar relata que moradores do interior percorrem longas distâncias sem garantia de atendimento.
9: Economia.
23: Plenário da Câmara proíbe sigilo sobre gastos do governo federal. O repórter Márcio Aquilissardi tem as informações sobre a proposta aprovada.
3: A Câmara dos Deputados aprovou o projeto que proíbe a imposição de sigilo sobre gastos da administração pública federal, incluindo despesas com viagens, hospedagem, alimentação, transporte e cartões corporativos. De acordo com o projeto apresentado pelo deputado Gustavo Gayer, do PL de Goiás, os gastos do dia a dia da administração pública, como os de viagens oficiais, deverão permanecer públicos. O projeto mantém a possibilidade de proteger informações consideradas estratégicas para a segurança de autoridades, mas as despesas deverão ser divulgadas. O texto também prevê que informações classificadas como sigilosas poderão perder automaticamente essa condição se não forem analisadas no prazo de 30 dias pela Comissão Mista de Reavaliação de Informações, prevista na Lei de Acesso à Informação. A proposta permite ainda que o Congresso Nacional revise decisões de classificação de sigilo e prevê punições para agentes públicos que colocarem sigilo de forma indevida para ocultar irregularidades. Nesses casos, a conduta poderá ser considerada ato de improbidade administrativa e também crime de responsabilidade. Relator da proposta, o deputado Sóstenes Cavalcante, do PL do Rio de Janeiro, argumentou que o projeto reduz brechas para uso abusivo do sigilo sobre despesas públicas. Segundo o relator, a proposta fortalece mecanismos de fiscalização e amplia a transparência sobre a utilização de recursos públicos. Ele criticou classificações feitas pelo governo.
5: O presidente Lula fazia críticas ao seu oponente, o ex-presidente Bolsonaro, porque existia ali agendas secretas e ele fazia críticas e dizia que iria acabar com o sigilo. E até hoje, o que aconteceu foi que aumentou inúmeras vezes os sigilos de agenda, os sigilos de despesas, e nós entendemos que isso não é salutar ao Estado Democrático de Direito.
3: O projeto foi aprovado de maneira simbólica pelo plenário da Câmara, mas a federação formada pelo PT, PCdoB e PV tentou alterar sem sucesso pontos da proposta, como a possibilidade de o Congresso rever a classificação de informações. Para a deputada Érica Cocai, do PT do Distrito Federal, o sigilo deve ser mantido sobre informações que dizem respeito à segurança nacional.
6: Nós somos favoráveis à transparência. O sigilo, ele deve dizer respeito à segurança nacional, ao interesse público, ele é previsto para isso, mas há muito sigilo irregular. O relatório do portal Transparência, ele indica que nos últimos anos, de 2015 até 2022, até o final do governo Bolsonaro,

0: Para investigações sobre supostas ligações entre a família Bolsonaro e o Banco Master. A deputada defende a instalação de uma CPI para apurar denúncias envolvendo o banqueiro Daniel Vorcário e parte da oposição.
1: Na visão de Jandira Fegali, as recentes pesquisas de opinião sinalizam um desgaste de lideranças que utilizam discursos moralistas. A parlamentar também defende transparência nas investigações e a divulgação das apurações sobre o uso de recursos públicos.
0: Márcio Gerri, do PCdoB do Maranhão, critica Flávio Bolsonaro, alegando que denúncias relacionadas ao caso do Banco Master fragilizam sua imagem política. O parlamentar também questiona informações divulgadas sobre a relação do senador com o empresário Daniel Vorcário.
1: Márcio Gerri sustenta que o episódio afeta a articulação política da oposição e defende ações do atual governo. Na visão do deputado, programas e medidas do Executivo Federal têm fortalecido a avaliação positiva do governo.
0: Evair Vieira de Melo, do Republicanos, do Espírito Santo, diz que foi um dos primeiros a alertar o governo e a denunciar na Comissão de Fiscalização Financeira e Controle da Câmara que havia uma máfia no INSS que operava com descontos não autorizados dos aposentados.
1: Evair Vieira de Melo defende o aprofundamento das investigações por entender que houve omissão no enfrentamento das irregularidades no INSS. Ele critica a atuação de integrantes do governo diante das denúncias, especialmente em relação ao envolvimento do filho do presidente Lula.
2: Meio ambiente.
0: A Câmara aprovou um projeto que obriga órgãos ambientais a aplicarem o Código Florestal em todos os biomas, no lugar de legislações específicas. O repórter Antônio Vital explica as consequências.
3: A Câmara dos Deputados aprovou o projeto que obriga os órgãos ambientais a aplicarem o Código Florestal em áreas produtivas de todos os biomas brasileiros, no lugar de legislações específicas, como a Lei da Mata Atlântica, mais restritiva em relação ao uso da terra para a produção rural. O projeto foi aprovado pelas comissões permanentes da Câmara em caráter terminativo, ou seja, não precisaria passar por votação no plenário e poderia seguir diretamente para o Senado. Um recurso assinado por 57 deputados, a maioria do PT, PSOL e Rede, pedia análise pelo plenário, com o argumento de que a proposta fragiliza a legislação ambiental. O recurso foi rejeitado pelo plenário por uma diferença de 148 votos, o que manteve o texto aprovado pelas comissões. O texto original, apresentado pelo deputado Alceu Moreira, do MDB do Rio Grande do Sul, tratava apenas da aplicação do Código Florestal nas áreas produtivas dos chamados campos de altitude, ecossistema localizado na região sul. O argumento é que aquelas áreas são exploradas há mais de 200 anos e que os produtores estavam sendo multados pelo IBAMA com base na legislação que protege a Mata Atlântica. Foi o que disse o deputado Alceu Moreira.
4: Não tem nenhum sentido, aquela terra está desde 1740 antropizada, ela tem utilização para lavoura, para criação de gado, e agora o nosso produtor está impedido com uma multa produzida pelo IBAMA sem nenhuma necessidade. Se tiver o gado em cima do campo e por acaso nascer uma essência nativa no meio do pasto, eles não permitem mais a utilização do campo, inclusive restringe a criação de gado. É um prejuízo criminoso.
3: O recurso que pedia análise do projeto pelo plenário teve como justificativa alterações feitas no texto original durante análise pela Comissão de Constituição e Justiça da Câmara. O texto final considera a área rural consolidada, portanto passível de regularização, todas as terras ocupadas antes de 22 de julho de 2008 e não restringe a medida aos campos de altitude. Para o deputado Nilton Tato, do PT de São Paulo, um dos autores do recurso, o projeto permite desmatamento em outros biomas.
5: Tinha sido construído um acordo que recuperava o texto original do projeto para usar áreas nos campos de altitude do Rio Grande do Sul, Paraná e Santa Catarina. O projeto foi completamente deturpado, aumentando aí a possibilidade de desmatamento, de uso para o agro, de áreas não florestais na Amazônia, no Cerrado, no Pantanal e na Mata Atlântica.
3: O projeto que obriga os órgãos ambientais a aplicarem o Código Florestal em áreas produtivas de todos os biomas brasileiros, no lugar de legislações específicas, seguiu para análise do Senado. Da Rádio Câmara de Brasília, Antônio Vital.
2: Transportes.
1: Beto Preto, do PSD do Paraná, defende a criação de uma subcomissão para acompanhar o encerramento da concessão da Malha Sul Ferroviária, que atende estados da região sul e se conecta a São Paulo. Ele defende o debate sobre trechos inoperantes e passivos da atual gestão.
0: Beto Preto também pede participação de órgãos de controle.

0: e representantes do setor na discussão sobre a nova concessão ferroviária. Ele salienta que o fortalecimento do modal é estratégico para o desenvolvimento logístico e econômico do país.
1: Agricultura.
2: Câmara regulariza áreas ocupadas com a criação de área de proteção ambiental do Jamanchim, no Pará. Saiba o que muda com a repórter Daniele Lessa.
3: O plenário da Câmara dos Deputados aprovou o projeto que reduz a área da Floresta Nacional do Jamanchim e cria a área de proteção ambiental chamada APA do Jamanchim, no município de Novo Progresso, no sudoeste do Pará. O projeto, que foi apresentado pelo deputado Isnaldo Bulhões Júnior, do MDB de Alagoas, estabelece que parte das áreas ocupadas por produtores rurais será retirada da Floresta Nacional e passará a integrar a nova APA, categoria ambiental menos restritiva, que permite ocupação humana e atividades econômicas sob determinadas regras. Ao defender a proposta, o deputado Enderson Pinto, do União do Pará, disse que as pessoas se instalaram no que hoje é a Floresta do Jamanchim, porque existiam incentivos governamentais para desenvolver a economia da região.
4: Essas ocupações não aconteceram na clandestinidade, não foram invasões oportunistas, foram ocupações de boa-fé estimuladas por políticas públicas. E o que aconteceu depois? Essas pessoas acordaram de um dia para o outro dentro de uma unidade de conservação de proteção integral.
3: O relator José Priante, do MDB do Pará, argumentou que o projeto busca enfrentar um conflito histórico na região entre preservação ambiental e ocupação consolidada da terra.
4: Dar um passo na pacificação e no ordenamento legal de uma área de profundo potencial sem avançar um metro na floresta. Nós estamos falando apenas de recategorizar uma área que já está antropizada durante muitos e muitos anos, e muitas décadas.
3: Parlamentares contrários ao projeto afirmaram que a redução da área protegida pode aumentar a pressão sobre a Amazônia e estimular novas ocupações irregulares. A deputada Marina Silva, da Rede de São Paulo, alertou sobre o agravamento dos eventos climáticos extremos, como secas e enchentes.
5: Em relação às unidades de conservação, que elas são cada vez mais necessárias diante dos extremos climáticos, das secas e das cheias, que o tempo todo estão assolando várias unidades da Federação na Amazônia, inclusive o estado do Pará.
3: O texto também autoriza atividades de mineração dentro da Floresta Nacional e da Área de Proteção Ambiental, ponto criticado pelo deputado Tarcísio Mota, do PSOL do Rio de Janeiro, que apresentou destaque para tirar esse trecho da proposta, mas foi rejeitado pelos parlamentares.
6: Porque o que está acontecendo aqui tem nome e sobrenome. É premiação da grilagem, é abertura de um precedente que vai fragilizar o Sistema Nacional de Unidades de Conservação. É mais um atentado contra a possibilidade de que a gente mantenha a floresta em pé.
3: O projeto que altera os limites da Floresta Nacional do Jamanchim e cria a Área de Proteção Ambiental do Jamanchim no Pará, seguiu para análise no Senado. Da Rádio Câmara de Brasília, Daniele Lessa.
1: Educação.
0: Alice Portugal, do PCdoB da Bahia, comemora a aprovação do texto que regulamenta o reajuste anual do piso salarial dos professores da educação básica pública. Ela reitera que a proposta define critérios permanentes e garante maior segurança jurídica.
2: Alice Portugal informa que o novo piso passará para R$ 5.130. A parlamentar pede a aprovação definitiva da medida no Senado e reforça a importância de ampliar os investimentos no Fundeb e na educação pública.
0: Clarissa Tércio, do PP de Pernambuco, critica a condenação de um casal do interior de São Paulo por manter duas filhas em ensino domiciliar. A deputada classificou como absurda a posição da justiça em considerar o homeschooling como abandono intelectual.
2: No entendimento de Clarissa Tércio, o Estado pune os que não se submetem a conteúdos ideológicos. Ela afirma que a sentença fere o direito das famílias de educar seus filhos e pede ao Senado que ratifique o projeto do ensino domiciliar já aprovado na Câmara.
1: Cultura.
0: Câmara reconhece a importância da cultura country para Jaguariúna, cidade do estado de São Paulo. O repórter Antônio Vital tem as informações sobre a homenagem.

0: Projeto aprovado no plenário da Câmara confere ao município de Jaguariúna, no interior de São Paulo, o título de capital nacional do country. Jaguariúna é uma cidade com pouco mais de 60 mil habitantes, perto de Campinas, conhecida nacionalmente pelo Jaguariúna Rodeio Festival, realizado desde 1989, evento que reúne competições de rodeio, shows musicais e atrações ligadas ao universo sertanejo, o que atrai público de várias regiões do país. O projeto, apresentado pelo deputado Maurício Neves, do PP de São Paulo, justifica o título a partir da tradição da cidade ligada aos rodeios, à música sertaneja e à cultura do interior. De acordo com a justificativa, a cultura country faz parte da identidade da cidade e está presente não apenas nos rodeios, mas também na moda, na gastronomia, no turismo rural e em diferentes atividades econômicas locais. O projeto também destaca o impacto econômico do universo country na região. Durante o período do festival, as atividades movimentam mais de 50 milhões de reais na economia local, com geração de empregos e aumento do turismo. Relatora da proposta, a deputada Simone Marqueto, do PP de São Paulo, argumentou que a cultura country brasileira representa um modo de vida ligado às tradições do interior e ultrapassa o universo dos rodeios. No plenário, o relator foi o deputado Ícaro de Valmir, do Republicanos de Sergipe.
1: A cidade é historicamente ligada à cultura do interior, como forte tradição agrícola e pecuária, sendo o rodeio uma parte intrínseca dessa cultura. Mais do que um evento ou uma data do calendário, a cultura country em Jaguariúna é um modo de vida permanente. O estilo country está presente no cotidiano dos moradores, na moda, na culinária e nos empreendimentos locais, e a cidade amplia o seu potencial turístico com rodeios que valorizam a tradição rural e o estilo sertanejo moderno.
0: O projeto que confere ao município de Jaguariúna, no interior de São Paulo, o título de capital nacional do country, seguiu para análise do Senado. Rádio Câmara de Brasília, com informações de Daniela Lessa, Antônio Vital.
2: Termina agora o Jornal Câmara dos Deputados, com trabalhos técnicos de Wellington Teles e a apresentação de Val Monteiro e Luciana Vieira. Uma boa noite para você.
3: A Voz do Brasil está de volta na segunda-feira. Boa noite e bom fim de semana.
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8:02, começa agora a noite, né? Espaço. Eu sou o Gustavo Colferai, desde já muito obrigado pela sua companhia. Vamos juntos até a meia-noite com muita música boa, muita informação aqui na Espaço FM. Sextou, sexta-feira, 22 de maio. Tempo fechado com garoa em Farroupilha, 10 graus a temperatura. 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

muito bom ter a sua companhia aqui na Rádio dos Melhores Ouvintes, abrindo a noite, né? Espaço com Simple Minds, 8:03, muito boa noite.

0: 8h32 em Farroupilha, nesse momento 10 graus a temperatura. Noite na Espaço, faz um breve intervalo, na volta tem muito mais nessa belíssima sexta-feira. Friozinho ainda, mas não tanto quanto os últimos dias. Às 10 horas a gente passa a previsão do tempo, porque já vamos começar nesse sábado a viver mais uma edição da Romaria, em honra a Nossa Senhora de Caravaggio. Já começa nesse sábado, que deve ser a maior movimentação, sábado e domingo, pelo clima, porque segunda e sexta, aliás, segunda e terça, tá indicando chuva, né? Então, às 10 horas, é importante de acompanhar as informações do tempo para os próximos dias, para a turma que está planejando visitar o santuário aqui em Farroupilha. Você participa nessa noite, conversa comigo, manda seu recado. WhatsApp da Espaço 549-9611-1971. Agora um intervalo e na volta, muito mais na noite na Espaço, 8h33.
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0: 8h36, voltamos com a noite na Espaço, no oferecimento Energia Esportes e Boutique Animal. Muita gente tenta secar roupa no frio colocando perto do aquecedor, mas isso pode estragar suas peças. Evite apoiar roupas diretamente em aquecedores ou superfícies muito quentes. Alguns tecidos podem encolher, manchar ou até queimar com excesso de calor. O calor exagerado pode secar rápido, mas também pode acabar com a roupa. Uma dica de Johnny Lantejola e Pepe Apanho, Centro Automotivo. 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No site da Espaço, Lucas e Felipe celebram 16 anos de carreira com Cervejou Só Modão em Ivoti, menor apreendido com mais de 500 porções de drogas no bairro Industrial. Gaiteiro morre durante homenagem no velório do melhor amigo em Ibirubá. Brigada prende mulher com mais de 1.600 porções de cocaína em Caxias. Construção do posto de saúde central segue em ritmo acelerado. Projeto educacional do Grupo SASE busca preparar jovens para o mercado de trabalho. Alunos da escola Oscar Bertoldo realizam tradicional caminhada ao Santuário de Caravaggio. Dupla presa com arma e munições no bairro Maria Goretti, em Bento. Esses e outros destaques, site, aplicativo e redes sociais, Facebook, Instagram, Espaço FM. 8:38, aqui em Farroupilha, 10 graus a temperatura, chegando na Espaço Eruption.